0: Então, bispo, daí, graças a Deus, o dia 1º agora de janeiro, eu desci as águas, né? E eu achava que eu tava tudo bem, entendeu? Antes de eu descer as águas. E, na verdade, não. Eu tava um crente desviado dentro da igreja.
1: Oh, meu Deus!
0: Tava sofrendo, ficava bebendo, ficava dando trabalho pra minha mãe. E no dia 27 de dezembro, foi o último dia que eu bebi pinga. Depois eu fui pra minha casa e falei: Deus, eu tenho que mudar minha vida, o Senhor tem que mudar minha vida, eu não aguento mais viver assim. Eu ia decepcionando minha mãe, decepcionando meus filhos e principalmente decepcionando a Deus. E eu falei assim: eu vou entregar minha vida de verdade a Deus, porque outrora eu estava só me enganando, enganando a Deus. E eu falei: Deus, se o Senhor é Deus, eu vou mudar a minha vida de verdade, eu vou conquistar tudo aquilo que eu perdi e, mais importante, eu vou saber que o Senhor é Deus na minha vida. E daí, bispo,
1: sim,
0: vou te falar uma coisa. Teve um dia que o Senhor pregou aqui para as pessoas podem achar que é loucura. O Senhor falou assim: se você estiver bebendo ainda, você continua bebendo, mas não sai da igreja. O Senhor falou isso.
1: Falei.
0: 2 meses antes de eu me batizar, de eu descer as águas. E eu falei para minha mãe assim, minha mãe ficava brigando: você está bebendo? Então eu falei para minha mãe: por mais que eu esteja bebendo, eu vou continuar indo na igreja. Desse dia que eu falei, eu faltei só um dia, mas eu permaneci na casa de Deus. Eu ouvi, eu aceitei aquela palavra que o Senhor disse, que por mais que eu estivesse bebendo, eu devia continuar vindo na igreja para ir buscando, e Deus me libertou. E hoje eu estou feliz, sabe por quê, bispo? Porque Deus está fazendo as coisas do jeito dele na minha vida. Do jeito dele, está fazendo as coisas na minha vida. Do jeito dele, Deus está trabalhando na minha vida.

0: Teve dias eu não ter dinheiro pra vir na igreja e Deus preparar. Entendeu? Teve dias das coisas tá assim, tá naquela loucura assim, e Deus ir lá e fazer do jeito dele, não do meu jeito.
1: Deus tenha abençoado, filho.
0: Amém, graças a Deus.
1: Parou de beber?
0: Parei de beber, parei de fumar. Deus está colocando tudo no lugar novamente. E eu creio que Deus vai abençoar minha vida cada dia mais, para mim poder abençoar a casa dele. Então, o que eu mais quero, Deus, o bispo, é poder ser coluna de Deus nessa obra. Porque essa obra aqui é uma obra santa. Essa obra aqui, neste lugar Deus existe, nesse lugar Deus é real. Nesse lugar Deus é real. Desse lugar Deus realmente é real. Eu falo isso por experiência própria. Porque como eu disse, eu vivia desviado. Eu vivia desviado dentro da igreja. Desde os meus 13 anos eu ia na igreja, e sempre desviado dentro da igreja, louvando desviado, fazendo tudo mais desviado. E hoje eu vejo que Deus verdadeiramente é aqui, porque Deus está me ensinando através da sua vida. Através da sua vida Deus está me ensinando.
1: Obrigado, Deus!

0: Jesus bem forte. Deus mudou a tua história, filho.
1: Mudou a vida, graças a Deus.
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0: 9 e 9.
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3: A minha família queria me internar. Meu filho deu muito, muito problema. E cada vez que o diabo tentava matar ele, eu dava uma oferta para Deus. Mas oferta assim, um carro, um terreno, coisa grande. E aí meu filho ficava revoltado, que ele não entendia, dizia: quando você ficar velha, você vai pedir dinheiro pro pastor, porque eu não vou te dar. Aí eu, amém, né?
4: E Deus fazia a obra na vida dele, né?
3: Hoje ele está casado com uma psicóloga.
4: Olha.
3: Pastora.
4: Ó. Gente do céu, aplauda o nome de Jesus aí, tá vendo aí, ó? Olha o que Deus faz através de uma mãe espiritual. Os filhos, e às vezes até a esposa, às vezes não são espiritual, não entende. Mas ela entendeu a mensagem, porque aquele que atrai a Deus, Deus desce. E aí, filha?
3: E aí, ela ainda é comandante da Gol, e eles viajam o mundo inteiro com benefício. E agora, meu filho, todo mês me dá um dinheiro. E...
4: ah, não, quer dizer que, escuta, todo, o que a senhora fez pro seu filho, o seu filho está devolvendo hoje.
3: Está devolvendo, e cada ano ele aumenta 50%. Porque nos Estados Unidos a gente fala muito de ano, em ano. Então todo ano ele aumenta 50%. Aí quando eu fiz 60 anos, eu lembro, eu dei testemunho aqui, que no dia do meu aniversário, eu pedi a minha aposentadoria por telefone, e no mesmo dia eles me deram por telefone.
4: Meu Deus do céu, minha filha. É bênção demais.
3: É. E, então, eu fico assim maravilhada, né? Porque eu consegui viver com 30%. E aí tem gente que não quer dar 10% para Deus.
4: Ou seja, a pessoa... meu, olha para cá, o dinheiro vem de onde? De Deus, porque se você não tem saúde, como é que você vai ter ele? Então o dinheiro vem da saúde, quem entende? O dinheiro vem da saúde, porque te dá a saúde para você lutar, e ele abre a porta para você ter. Então você não tem nada, tudo é de Deus. Muitas pessoas estão em cima de uma cadeira de roda, em cima de uma cama, e quem vai mexer com o dinheiro deles é a família. É verdade ou não é? Então agradeça a Deus tudo, porque Deus vai te dar tudo que tu nunca pediu. Deus tem sido fiel com a senhora,
3: aí,
4: filha.
3: É, pastor. E agora eu vou ser vovó. Ele vai ter um menininho. Você tem...
4: casou com a pastora. Era um ímpio, não confiava em Deus. E através dos seus sacrifícios, Deus colocou uma pastora na vida dele.
3: Psicóloga, pastora e comandante da Gol.
4: Deus é fiel. Aplauda o nome do Senhor Jesus, que ele é fiel.
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4: Qual o nome da irmã?
6: Adriana.
4: Irmã Adriana, a senhora mora onde?
6: Moro aqui em Maringá.
4: Moro em Maringá mesmo. É. O que aconteceu na sua vida?
6: Eu estive aqui domingo pela primeira vez.
4: Canta lá,
6: e o pastor profetizou dizendo que Deus ia abençoar quem tivesse fé com dinheiro, né, durante essa semana.
4: Sarabás.
6: E eu fiz eu saquei um dinheiro de manhã antes de vir pro culto, R$600. E eu tinha que pagar na segunda-feira R$732.
4: Eita, Jeová.
6: Aí eu dei R$50 pro meu irmão desses 600.
4: Ah, Jeová.
6: Aí eu peguei, vim no culto, falei pra tua esposa que eu ia abençoar hoje, porque
4: eita,
6: no domingo,
4: glória,
6: eu não trouxe o dinheiro. Aí eu peguei, fui embora, desci do ônibus, Fui passar cá o restante do dinheiro. O meu cartão bloqueou. Ah. Eu falei, glória a Deus, Jesus, eu não vou me estressar por isso, porque sou o diabo que quer a minha paz.
0: Dá um chute na canela dele.
6: Aí, no outro dia, quando eu saí para pagar, fui pagando tudo. Ah. Aí na Zorrovia eu tinha mais 3 prestações. Ah. A moça falou, moça, aqui você já não deve mais nada.
0: Glória a Deus!
6: E ainda,
0: pastor, tinha 3 prestações. E a gerente disse, a moça, a senhora não deve mais nada. Teve 3 prestações.
6: 3 prestações.
0: Rapaz.
6: E aí eu peguei, fui, paguei a Magazine Luiza, paguei a Casas Bahia e eita, outras Jeová. 3 lojas. Aí fui pra Tuiuti, que eu trabalho no Canção da Tuiuti. Almocei ali pertinho. Depois, quando cheguei dentro do vestiário pra trocar de roupa, aí Deus falou comigo, coloca a mão no seu bolso.
0: Eita, Jeová.
6: Quando eu botei a mão no meu bolso, Deus me abençoou com R$450.
0: Ah, Jeová! É o Deus da prosperidade!
6: Glória a Deus!
0: Esse é o Deus que servimos!
6: Deus é fiel. E Deus me dá a oportunidade aqui nessa tarde para dizer para você que está aqui pela primeira vez, o Deus que age na vida desse pastor vai agir na vida de vocês também. Porque eu não sou melhor do que qualquer um que esteja aqui dentro. O que Deus fez na minha vida vai fazer na vida de vocês também.

0: prepara a tua conta, prepara, porque não vai ter crise para quem serve a Deus. Não vai ter crise para quem serve a Deus. Quem é obediente, quem teme a Deus e que obedece os seus profetas, esse vai prosperar.
1: Conta a bênção, meu irmão.
2: A bênção, pastor, que semana retrasada.

0: Cara, eu tava sentindo dor assim dos dois lados, da cadeira. Aquela dor me incomodava e eu não aguentava. Daí essa semana agora que passou, o pastor fez oração no rádio, daí eu coloquei a mão na enfermidade.
1: Na rádio foi oração.
0: Eu coloquei a mão no rádio e orando junto com o pastor.
1: Oh,
0: e o pastor
1: Santa.
0: Falou assim que tinha uma pessoa com dor na perna e dor nas cadeiras.
1: Eita,
0: que era
1: para
0: sair em nome de Jesus. Daí eu falei assim, Satanás, você vai sair das minhas cadeiras agora em nome de Jesus e vai pro seu lugar que é o inferno.
1: Isso, diabo.
0: E para a honra e glória do nome santo do Senhor, eu tô curada. Eu não tava aguentando.
1: Glória a Deus.
0: Graças a Deus.
1: Foi curada na hora.
0: Curada, graças a Deus. Eu não tava aguentando nem andar.
1: Ei.
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3: 9:17.

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0: 9:34.
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2: Eu cheguei muito angustiado e dor no peito. É dor no peito que eu não estava aguentando. Dor na cabeça. Já tem uns 4 dias dor na nuca. E agora passou.
3: Sumiu a dor, minha filha. Jeová tirou o mal.
2: Sim, eu estava muito angustiado e muita dor. Parecia uma dor muito bem.
3: Uma angústia com a pressão no peito.
2: Muito forte. E eu falei, eu sempre falando com Deus: Deus, eu preciso que o Senhor me tire essa dor, porque senão eu vou infartar. E agora eu creio que ainda não tem mais.
3: Aleluia. Aplauda o nome do Senhor, que Ele é fiel.
4: Há muitos anos atrás, eu ia pegar um voto. Tinha feito com Deus. E aí minha família queria que eu ajudasse eles e eu não pude pagar este voto. Mas em nome de Jesus Cristo, hoje o meu voto está aqui na minha mão, que eu tirei e falei: isso daqui é da casa do Senhor.
3: Honrando o que é prometido.
4: Então, esses meus filhos que eu ajudei muito viraram as costas para mim, mas o Senhor não virou as costas para mim. Em nome de Jesus Cristo, agradeço. Em nome do Senhor Deus.
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3: Domingo, após, eu estava chamando ela em cima do altar, aí eu fiquei pensando, que eu não tinha dinheiro nenhum na minha mão, e eu pensei, meu Deus, vou pegar pela fé. Aí, eu todo mês eu recebo meu pagamento, R$ 650. Aí eu peguei, falei, eu tenho uma conta para pagar, que é 650, vai ser a quantidade. Aí, quando eu fui lá receber, eu fui pensando como é que eu fazia. Quando eu cheguei lá, eu recebi 890.
4: Quanto?
3: 895.
4: 895?
3: É. Para quem tinha 650 para receber.
4: Deus aumentou.
3: Deus aumentou. Esse mês Deus aumentou duas vezes para mim. Da pasta, aí eu fui lá receber, para me receber 600. Cheguei lá e recebi 835. Aí eu peguei e pus na pasta. Aí quando eu peguei domingo de novo o voo de R$ 200, fui lá, recebi, deu para mim para me pagar os R$ 200 e paguei minha conta ainda.
4: Deus aumentou 200 e poucos reais, R$ 300.
3: É, esse mês eu recebi um dia, recebi 835, como foi agora a semana que eu fui, eu recebi 890.
4: Aumentou.
3: Deus aumentou
4: é bom, no nome do Senhor Jesus Cristo. Sem falar que essa mulher, quando chegou aqui, essa senhorinha simples e humilde, mas Deus gosta disso, diga glória a Deus. Deus gosta das pessoas humildes, irmão, simples, que tem um temor dele. Os simplesinhos estão crescendo, então é humilde, fielzinho a Deus. Deus é justo. Essa mulher chegou aqui, você vê que depois que ela chegou aqui, construiu uma casa, foi, filha? Foi uma casa? Uma casa. Deus abriu porta, tudo para ela, irmão. Mas todo propósito que aparece aqui, ela faz, irmão. E Deus faz aparecer as bênçãos. Hã?
3: Ainda para ajudar ainda, ainda foi uma foi quatro pessoas lá em casa, mas vou trabalhar. E eu estou trabalhando.
4: Ainda está trabalhando?
3: Estou trabalhando porque Deus curou tudo que eu senti. Eu não estou sentindo nada. Eu tenho a saúde no tempo que eu tinha uns 12 anos.
4: Mas escuta. Agora, como é que a senhora chegou aqui?
3: Quando eu cheguei aqui, eu ia numa igreja lá que eu nem falo o nome dela. Aí eu vim aqui fazer uma visita.
4: Você veio fazer uma visita?
3: É, que a Maria de Lourdes me trouxe para fazer uma visita. Quando eu cheguei aqui, eu falei, é aqui que é meu lugar. Aqui eu fiquei, minha bênção saiu tudo daqui.
4: Ou seja, a sua vida mudou aqui, né?
3: Isso, minha vida mudou tudo. As coisas lá em casa, mudou tudo. Foi uma bênção.
4: Saúde?
3: Saúde. A saúde, quando eu deu, eu estava com aquela caroça aqui de lá.
4: Aquela hérnia que a senhora
3: tinha. É, tão fundo aqui, ó. Sumiu a hérnia, eu tinha dor nas pernas, acabou tudo, a dor das pernas, o dor no braço, acabou tudo. E eu estou trabalhando, não estou sentindo nada. Todo mundo admira, mas eu trabalho fora, chego em casa, faço tudo meu serviço e não sinto nada. É a mesma coisa que eu não trabalhei.
4: Rapaz do céu. Eita, Deus bom. Então a senhora chegou aqui um depósito de doença.
3: Ixi, eu estou andando com dor no braço.
4: 8 anos na igreja, 8 anos em uma religião, porque não se engana com religião, amém, gente? Tem nome de placa de igreja, só tem nome de igreja, não sei de quê. Mas com você só é religião, não tem Deus. Você está vendo aqui pessoas contando testemunho, sim ou não? Então depois que a senhora chegou aqui, Jesus curou tudo.
3: Ixi, curou tudo e mudou tudo as coisas lá em casa. E eu só trabalho lá, ninguém me ajuda não. E eu

0: O que eu já fiz lá em casa, todo mundo falar de
1: então,
0: mim.
1: A senhora tem quanto tempo aqui?
0: Eu tenho que fazer 3 anos que eu estou aqui.
1: 3 anos. É. A senhora ficou 8 anos numa igreja.
0: Ih, eu fiquei, foi 8. Eu saía de casa boa, saía de lá toda torta, mancando de dor, do outro canto do lugar. Tinha vez que eu não aguentava nem chegar em casa. Cheguei aqui, ó. Deus me limpou. Agora, eu sou tão feliz da minha vida. Não dormia direito.
1: Não dormia?
0: Dormia de dia, de noite, não dormia. Dormia de, com, cheio de dor. E eu tinha pedido ver que dia que eu estava agora. Deus abriu a porta. Casa nova. Meu carro.
1: Oh, ficou chique, hein?
0: E agora eu tenho paz. Agora não fico mais nada. Só tenho alegria.

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1: 9:48.
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3: Senti muitas pontadas em volta do meu umbigo, da minha coluna e dos meus rins.
4: Certo.
3: Eu chorei de dor. Quando eu sentei, eu não aguentei levantar mais.
4: E aí, minha filha?
3: Cheguei aqui dentro da igreja hoje e agora, graças a Deus, já passou
4: tudo. Sumiu, desapareceu tudo.
3: Apareceu. Eu cheguei chorando, mas agora já tô sorrindo.
4: Gente, nós estamos na Avenida Centenário 697 aqui, na Igreja das Nações da Poderosa Mão de Deus. Gente, fica de pé. Fica de pé. Cadê o sal? O sal foi ungido e foi consagrado. Não é um sal qualquer. É um sal que tem uma unção, o poder da libertação. Feche os olhos. Isso. O espírito do vício, do tabaco, o desejo desenfreado para a prostituição. A pomba gira. Os Exu que receberam demandas para destruir essa pessoa. Sai da vida dela. Eu estou mandando as forças negativas, as forças destruidoras na vida sentimental, no casamento dela, na vida amorosa. Ela não tem paz, ela não tem felicidade, ela é estressada. Exu das trevas, ouve a minha voz que o sal está na mão e que a unção do sal começa a subir para a corrente sanguínea agora. Espírito da morte, sai do corpo dela. Vamos. A unção que está no sal, entre na corrente sanguínea. Está no filho dela, está em casa. O mal que está lá, sai de lá agora. Sai da casa dela. O sal é a unção. A unção do sal é forte. O sal consagrado. Espíritos malvados, saia em nome de Jesus.
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1: 9:51.
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Quem está de moleta, solta a moleta. 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Vai o homem andando, o homem chorando. 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Creia que o impossível se torna possível. Que creia.

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0: 10 e 12.
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2: Quem sente vontade de desistir, levanta a mão, vontade de sumir muitas das vezes. Vem cá, fica aqui na tenda, aqui na porta da tenda. Quem sente dores, vem cá na porta da tenda, por favor, venha para cá. Aqui assim, isso. A luz, ela representa Jesus. E a luz vermelha representa o sangue de Jesus. E os demônios não aguentam esse reflexo, a luz. Os demônios têm que se manifestar quando há a presença de Deus. E nesta lâmpada existe a presença, a unção de Deus. Em nome do Senhor Jesus, os espíritos malditos do inferno, saia deste corpo. Pula para fora, que a luz está acesa. A luz está acesa, a luz representa Jesus. Espírito da morte está na casa dela, mas ela está debaixo da luz agora. Ela está debaixo da luz que representa Jesus. E a luz é vermelha, que representa o sangue do Cordeiro. Satanás maldito, saia do travesseiro dela, da cama dela. Saia e se manifeste agora. Os espíritos que estão escondidos, vamos sair daqui. Vamos. Eu estou mandando, Satanás maldito. Saia da vida dela. Vamos, manifesta, manifesta. A luz está acesa. A luz representa o sangue. A luz que representa Jesus. O mal não pode ficar. O mal não pode ficar. O mal não pode ficar. O mal não pode ficar. As doenças, isso que está na garganta, no corpo, no sangue, isso em nome do Senhor Jesus. Não vai ficar nenhum mal. Nem vai ficar nenhum mal em nome do Senhor Jesus Cristo. Sai da vida dela, do corpo dela. Isso! Em nome do Senhor Jesus de Nazaré, diga glória a Deus.
3: O que aconteceu, filha?
4: Isso, ela pode falar rapidinho?
3: Pode. Pai, Sirinha. Oi. Paz do Senhor, minha filha. Sua orelhinha, foi? E foi curada da orelhinha. Ela tinha o que, Mara?
4: É, eu não sei se o senhor lembra, um dia eu pedi aí perto da fonte, eu coloquei ela no altar e pedi pro senhor orar pela orelhinha dela, que tava com uma enfermidade, uma ferida assim, sabe?
3: Certo.
4: Que tava passando de uma orelha pra outra. Eu já tinha levado ela no médico, ela tinha tomado antibiótico, tava lá passando pomada e não tava adiantando. Aí o senhor orou por ela, o senhor encostou sua cabeça na cabeça dela.
3: Certo.
4: Ela não tem mais nada na
3: ferida
4: dela. E não era uma ferida simples, porque vertia uma água, sabe?
3: Ah.
4: E se eu fosse o médico, eles iam dar antibiótico de novo, mas não precisou, por isso ela está curada.
3: Está limpa, minha filha.
4: Em nome de Jesus.
3: Jesus, aplauda o nome.
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1: 10:33.
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2: Entrou lá, ó, tá vendo? Tá vendo lá, ó, entrou lá, saiu aqui, ó. Tá vendo aí?

0: Saiu aqui, ó. Saiu, pode levantar ela. Saiu, entrou lá, ó. Entrou lá, ó. Os infiéis é assim, ó. Sai de um, entra no outro. Porque é infiel. Você vai honrar a Deus. Diga glória a Deus. Você vai honrar a Deus. Qual o seu nome?
1: Eu sou Caveira. Eu vim matar ela.
0: Tá vendo? Você tá vendo o que eles fazem? O que é que tu recebeu pra entrar nela? Quanto pra entrar nela?
1: Ganhei mais de 300 mil!
0: Mais de 300 mil, ó! E tu, quando pega mil, o resto não vem da igreja, né? Por isso que eles vão atrás de ti. Os demônios que vão sair daqui vão atrás dos infiéis. Escuta o que eu vou te falar. Tu entrou nela porque tinha uma brecha?
1: Porque que não obedece?
0: Ó, porque não obedece, né? Exu Caveira, ouve a minha voz. Essa mulher é dizimista?
1: Ela não é.
0: Tá vendo aí?
1: Pode.
0: Ela tem vontade, mas não pode. É aquelas pessoas que dizem: eu tenho vontade, após, de ser fiel, mas os meus remédios, as minhas contas são demais, não dá de eu ser fiel.
1: E eu não gosto disso.
0: Tá vendo?
1: Eu só quero que dá pra mim.
0: Exu maldito! Em nome de Jesus. Toda maldição hereditária. Espíritos que receberam a demanda e receberam dinheiro para acabar a vida dela.
1: Não gosto de você.
0: Por que você não gosta de mim?
1: Por quê?
0: Por que você não gosta de mim? Por quê?
1: Porque você está mandando eu sair de lá. Quê? Mandando eu embora.
0: O quê?
1: Mandando eu embora.
0: Eu tô mandando ele embora, por isso você não gosta de mim, é?
1: É?
0: É? É. Eu sei que você não gosta de mim. Ela, tá vendo aí?
1: Ele tá muito honesta.
0: Ele, claro que ele não gosta de mim, que eu vim para desmanchar as obras dele. Quando você vê alguém falando mal do apóstolo, que pede dinheiro, eu peço mesmo para sustentar a obra de Deus. Vou continuar pedindo, porque dinheiro não livra você do tranca-rua, ó. Tá aqui, ó. E quando você dá, Deus garante vitória, porque você está abrindo o seu coração para ajudar a obra de Deus. E é o dono do ouro e da prata, ele. Exu maldito! 1, 2, 3, agora! Em nome de Jesus!
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3: 10h45.
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0: O que Deus tem feito na sua vida, minha santa?
4: Então, essa menina aqui, ó, tá um mês com febre. Um mês. Leva no médico, dá injeção, volta. Aí ela dorme e volta, a febre, né? Aí na creche, eu mando na creche, quando é uma hora eu tenho que buscar. Que é o horário de dormir. Ela vai dormir, a febre pega ela. Aí acorda, me liga, vem buscar a neném que tá doente. Aí quando deu na terça, nessa terça que eu vim, a mãe falou, não vai levar a neném no frio. Eu falei, não vou levar ela, mas a roupinha dela eu vou levar.
0: Certo.
4: Aí o senhor pegou a roupinha, colocou na minha cabeça e eu levei. Cheguei lá, ela coloquei nela, ela não quis.
0: Ela não quis a roupa.
4: Braba, braba, braba. Depois eu coloquei.
0: Isso é espírito, quem entende? Espíritos malignos, irmão.
4: Essa daqui ainda, eu coloquei. Dormiu e eu já tava um mês sem dormir com ela. Um mês.
0: Um mês à noite?
4: Um mês sem dormir.
0: Sem dormir.
4: Sem dormir nem eu nem ela.
0: Colocou a roupa na criança, dormiu a noite toda.
4: A noite inteirinha. Aí quando foi na quarta, eu tinha compromisso 7h30 da manhã. Acordei 9h30.
0: Meu Deus do céu.
4: Acordei 9h30.
0: Dormiu à vontade. A criança não deu um pio. Tá curada.
4: Porque quando é no corpo, o remédio era pra ter curado.
0: Isso.
4: Mas dipirona, paracetamol, um monte.
0: E não é curada.
4: Antibiótico e nada. Falei, eu vou levar a roupinha dela mesmo.
0: Tá liberta, minha filha.
4: Pra glória de Deus.
0: Jeová é poderoso. Aplauda o nome dele. Rapaz, filha.
5: Rapaz.
0: Qual o seu nome?
5: Eu, Simara.
0: É a primeira vez?
5: Primeira vez.
0: Você ouviu a rádio? Alguém trouxe a senhora?
5: Eu vim com meu irmão. Com minha cunhada.
0: É? Você mora onde?
5: Em Rolândia.
0: Em Rolândia.

0: O que estava acontecendo com a
1: senhora? Eu estava com muita dor nesse joelho na hora que eu cheguei.
0: Na hora que a senhora chegou, a senhora estava sentindo muita dor.
1: No joelho.
0: E depois da unção, o que a senhora sentiu?
1: Não estou sentindo mais nada.
0: Gente do céu, é Deus poderoso. Aplauda o nome do Senhor Jesus.
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1: Não tenta fugir agora. Fica aqui. Eu sei que você já tentou se distrair. Já tentou rolar a tela. Já tentou pensar em outra coisa. Mas isso não saiu de você. Porque não é externo, é dentro.

Você aprendeu a responder rápido. Tô bem. Tá tudo certo. É só cansaço. Mas lá no fundo, você sabe que não é só isso. Tem algo diferente, tem algo pesado, tem algo que não encaixa mais. Deus, eu não tô bem. Eu não sei explicar direito, mas parece que tem um peso dentro de mim que não sai.

porque essa pessoa já tentou ser forte demais. Tentou ignorar, tentou esconder, tentou continuar, mesmo sem força. E você sabe disso. Você já chegou em momentos em que só queria desligar tudo, nem que fosse por alguns minutos, só pra ter silêncio, só pra respirar. Mas nem isso você consegue.

que isso não é fraqueza, isso é acúmulo. É coisa demais guardada por tempo demais. É dor não resolvida, é preocupação constante. É responsabilidade que você assumiu sozinho.

0: Talvez nem tenha mais força pra pedir ajuda, mas ela tá aqui. E isso já diz tudo. Porque quando tudo começa a sair do controle, é aí que a gente percebe que não consegue mais sozinho.
1: E aqui que dói mais.

Quando você tenta descansar e não consegue, você deita, fecha os olhos, mas sua mente abre.

0: desgastando aos poucos. Mas isso não vai te destruir.
1: Isso não vai te parar.
0: Isso não define
1: quem você é.
0: Respira. Não precisa resolver tudo agora. Porque quando você para de lutar com a própria mente, é aí que Deus começa a agir dentro dela.
2: Respira. Devagar. De novo. Sem pressa. Sente isso. Essa leveza chegando. Mesmo que pequena. Isso é Deus.

E assim que começa, devagar, silencioso, profundo. Pai, fica aqui agora. Não deixe essa mente voltar pro caos. Permanece. Porque essa pessoa já tentou sozinha demais. Já carregou coisa demais.

eu declaro. Mente em paz, pensamentos desacelerando, coração tranquilo.

0: 11:19.
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2: Rapaz, filho.
3: Rapaz.
2: O que que aconteceu?
3: Eu fiz um projeto de vida. Peguei o projeto numa sexta-feira e fui fazer um serviço e cortei os dedos com a maquita. Na verdade são três, esse aí é o primeiro. Porque todos que cortam os dedos com uma maquita da forma que eu cortei, eu tenho uns amigos que não têm os dedos.
2: Cai do chão.
3: Cai os dedos. E na hora que me aconteceu isso, com a mão ensanguentada, eu levantei a mão para o céu e agradeci, porque eu sabia o que estava acontecendo naquele momento comigo.
2: Você sentiu que foi um livramento?
3: Senti.
2: O anjo estava contigo ali.
3: Eu me arrepiei todo na hora que aconteceu.
2: Glória a Deus.
3: E aí, passando uma semana, eu paguei umas contas e sobrou R$300. Aí eu falei pro cara que eu trabalho, cidadão que eu trabalho, eu preciso comprar um celular agora. Que eu tenho umas contas digital, tinha umas coisas que eu tava precisando de celular, para urgência. E aí nós tínhamos feito um trabalho para uma cidadã, que é amiga dele, não só ela como o esposo. E aí ele ganhou uma bebida muito caro. Ele falou, vamos passar primeiro lá, que eu vou pegar o que eu ganhei, depois a gente vai atrás para comprar o celular. Só que antes nós tínhamos passado numa loja de celular e o cara queria R$300 no celular. Ele falou assim, ah não, eu não gostei desse celular, sendo que o celular era para mim. E eu já estava satisfeito com aquele que ia atender as minhas necessidades. Aí eu falei, já que tu acha que não tá bom, então vamos procurar outra loja. Foi de lá que nós saímos para casa da cidadã, que é muito amiga dele. Chegando lá, ele pegou e falou assim, você não tem um celular para vender aí? Eu estou precisando de um celular. Ela falou, não tenho celular. E aí ela pegou e ligou para o esposo dela. E aí o esposo dela, sem nem saber o que estava se passando, falou, aquele celular que você ia dar para sua mãe, dei para ele. Que é esse celular.
2: E deu o celular.
3: Deu, celular de R$2.000.
2: Glória a Deus, de R$2.000.
3: R$2.000.
2: O celular de R$2.000.
3: 1 a 8.
2: Ela te deu o celular?
3: Deu o celular. E aí eu tinha mandado bloquear meu auxílio, fui na agência para desbloquear, baixei o aplicativo, quando eu fui ver que eu tinha só uma parcela de 300, tinha R$600.
2: Gente do céu, dá pra dar glória a Deus aí o que Deus faz? A senhora foi revelada pelo rádio?
4: Foi. Ao meio-dia.
2: Meio-dia.
4: Aí eu ouvindo a oração, aí lá pra base de 1 hora, eu comecei a dar aquele mal-estar e fui ficando ruim, e dando aquele calafrio no corpo. Aí até que vomitei.
2: Vomitou o trabalho.
4: Vomitei.
2: Jesus, o céu.
4: Aí fiquei ainda uns 2 dias, assim, sabe? Meio passando mal, mas pela honra e glória do Senhor Jesus, tô curado.
2: Deus não faz a obra pela metade. A unção desse ministério chamado Igreja das Nações é forte, diga glória a Deus. Aplauda o nome do Senhor Jesus bem forte. Ô terra, diga glória a Deus.
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1: 11:22.
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0: paz, querido.
1: A paz do Senhor, graças a Deus. Eu sou membro de outra igreja, mas faz 5 anos que eu sofro um bronquite, asma crônica, bronquite, me tratando e não tenho condições. Aí me travou, o dia 20 de dezembro, me travou mesmo lá. Aí eu passei a noite inteira em pânico lá. Aí não tinha como ir médico mais, daí eu peguei a oração através do rádio e dobrei meu joelho lá, fui são na hora, eu deixei as bombas, umas bombas dessa com oxigênio ou caline. Olha, tava, deixei tudo de banda, sarei, em nome de Jesus.
0: Deus curou, meu filho. E quantos anos o senhor estava em outra igreja? Quantos anos?
1: 5 anos. Nunca recebi uma bênção, mas recebi outra, tá vendo? Graças a Deus. Tô sãozinho, deixei tudo o remédio lá, e em nome de Jesus, não tô sentindo nada, nada, nada. Tô dormindo bem, graças a Deus, tô tomando água gelada, fria, é pra provocar a bênção mesmo. Graças a Deus. Em nome de Jesus. E você de ministro de hoje em diante, patrocinador dessa igreja.
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0: 11:40.
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2: O pastor estava pedindo R$50 para poder ajudar na obra. E eu só tinha R$50. Na verdade, assim, que era um dinheiro que eu tinha reservado. Aí eu peguei os R$50 e dei, minha renda por mês era R$480.
3: A sua renda era R$480?
2: R$480. Hoje a minha renda subiu para R$1.800.
3: O que aconteceu?
4: 6 meses quando nós entramos na igreja, aí eu pedi para o senhor orar pela minha empresa estava ruim e agora Deus abriu as portas, escancarou as portas.
3: Aberta!
4: Tem serviço para todo lado, bicho.
3: Não dá conta mais.
4: Não dou conta mais, bicho, sinceramente. E Deus abençoou tanto que a gente já vamos abrir a primeira loja, que já é outra.
3: Quer dizer que Deus está prosperando?
4: Muito, bicho, muito mesmo. Vixe, Deus abriu as portas assim,
3: escancarou as portas.
4: Escancarou as portas.
3: Você tem 6 meses o senhor na igreja?
4: 6 meses, bispo.
3: E agora Jeová começou a abrir tudo.
4: Vixe, abriu as portas para todo lado.
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0: 11:55.
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2: Esse irmão fez um voto de R$500 e tem um empresário que está patrocinando.
3: É? Você fez um voto de R$500?
4: De R$500 da Estrela de Davi.
3: É? E aí?
4: E aí tem um empresário aqui de Maringá. Ele me deu um tratorzinho para mim passar na chácara lá, para mim gradear a terra. E essa semana passada ele me levou uma chocadeira de 72 ovos que pagou R$590 e ele me deu para mim de presente.
5: Meu Deus do céu.
3: É um ministério de honra, viu? A terra fecha. Você fez um voto de R$500?
4: Fez.
3: E o cara levou um tratorzinho pro senhor?
4: É, levou um trator para mim passar na terra. E me deu uma chocadeira de 72 ovos, que pagou R$590, ele me deu de presente para mim.
3: 500 e quanto?
4: R$590.
3: Ele te doou?
4: Me deu.
3: Deus começou a abençoar, hein?
4: É.
3: Esse empresário, prepara, seja fiel, porque Deus vai usar ele mais e mais para te abençoar.
4: Amém.
3: Nada acontece em nossa vida por acaso.
4: Amém.
3: Nada. Deus colocou ele no teu caminho para te abençoar.
4: Amém, pô.
3: Aplauda o nome do Senhor Jesus bem forte.
6: O que aconteceu, irmã?
7: É que a minha filha, ela tinha separado do marido e foi olhar para casa. Aí eu chamei para ir para a igreja. Nessa quarta-feira, ela veio, aí fez a proposta aqui. Tá?
3: Proposta?
7: Quando foi sexta-feira, o marido dela chegou para buscar e os meninos perdoaram.
3: Ah, você tá brincando?
7: Nada.
3: Foi na quarta-feira, veio aqui, fez um propósito.
7: É.
3: E na sexta-feira?
7: Ele veio.
3: Pra buscar ela.
7: Aí foi uma vez. Ela...
3: Eita Jesus! Aplauda o nome de Jesus!
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0: 11:57.
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sua gestação, tentando pôr um fim, mas não tinha noção que ali nascia alguém segundo o coração de Deus. Então você nasceu na terra, foi

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2: Conta pra mim como o senhor chegou aqui.
3: Cheguei arrebentado lá embaixo, bebida alcoólica, fumando maconha, usando cocaína.
2: Antes disso, o senhor vinha na igreja?
3: Sim.
2: E o senhor parou?
3: Isso.
2: E depois que o senhor parou de buscar a Deus, o que que aconteceu na sua vida?
3: Ah, perdi tudo, apóstolo.
2: Perdeu tudo?
3: Parei de vir, desviei de novo.
2: E aí o diabo entrou?
3: Se arandou.
2: Perdeu
3: já
2: tudo?
3: Já levou pro mundão, perdi tudo. Tava quase perdendo já o casamento também. A esposa já tava pra...
2: A esposa tava quase pra ir embora?
3: Isso. Ouvi pelo rádio.
2: E o que que o senhor fez depois que o senhor ouviu a rádio?
3: Aí eu vim pra cá. Corri pro culto. Chegando aqui, né, na primeira oração, Deus já usou o senhor. Eu fui impactado. Fui tocado pelo poder de Deus e a partir daquele momento já fiquei limpo ali, já não quis saber mais de usar droga, não quis saber mais de beber, não quis saber mais de fumar e só vindo para a casa do Senhor. E eu comecei a dizimar nessa casa e fazendo o propósito tudo certinho, peguei o carnê da viúva, paguei, vindo na sexta-feira, vindo no domingo, buscando a Deus e Deus foi trabalhando.
2: O senhor estava malzão financeiramente, quebrado.
3: Quebrado.
2: Derrotado, falido.
3: Derrotado, falido.
2: É.
3: Lá embaixo mesmo.
2: Sabe, o senhor usava tudo nas drogas, na bebida e no cigarro.
3: Exatamente. Salário mínimo, né? De R$1.200.
2: O senhor estava na lama mesmo.
3: Estava na lama.
2: O senhor estava afundado mesmo.
3: Fundo do poço. É.
2: Meu Deus do céu.
3: Só Jesus mesmo.
2: E depois daí que o senhor começou a vir, o senhor começou a ser liberto.
3: Exatamente.
2: Do primeiro culto o senhor já não sentiu mais prazer?
3: Já me senti
2: na maconha, na cocaína, na cachaça? Exatamente. Nada mais?
3: Já não fiz uso mais. Já nada peguei mais. Nojo. Peguei nojo.
2: Pegou nojo?
3: Peguei nojo.
2: Gente, aplauda o nome do Senhor Jesus Cristo de Nazaré. Olha que Deus forte. Olha o que Deus maravilhoso esse Deus faz. E aí, o senhor se libertou totalmente.
3: Exatamente. Eu totalmente. Fiquei limpo, né?
2: Tem quanto tempo que o senhor foi liberto? Quanto tempo?
3: 30 dias.
2: 30 dias.
3: 30 dias.
2: Tudo isso começou a acontecer no primeiro dia. Em 30 dias o senhor criou nojo da maconha, da cocaína, do cigarro, da bebida.
3: Exatamente.
2: Hoje está um novo homem.
3: Novo homem. Isso. Abandonei as mal companhias também, fui me afastando e tudo.
2: Se afastou da mal companhia.
3: Exatamente.
2: Agora deixa eu falar aqui um pouco com a esposa aqui. Vem cá, filha. É verdade, é verídico o que ele está falando, né?
4: É verdade.
2: É verídico o que ele está falando? Como ele se comportava quando estava nas drogas? Como era dentro de casa?
4: Oh, meu Deus. Era terrível.
2: É?
4: Terrível. Ele fazia muito, eu chorava muito. Sofria demais, né? Eu vi ele nesse estado que ele estava.
2: Drogado, cocaína, drogado. Bebida, maconha. Era um inferno.
4: Não parava dentro de casa de jeito nenhum.
2: Ele não

0: parava.
1: Só pra rua.
0: Meu Deus do céu, um demônio, Exu Andaril, tirava ele dentro de casa.
1: Uhum.
0: E aí, filhinha, a sua vida dentro de casa era um sofrimento.
1: Ah, era um sofrimento, sim, porque a gente ficava devendo, né? Às vezes não tinha nem dinheiro pra pagar, porque gastava todo o dinheiro à toa.
0: É.
1: A gente passava bem apurado assim pra pagar conta, sabe? Ele gastava dinheiro sem dó.
0: É.
1: Bebendo. Eu até parei de trabalhar, que eu fazia uma diária, até parei. Falei, eu não vou trabalhar mais não. Você fica gastando dinheiro à toa aí com esses abençoados por aí, eu não vou mais trabalhar, né? Daí ele gastava o dinheiro dele à toa. Ficava fumando, bebendo em bar. Saia de um bar e ia pro outro, não
0: parava.
1: Ou seja,
0: um inferno. Agora, depois que ele voltou à igreja...
1: Primeiro dia que ele veio, que foi na terça, né? Já voltou diferente pra casa.
0: Ele já voltou o quê?
1: Diferente.
0: É? No primeiro dia que ele veio aqui, já voltou diferente?
1: Voltou diferente.
0: Meu Deus do céu. Depois dali, a vida foi transformando.
1: Graças a Deus.
0: E agora, o que tá acontecendo na sua vida financeira depois de 30 dias?
2: Comecei, vim aqui, aí no domingo o senhor tava pregando... Aí Deus usou a vida do senhor ali. O senhor falou que tinha 5 pessoas que Deus ia providenciar algo na vida. Estava sem nada, estava, né, muito triste. E eu me levantei, o senhor fez o voto, estava fazendo um apelo do voto do candelabro. Aí Deus usou a boca
0: do candelabro.
2: Isso, Deus usou a boca do senhor e falou que Deus ia abrir uma porta. E eu me levantei e fui, peguei o voto e voltei para o meu lugar. Aí acabou a reunião, fui embora para casa, pensando como é que eu ia pagar, né? Porque eu tava quebrado, sem nada. Falei, senhor, como é que eu vou fazer para pagar esse voto? Mas eu tenho que pagar, né? Aí alguém falou no meu coração, né? O Espírito Santo de Deus falou, não, eu vou providenciar um empréstimo para você, consignado. Pensei, mas consignado, peraí. Mas esse benefício meu é bloqueado, não dá para fazer consignado. Ele é aquele BPC, né?
0: Era bloqueado, isso, BPC, não dava para fazer.
2: É, o BPC Lois, né? Prestação continuada. Quem recebe ele sabe o que eu tô falando. Eu não fazia empréstimo consignado. Aí tá, eu fui embora para casa. Aí quando passou os 5 dias, eu soube a notícia. E o presidente tinha assinado para que...
0: O empréstimo.
2: Exatamente, para todo mundo, né? Que ia poder, quem não podia fazer empréstimo consignado, que era o benefício bloqueado, que ele tava desbloqueando.
0: Agora, calma. O senhor estava andando a pé.
2: Exato, de bicicleta. Vinha lá.
0: De bicicleta.
2: José Risto.
0: Sujando a calça de graxa.
2: Exato, de barro.
0: E aí o senhor pegou esse empréstimo. O que que o senhor fez?
2: Aí eu
0: não, peguei... não, calma. Não, eu acredito que o senhor pegou esse empréstimo e investiu em cocaína, em maconha, em cigarro, em cachaça.
2: Não.
0: Você investiu em quê, meu irmão?
2: Ah, primeiramente o dízimo, né?
0: Tirei o dízimo. Primeiramente o dízimo. Aplauda o nome do Senhor Jesus Cristo. O devorador foi repreendido. Agora, o resto que sobrou, você fez o quê?
2: Aí eu fui lá, precisava do carro, tava vindo de bicicleta, né?
0: Tava precisando do quê?
2: Tava precisando de um carro, porque tava vindo de bicicleta, não podia trazer a esposa. Aí já tava reclamando o senhor, né? Pedindo. Deus falou, agora vai lá e compra o carro, que eu já preparei um carro para vocês.
0: Comprou o carro?
2: Comprei o carro.
0: Tá vindo de carrão?
2: Isso, tô vindo de Uno ali, Uno 96.
0: 96,
2: Uno milha.
0: Gente, quem andava de bicicleta andando no Uno 96 tá criando juízo, diga glória a Deus. Aqui é assim, o drogado... A pessoa que é descabeceada vem para cá e cria juízo. Olha aí, o dinheiro que ele gastava nas drogas, hoje Deus deu uma vitória para ele, comprou um carrinho, tá andando com a esposa para a igreja, diga glória a Deus. Hoje tá consertando a vida.
2: Hoje tá consertando, aposto.
0: É?
2: Podia nem ir no mercado fazer uma compra, agora já fui, fiz compra.
0: É verdade? Hoje vai no mercado?
1: É,
0: hoje
1: verdade.
0: Ele não vai mais na biqueira, não?
1: Não?
0: Não. Oxi, hoje ele vai aonde? Com dinheiro?
1: É, sexta-feira passada nós saímos daqui, nós fomos comer um lanche, que fazia muitos anos que eu não ia no lanche.
0: Quer dizer, há muito tempo a senhora não ia no lanche?
1: Não.
0: Aí ele convidou a senhora pra ir no lanche?
1: É, nós saímos daqui da igreja e foi lá.
0: Olha aí pra você ver como Deus muda a vida da pessoa. Hoje ele já anda com a esposa que outrora andava com os falsos amigos, quem tá entendendo?
2: Verdade, apóstolo. Hoje tem prazer de vir pra igreja. E agora é melhor ainda, né?
0: De carro, com a esposa.
2: Carro, com a esposa.
0: Feliz.
2: Feliz.
0: Essa igreja tem Deus ou não tem?
2: Tem, aqui tem Deus. Então, eu falo pra vocês, né, que tem raiva dessa obra. Vocês que falam mal do apóstolo, né? Como ontem, né? Tava lá em casa e chegou um tribulado e eu vim pra igreja. Começou a falar mal do senhor. Aí eu falei, mas não provaram nada, né? É tudo mentira isso aí. Né? O homem é homem de Deus, né? O homem tá lá pregando, ganhando almas. Eu sou prova viva disso, né? Tava drogado aí, viciado, né? Cocaína, fui lá e Deus me libertou. Então, Deus é naquele lugar. Deus é aqui nesse lugar.
0: Deus. Então, Deus é nessa casa. Diga graças a Deus.
2: Eu disse para ele: vem, tem que ir lá, vai lá, faz uma visita, né? Faz prova.

0: prova, né? Se Deus não é na vida dele, que eu fiz prova e confirmei. Deus é na vida dele. Deus está com ele. Deus está aqui naquele lugar. Vai lá que você vai ser também impactado pela glória de Deus. Vai ser liberto. Aí ele falou: ah, uma hora eu vou então.
1: Filho está feliz.
0: Graças a Deus.
1: A esposa está feliz.
2: Graças a Deus.
1: Vale a pena servir a Deus, né?
2: Vale a pena.
1: Hoje, nada de sair mais da igreja.
0: Não, de jeito nenhum, apóstolo.
1: Está feliz, meu filho?
0: Graças a Deus. Muito feliz, apóstolo.

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1: Meia-noite 16.
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3: Tem testemunho aí, minha filha?
4: Tem milagre aqui, aposto.
5: Então, os parentes meus aqui de Açaí, ó. Minha cunhada, meu cunhado lá. E sobrinho aqui, ó. Aí o bicho parece que não queria que eles viessem aqui, não. Porque, chegando na minha casa em Astorga, o carro quebrou, 6 horas da tarde.
3: Carro quebrou?
5: Quebrou. Ainda consegui mecânico, a peça, tudo, arrumemos o carro. Falei, nós vai lá. E viemos. Se não viesse com o carro dele, nós vinha com outro carro, mas vinha.
3: É isso aí. Né?
5: Graças a Deus. E hoje é a segunda vez que nós estamos aqui. Depois nós vemos que, graças a Deus, melhorou bastante para nós as coisas.
3: Abriu os caminhos.
5: Graças a Deus.
3: E é isso que nós queremos, que o Espírito abra caminho para você. O que aconteceu, ovelhinha?
6: Eu quero dizer que o senhor revelou meu filho. Né? E daí o meu filho, ele estava com aquele problema de rim mesmo. E ele foi curado.
3: Curado dos rins.
6: Foi curado do rim. Ele estava na cama, ele estava bem mal.
3: Estava bem mal.
6: Tava...
3: E hoje?
6: Tudo. Agora tá tudo bem.
3: Tá bem?
6: Tá trabalhando.
3: Tá trabalhando já?
6: Ah, subi lá no andame, lá em cima já.
3: Tá subindo os andames?
6: Tá tudo.
3: Curado?
6: Tá curado.
3: Tava internado?
6: Jesus, tava internado. E lá em Santa Catarina.
3: Tá curadinho.
6: Aplauda
3: o nome do Senhor Jesus.
1: 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Meia-noite 17.

0: 18:29.
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2: A minha bênção financeira. Eu fui receber o pagamento agora do dia 10 passado agora. Aí quando eu cheguei lá, puxei a conta, tinha R$1.500. Na conta passada.
3: Na conta passada?
2: R$1.500.
3: Apareceu lá.
2: É, apareceu. Aí eu fiquei, mas meu Deus, cadê? Não descontou o dinheiro que eu peguei emprestado?
3: Ah, Jesus.
2: Que era pra cobrir o que eu peguei do limite.
3: Certo, minha filha.
2: Aí eu achei assim, aí ver que eles, como eu peguei no caixa eletrônico, achei que eles não tinham colocado pra cobrir o limite, né? Ah. Aí eu fiquei naquela dúvida.
3: Tô entendendo.
2: Aí tá, quando foi no outro mês, que foi agora, dia 10, eu voltei lá, né?
3: Ah.
2: Que eu puxei a conta, o limite foi coberto, o meu pagamento tava lá.
3: O seu limite, que a senhora tinha pegado, foi coberto?
2: Foi coberto.
3: E aí, menina?
2: E eu recebi o meu salário normal, e mais um pouquinho, porque eu creio, porque foi mais, porque não foi descontado, que eu tinha feito. E o mês antes, caiu na conta R$1.000.
3: Ah, você tá brincando, menina? Gente, é próprio Jeová Jiré. Ele prospera. Ele abençoa.
4: O que aconteceu depois que a senhora pegou o projeto de vida?
5: Domingo passado eu cumpri, né? Quando foi 4 horas da tarde, eu estava aqui no culto, o meu genro sofreu um acidente. Ele não estava pilotando a moto, era um menino que estava. Só que na curva, ele perdeu a direção. E o meu genro bateu com a cabeça no meio fio.
4: Meu pai.
5: Aí ele foi direto para UTI. Aí quando foi na segunda-feira que eu fiquei sabendo do acidente. Aí a minha filha ligou chorando, falou que ele estava respirando através de aparelho. Aí eu falei assim, eu vou ligar na rádio, vou pedir oração, Deus vai dar livramento, porque a gente põe o nome dos dois no projeto.
3: Ah, você pôs o nome deles no projeto.
5: Ponhei.
3: Gente, veja, entenda isso. Ela honrou o projeto dela domingo. Domingo. E que hora aconteceu o acidente?
5: 4 horas da tarde.
3: No domingo?
5: No domingo.
3: O que era para morte, Deus transformou em vida. Ah, Jesus! Filha, e aí?
5: Aí...
3: Como é que tá eles agora?
5: Ele já tá em casa.
3: Tá em casa?
5: Feira.
3: Bem?
5: Bem.
3: Livramento.
5: Livramento.
3: Gente, aplauda o nome do Senhor Jesus.
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3: Amém. Eu quero o mais doente que está aqui. O que ela tem? É sua mãe? O que ela tem?
4: Ela tem
5: nas pernas.
3: Muita,
5: né?
3: Dor nas pernas, viu?
5: Isso. E tudo.
3: Hã?
5: Hérnia de disco.
3: Hérnia de disco.
5: Bico de papagaio.
3: Bico de papagaio.
5: De
3: o que ela não tem?
5: Olha.
3: O que ela não tem?
6: Saúde.
3: Saúde. O que ela não tem?
6: Saúde.
3: Saúde. Será possível que você só venha à casa de Deus pela dor? Pelo amor de Deus, Deus vai curar aqui, mas pelo amor de Deus, não fique em casa enrolando, não. Tem gente que para vir na igreja é obrigado, viu uma doença, viu um mal sobre ele. Não estou falando que é o caso dela. Mas se for necessário para Deus ganhar a tua alma, ele vai te colocar em cima de uma cadeira de roda. Se não vem pelo amor, vai vir pela dor, mas você vem. Vai vir se arrastando. Eu quero dizer que alguém na tua casa é bruto, não gosta de Deus, ele vai vir. Ele vai vir chorando, mas vai vir. Então, busque pelo amor. Há quantos anos a senhora está assim, filha?
5: Ah, já está com uns 4 anos.
3: É.
5: Anda longe, não anda, só dentro.
3: Anda longe, não anda, não, né? Não. As pernas travadas.
5: É, então.
3: Empurra ela para cá, traz ela para cá, traz ela para cá. Crê? Crê, minha amada?
5: Eu creio, sim.
3: Crê? Pois hoje Deus vai começar a fazer uma obra na tua vida. Já tem quantos anos?
5: 83.
3: Não vai, agora. Não vai terminar o seu dia em cima de uma cadeira de roda. Não vai. Não vai, porque Deus vai fazer uma obra hoje na tua vida. A senhora está sentindo dor nas pernas.

0: No corpo?
1: É.
0: Tá? Tá?
1: Agora não.
0: Não tá, não?
1: Agora não.
0: Saiu o ator?
1: Saiu.
0: Meu Deus! Meu Deus! Mas a senhora tava sentindo dor, filha? Tava?
1: É.
0: Mas a senhora só chegou perto de mim?
2: Nem tocou.
0: Nem tocou em mim? Só chegou perto aqui mais ou menos 70 centímetros?
1: Aí é porque eu sempre falava, eu vou achar um filho de Deus que me leve nessa igreja, porque eu tenho fé que eu vou ser curada lá, que eu ouço todo dia o senhor no ponto do
0: rádio. Ah! A unção de Deus está transbordando nessa casa! Coloca a tua mão aqui, aqui, aqui. A outra mãozinha. A saúde no meu corpo. Passa para ela. A saúde que está na minha coluna, eu divido com ela. Os espíritos que estão nas pernas, no corpo, na bacia, no organismo, no sangue, na mente, na vida dela. Saia toda maldição. Essa mulher vai correr. Essa mulher, a partir de hoje, ela vai andar como nunca. O sofrimento acaba hoje. Toda maldição que foi lançada nela. Olha para cá. Abre corredor. Abre corredor. Abre corredor. Sai dela. Sai dela agora. Sai dela, Satanás. Sai dela. Isso. Sai dela. Isso. Isso. Isso. Sai dela. Exu da morte. Exu capa preta. As sete velas que foram acendidas para matar ela, para destruir ela. Sai dela, vamos? Sai dela agora, vamos? Sai dela agora, vamos? Sai da vida dela agora. Manifesta agora. Vocês não gostam de mim. Eu odeio também vocês. Vamos. Eu tô chamando. Eu tô ordenando. A unção de Deus está comigo, Satanás. E o que está em mim, vocês não resistem. Vamos. Sofrimento. Sofrimento. Isso. Manifesta agora. Exu tranca a rua. Vamos. Em nome de Jesus. Em nome de Jesus, eu quero ela. Solta ela. Solta ela. Solta ela. Os Exu que vai sair, vai para os rebeldes. Jesus disse: o que eu pedi, ele faz. Porque o que ele me pede também eu faço. Até sem poder eu faço. Venha para cá, deixa ela só. Pode vir. Pode vir em nome de Jesus. Pode vir, minha filha, vem. Venha para cá. Vai, anda. Anda, terra de Managassura, Ebrecanta, Labraçaia. Anda, pode andar, vó. Pode andar em nome de Jesus. Diga glória a Deus. Venha, vó, anda. A vó que não andava sozinha está andando. Diga glória a Deus. Vem, vó. Vem, vó, anda. Olha a mulher andando. Olha a mulher andando para a glória de Deus. Anda, filha. Anda em nome de Jesus. Vem cá, vem cá. É para aqueles que não acreditam na unção na minha vida. Diga glória a Deus. Aleluia, me dá a mão. Sai do corredor, vamos para cá um pouquinho. Diga, vem minha filhinha para cá. Eita terra, vai dando glória. Vai dando glória, meu filho, vai. Vamos correr? Vamos correr?
1: Vamos?
0: Vamos lá? O que está em mim está na senhora agora. Vai lá, em nome de Jesus, vai. Eita Deus! Olha a glória de Deus! O que está em mim passou para ela! O que está em mim! Dá glória a Deus, igreja! Vai lá, vai! Vai de novo, mulher! Corre! Aqueça essas pernas! Olha a mulher andando! Está chorando, meu pai! Está chorando de emoção! Diga glória a Deus! A filha, cadê a filha? Cadê a filha que não queria vir à igreja? Essa daqui não queria vir. Com a vida toda enrolada, não queria vir. Toda enrolada, mas não queria vir à igreja, não é verdade?
3: Verdade.
0: Hã?
3: Verdade.
0: Não queria vir?
3: Não.
0: E olha o que Deus está fazendo aqui hoje, ó.
3: Então, milagre.
0: Tá vendo? Tá vendo?

0: que Deus ele faz. Você tá chorando por quê?
1: De alegria. De alegria.
0: Alegre?
1: Tô alegre.
0: Tá sentindo o quê?
1: Ai, eu tô sentindo muito feliz. Mesmo com saúde. Tô sentindo muito feliz.
0: Quando eu te peço oferta, é para abençoar pessoas como ela, como você. Vem cá, tu não subiu a escada não, né?
1: Não.
0: Então sobe essa escada, vai. Pisa na cabeça do diabo, vai. Pisa na cabeça do cão, vai. Vai, pisa na cabeça do diabo, vai. Passa para cima do santo altar. Tá feliz, ó. Como é que tá a senhora agora?
1: Ai, tô muito feliz.
0: É?
1: Tô muito feliz.
0: Valeu a pena vir aqui hoje?
1: Valeu, nossa.
0: Quantos anos a senhora não fazia isso que a senhora fez aqui hoje? Quantos anos?
1: Já faz uns 6 anos ou mais.
0: Quantos?
1: É, 6.
0: 6 anos?
1: É.
0: E a senhora não andava assim, não corria?
1: Não.
0: Não subia a escada?
1: Não, não subia.
0: A dor no seu corpo, você chegou aqui cheia de dor, chegou?
1: Cheguei.
0: Cheia de dor. Dá aguinha pra ela, pra bichinha. Pega. Deus fiel, diga glória a Deus. Tem gente que está fugindo dessa igreja por causa de oferta. Não fecha a mão para a obra dele. Dinheiro não pode curar. A senhora estava tomando remédio?
1: Tava, insulina. Tudo quanto era remédio eu tomava.
0: O quê? Tomando insulina?
1: Insulina.
0: Para quê?
1: Para diabetes.
0: Para diabetes.
1: Diabetes.
0: E o que mais?
1: Ah, e os outros também, tudo é para diabetes, porque eu sofro assim da urina, não segura a urina também. Então, era muita doença, então...
0: Veja, saúde abundante, tá vendo? O dinheiro não cura, ela estava tomando insulina, que quem vai mandar parar ela de tomar remédio não é eu, é o médico. Não é eu, é o médico que vai parar, que vai mandar ela parar. Não é eu, amém? O meu trabalho é espiritual, diga glória a Deus. E o médico que vai chegar para ela e vai dizer, pode parar de tomar remédio, a senhora está curada. Alguma coisa aconteceu na sua vida, diga glória a Deus. Amém? E agora está na hora de você ser coluna dessa obra. Veja o que Deus faz na vida de pessoas aqui, ó. Dinheiro nenhum paga isso aqui. Paga, dinheiro paga isso, vó?
1: Como?
0: Dinheiro paga isso aqui?
1: Não tem dinheiro que paga.
0: Não paga.
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3: 6:47.
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0: Qual o nome da senhora?
4: Presidente.
0: Manete, eu moro aonde, filhinha?
4: Eu moro aqui
0: dentro. Você mora aqui dentro da Esperança. O que aconteceu, mulher de Deus?
4: Eu estou gritando,
0: viu, Júlio?
4: Com uma dor na perna.
0: A senhora entrou hoje com uma dor na perna, minha filha.
4: Coluna.
0: Uma dor na perna ou coluna?

0: só chegou com a mão na coluna e na pedra. Aleluia. Deus abençoe, minha filha, te dê mais glória.
1: Quarta-feira, eu tava com a minha irmã em casa, e ela veio aqui, só que daí ela é muito desobediente. Ela saiu daqui blasfemando contra a palavra de Deus.
2: Sim,
1: e eu tava com o rádio ligado assistindo a hora da oração, e ela pegou e jogou o rádio no chão.
2: Meu pai, é o diabo.
1: Aí ela correu, irmão, ela caiu. Tem um degrau na minha casa, ela caiu por cima da cabeça e ficou lá caída. E eu falei, desmaiada.
2: A derrubou ela.
1: Sim, ela ficou desmaiada. Aí eu falei, eu não vou pegar você daí. Você vai levantar daí em nome de Jesus. Aí eu peguei a água ungida que o irmão tinha orado, joguei nela. Ela danou a gritar, irmão. Manifestou demônio.
2: Demônio nela.
1: Demônio sobre
2: porque,
1: ela, irmão.
2: Porque pra quebrar um rádio, ouvir
1: foi,
2: essa
1: irmão.
2: Rádio tem que ser o diabo. Porque o
1: e
2: diabo
1: ela
2: tem
1: pegou, agarrei nos cabelos dela e repreendi o demônio em nome de Jesus.
2: Sim, amém. Jesus. Aplauda o nome do Senhor que ele é fiel.
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ré, mas recebi perdão. 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
1: Mirinha, o que, é que a senhora estava sentindo?
2: Apóstolo, faz uns 3 dias eu venho reclamando pro meu marido que eu estava sentindo fortes dores do lado da barriga. Eu nunca tive problema nenhum. E aquela dor que ranhava dentro do meu útero, assim, sabe? Aí quando foi sexta-feira, era pra gente vir, não deu pra vir. Aí eu falei pra ele, domingo eu vou, nem que eu tiver que ir sozinha, mas eu vou. Porque eu tava decidida. Aí quando foi hoje, a gente ia vir de ônibus, a gente veio de carro. Aí quando o senhor tava fazendo a oração aqui, falou quem tivesse fortes dores, que era pra gritar bem alto o nome de Jesus, eu decretei que essa doença tava sobre o chão, na hora que eu bati o pé no chão. Porque do jeito que eu entrei, eu não quero sair.
1: E aí?
2: Tá tudo bem, graças
1: a Deus. Sumiu?
2: Eu não tava aguentando nem ficar sentada aqui, que eu não queria nem conversar com ele.
1: É verdade, marido? Não aguentava nem falar com ele.
2: Não, eu não queria conversa, eu queria ficar quieta.
1: É, e agora tá bem?
2: Agora eu não tô sentindo mais nada.
1: Bate os pés, vai lá. Diga glória a Deus! É casa de Deus! Ah, Jesus! Filha, foi curada!
2: Em nome de Jesus.
1: Paz, filha.
3: Paz.
1: O que, que aconteceu, irmã?
3: O que aconteceu é que eu fiz um voto pela minha filha, 2 votos, de 300, valente,
1: é.
3: E o de 91.
1: Ah.
3: E daí, sábado, ela chegou em casa e falou assim, mãe, a minha patroa fez uma proposta para mim. Ela falou, eu não queria nem falar, mas a emoção está tão grande que eu vou falar.
1: Ah.
3: Ela ganha um salário e meio, né?
1: Ah.
3: E a proposta agora é que a patroa dela vai abrir mais uma pastelaria e vai deixar ela comandando a outra.
1: Oh! É. Tá vendo aí? Ela ganhava um salário e meio?
3: Salário e meio.
1: E agora, a patroa, Deus honrou. Escuta aí. Deus honrou a patroa dela, não foi por causa da tua filha. Foi por causa do teu voto.
3: É mesmo?
1: Deus abençoou a patroa, porque essa crise aí, tá lá fora, é verdade ou não é? Tem que ser o Espírito trabalhando pra pessoa.
3: Glória a Deus.
1: A pessoa tem que ter atitude. Agora, a menina ganha um salário e meio. E ela vai ficar comandando uma pastelaria.
3: É.
1: Ou seja, em outras palavras, vai ser gerente.
3: Sim.
1: E o salário?
3: O salário vai ser, por enquanto, 3.500. Para quem ganhava um salário e meio.
1: 3.500! Tá vendo? 3.500!
3: Deus é bom, hein?

0: você faz um voto pela pessoa que não merece, mas por causa de você, Deus abençoa ele. Vai ganhar quanto?
1: 3 mil e meio.
0: 3.500.
1: Por enquanto.
0: Rapaz do céu. Ei, Deus da prosperidade.
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3: Posso ter milagre aqui? Eu estou com a irmã Tomazina, já tenho um milagre para contar da irmã. Aconteceu um milagre na vida dessa irmã, que ela subiu num altar, ela estava toda inchada, ela veio até com o marido dela porque não conseguia andar. E ela tem um milagre para contar que a mulher está andando, desinchou, está super bem, até correndo ela está, apóstolo.
4: Eu lembro dessa mulher. Ela estava com a barrigona assim?
5: Nossa, estava enorme.
4: Quem lembra do testemunho dessa mulher no rádio? Quem lembra? Que ela estava, o marido trouxe, foi um trabalho, deu um trabalho danado. O marido trazer a bichinha. Filhinha, a paz, filha.
5: A paz.
4: O que aconteceu com ela? Fala pra mim.
5: Um grande milagre Deus fez na vida dela, apóstolo. Ontem eu vi ela. Aham. Então eu vi ela assim, falei, será, meu Deus, eu tô tendo uma visão, né?
4: A barrigona por acolá?
5: É, não, ela tá magrinha, igual, mais magrinha do que eu.
4: Oxente, abaixou aquele barrigão?
5: Vixe, desinchou tudo.
3: Eita, desinchou. Jesus lindo, diga glória a Deus.
5: Eu só tô contando o que eu vi, que eu tô muito feliz por ela, né? Então ela falou, irmã Tomazina, não tem nem palavra. Eu até chorei com ela, sabe?
4: É bom,
5: de ver, né? tanta felicidade dela, sabe? Ali, eu senti que Deus está aqui mesmo, sabe? Deus está aqui nessa obra. E o povo tem que ajudar essa obra, meu Deus. Não deixar ela fechar. Lutar com a gente, vestir a camisa, fazer qualquer coisa. Faz alguma coisa, povo de Deus. Faz alguma coisa para vender, para ajudar essa obra. Essa obra não pode fechar. E nem a rádio, porque todo mundo ouve cura, ser curado por essa rádio. E vocês não têm noção. O apóstolo, o homem de Deus, bispa, o pastor Júnior, toda essa equipe tem que ajudar, porque aqui Deus está.
4: Aleluia.
5: Sabe, aqui Deus está. Eu não sei falar bonito, mas...
4: Amém. Deus entende o que você está falando, tá? Filha. Não é palavras bonitas que vai convencer a Deus. Não é a sua oração bonita, a sua reza bonita. É uma atitude de verdade que sai lá dentro da alma. Às vezes você não sabe orar, mas a sua atitude é o que vale para Deus.
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0: 1:30.
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2: Tem milagre aqui, apóstolo.
3: O que, que aconteceu?
2: Apóstolo, um homem devia para esse homem aqui 4 anos que não pagava ele. Ele pegou o projeto de vida domingo passado, na segunda, o homem pagou a dívida que devia para ele há 4 anos.
3: Ah! Rapaz, filho.
4: Rapaz.
3: É verdade o que ele falou aí?
4: É verdade. Eu tô com o cheque dele parado lá em casa. Até deixei a dívida para lá. Falei, nem vou atrás desse homem.
3: 4 anos.
4: Rapaz, tá lá o cheque lá.
3: O senhor pegou o projeto domingo passado?
4: Peguei domingo e ele deixou o dinheiro na segunda pra minha mulher.
3: Deus! Rapaz do céu! O homem foi pagar na sua casa, meu filho?
4: Isso, na porta da minha casa. Eu tô com o cheque lá em casa, acho que 2013, 2014, mais ou menos.
3: O cheque voltou?
4: Que? Nem fui depositar, o homem não ia pagar.
3: Mas Deus fez ele ir lá, na porta da casa.
4: Deixou pra minha mulher. Falou, ó, o homem veio trazer um dinheiro. E à tarde veio trazer. Aí deixou lá em casa lá, falou.
3: 4 anos.
4: Rapaz, se não tiver mais, viu?
3: Meu Deus do céu. Pegou no domingo o projeto, na segunda-feira?
4: Chegou lá.
3: Jesus, aplauda o nome do Senhor Jesus. Glória. Ele é fiel. Diga glória a Deus.
5: O que aconteceu na vida do meu irmão?
6: Apóstolo, após eu vim para esse ministério, né? Numa terça-feira, o senhor começou aqui uma campanha, ouvindo pelo rádio, para dar unção da alegria, unção do amor.
5: Uhum.
6: Aí eu ouvindo, vim aqui na terça-feira, estava parado, né, na presença de Deus. Aí fui restaurado. Após a oração, o senhor, Deus usou a vida do senhor, eu fui restaurado, voltei limpo para casa.
5: É mesmo? É. Você deve ter sentido o quê?
6: Bebendo.
5: Pulando. Ah, o senhor tava bebendo.
6: É.
5: Foi numa terça-feira aqui, foi?
6: Isso, na terça-feira.
5: Ah, é?
6: É.
5: Ah.
6: Aí saí daqui limpo.
5: Você recebeu a unção do amor.
6: Recebeu a unção do amor.
5: É?
6: Isso.
5: E o senhor bebia?
6: Bebia, fumava.
5: Fumava.
6: Usando droga também.
5: O senhor usava droga?
6: Usando droga.
5: É a senhora e a esposa dele, é?
6: Exato.
5: É verdade o que ele tá falando aí?
7: É verdade.
5: Ele bebia?
7: Bebia, fumava, se drogava, saía e não tinha hora pra voltar pra casa.
5: Ah.
7: Né? E eu tava orando, posso? E eu orando, pedindo a Deus, né? Aí ele mesmo sintonizou a rádio, ele mesmo ficou ouvindo a rádio, ele falou, eu vou lá. E ele veio, aí eu ouvi Deus começando a trabalhar na vida dele, ele falando que tava uma benção aqui, e eu também tava até querendo vir, né?
5: Olha, escute aí, ó. Escute aí, ó. Ele começou a falar pra esposa que lá é uma benção. A esposa já sentiu o desejo de vir, você vê que... Uma pessoa que bebia, fumava, usava droga, uma vida derrotada, uma vida desgraçada. Veja como a rádio é importante para ganhar almas, restaurar vidas. E aí ele veio, a senhora notou diferença, foi?
7: Notei diferença.
5: É?
7: E tem mais bênção financeira para contar que Deus fez, que eu queria vir. Ele vinha de bicicleta, ele vinha de bicicleta lá do residencial José Richa. Bem longe, ele vinha de bicicleta. Eu sempre falava para ele assim, tio, tem que perseverar, hein, tio, não pode deixar de ir, não, tem que ir. Até Deus preparar um carro para nós ir. E você acredita, posso, que a gente fez empréstimo, né? Aí conseguiu comprar o carro para nós ir para a igreja, né?
5: Já compraram um carro?
7: Já comprou.
5: Gente, aplauda o nome do Senhor Jesus Cristo. Meu Deus!
7: Né, e ele está sendo fiel.
5: Nada melhor do que a mulher para ser testemunha do marido.
7: E daí, apóstolo, ele está sendo fiel nos dízimos, né, nos votos, ele está sendo fiel.
5: Quanto tempo ele está aqui na obra, você sabe?
6: 30 dias.
5: Quantos?
6: Um mês, fez dia 4, um mêsinho só.
5: Um mês?
6: Um mês.
5: Gente, aplauda mais uma vez aí, Jesus. A unção desse ministério é forte. Quer dizer, tem um mês.
6: Um mês só, apóstolo.
5: Um mês o senhor parou de

0: fumar, parou de beber, parou de se drogar.
1: Na mesma noite.
0: Antes dele vir aqui, dele estar aqui, como era a vida dele na sua casa lá? Como
2: Nossa, ele atribulava muito, hein?
0: Era o quê?
2: Ele atribulava muito, porque ele usava droga, bebidas, né?
0: Era o inferno, então.
2: É, eu, só que eu ficava orando, sabe? Eu ficava meio assim, com a cabeça meio bobada, porque sabe, quem usa droga, bebe, atribula a gente, né? Mas, graças a Deus, ele tá liberto.
0: Tá liberto, minha filha?
2: Tá liberto, de bebida, de droga, de...
0: Virou outro homem!
2: Uhum, até das más companhias também, ó.
0: Gente do céu, é muito forte. Se o filho libertar, verdadeiramente vocês serão livres em nome do Senhor Jesus Cristo.
2: Aleluia!
0: Ah, glória! Aleluia, Jesus! Quer dizer que o marido mudou.
2: Graças a Deus ele mudou. Porque ele quis, né? Abrir o coração para Deus, né?
0: É verdade.
2: Como você fala, a obra é de Deus. Então ele abriu o coração para Deus e Deus, né? Entrou no coração dele. De novo, apóstolo, porque a gente ia lá em cima também, tá?
0: Quer dizer que ele ia lá em cima na igreja, ele abandonou, deixou de ir.
2: É, foi muito impedimento para a gente poder voltar e ir lá.
0: Calma,
2: a gente
0: olha
2: gostava.
0: Aqui, ó. Cuidado com o impedimento. Porque se você parar, os espíritos voltam. Se você parar de vir na igreja, se você parar de fazer os trabalhos, o espírito volta. Veja que ele vinha na igreja.
2: Vinha.
0: Aí parou.
2: Parou.
0: Os espíritos voltaram com mais força ainda para ele.
2: Desandou. Ele desandou da presença de Deus mesmo. Não queria mais nada com Deus. Ele estava revoltado com a situação. Mas, né? O Deus que nós serve, né? Que o joelho dobrado não faz,
0: é,
2: né?
0: É verdade. Hoje ele está aqui. Hoje o senhor está firme, limpo.
3: Graças a Deus, apóstolo. Estou limpinho.
0: Feliz.
3: A glória de Deus. Limpinho.
0: Tá vendo? Comprou um carro.
3: Comprei um carro.
0: Tá vindo de carro.
3: Tô vindo de carro. É, não podia trazer a esposa, né?
0: Ou seja, o dinheiro que não sobrava para comprar nem leite, porque o usuário de droga, ele usa tudo que ele tem e deixa de comer para usar droga. Quem tá entendendo? E agora sobrou dinheiro. Então, parou de servir o diabo, tá servindo a Deus, tá prosperando.
3: Graças a Deus, pastor. Agora, graças a Deus, estamos firmes aí na presença de Deus. E com certeza, né, Deus vai fazer algo grande, eu creio. Estou crendo que Deus vai pelejar e vai dar vitória, ainda mais.
0: Só depende do Senhor agora.
3: Amém.
0: A sua vitória depende, diga, bata no peito, diz, a minha vitória depende de mim. Diga, se eu for fiel e se eu crer e lutar por aquilo que eu creio, então eu vou ter na minha vida, diga glória a Deus. Tá feliz, meu filho?
3: Graças a Deus, muito feliz, apóstolo, feliz.
0: E a esposa aqui, o homem mudou?
2: Mudou,
0: da água
2: graças
0: para o vinho.
2: Mudou da água para o vinho.
0: Tá feliz em casa?
2: Tô feliz, graças a Deus.
0: Persevera agora buscando o Senhor. Aplauda bem forte o nome do Senhor Jesus.
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1: Aconteceu esse câncer, aí foi fazendo os exames, aquele tumor, aí o médico me falou de boca cheia, é câncer. Marcou novamente, mais o beirando um mês, voltei lá, ele pegou e falou, ó, é câncer. Tá bom. Ali eu saí dali, bispo, saí aborrecido.
2: Resposta imediata.
1: Depois, poucos dias, aí marcou novamente, eu fui para um outro hospital, novamente, ele chegou lá, conferiu, falou, não, mas não tem mais nada.
3: Sumiu!
1: Sumiu através da oração do meio-dia. Quem tem que ouvir a rádio no meio-dia, cista, que às vezes a distância, mas Deus não olha a distância, porque ele estava comigo ali a par no caminhão.
3: Deus curou, aí o senhor volta lá.
1: Voltei lá, ele falou, não tem mais nada.
3: Mateu, gente, aqui tá os exames aqui, ó. Aqui tá o antes e o depois, aqui, ó, ó. Aqui, ó, tira aí. Esse aqui é o do câncer, ó, olha aí, ó, ó. Olha que Deus forte aqui, ó. Olha aí, ó, olha o que a mão poderosa de Deus faz, ó. Aí, ó, meu pai do céu, Deus te livrou da morte.
1: Graças a Deus, mas quando eu saí fora do hospital, entrou aquela alegria no meu coração, falei, tá fácil.
3: O senhor já foi pro rádio?
1: Já foi pro rádio e colocava no rádio lá, meu coração alegrou muito. Eu agradeço, porque eu não perco a oração do meio-dia, nem que for na estrada ou nem que for em casa, mas a oração, ela tem poder.
3: Eita, glória, libera!
1: Graças a Deus.
3: Limpinho. A mão poderosa de Deus. Obrigado, Jeová.
1: Obrigado, Jesus. Tem mais. Graças a Deus, a partir de hoje, eu estou sendo dizimista aqui. Graças a Deus. Confia, nem que for pelo rádio, mas confia, porque Deus está nesse lugar. Amém?
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3: 1:45.
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0: 1h56.
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2: Eu fiz aquele voto de final do ano. Eu tava lascada, pastor.
3: Lascadona.
2: Tava lascada, com 3 cartões tudo estourado. Agora tá tudo certinho.
3: Que voto a senhora fez?
2: Aquele voto de 365.
3: Ah, é o projeto de vida.
2: Projeto de vida.
3: A senhora fez?
2: Fiz. Meu menino tava menor aprendiz. Agora comprou terreno, comprou moto, comprou carro. Eu tenho carro também.
3: É?
2: Que eu pedi.
3: É pra dar um chute na canela do diabo, meu filho.
2: Eu tenho carro. Meu filho parou de fumar, de mexer com droga.
3: Seu filho estava afundado nas drogas.
2: Tava afundado na droga.
3: E depois desse voto do projeto de vida.
2: O pensamento dele está outro pensamento. E já tem uma moto também.
3: Deus mudou tudo.
2: Mudou tudo, mudou tudo.
3: Tudo através do projeto.
2: Tudo através do
3: voto
2: projeto.
3: Que a senhora
2: tudo
3: fez.
2: Que eu pedi no projeto está tudo certinho.
3: A terra é boa, rapaz! Inverte essa terra para você ver. Uma Deus vai te dar.
2: É daí eu fiz em 3 parcelas no cartão ainda. Minha irmã falou assim: Lúcia, faz que é doído mesmo. Eu falei, meu, eu não posso fazer, que eu não tenho nada.
3: A sua irmã falou,
2: irmã,
3: o sacrifício é doído mesmo.
2: Fiz parcela de 3. Parcelado. Tô sem nenhuma dívida no cartão.
3: Sacrifício gera milagre, gente. Para de ficar igrejas, vai e volta do mesmo jeito. Isso é religião. Religião não muda a tua vida, não. O que vai mudar a tua vida é a fé. Peninha, quer dizer que você fez um voto e Deus mudou tudo?
2: Mudou tudo.
3: Quer dizer que a tua vida estava desgraçada?
2: Estava desgraçada.
3: A vida dos teus filhos?
2: Estava.
3: Devendo tudo.
2: Ele estava chorando, falou que ele ganhou a conta lá, ela é menor aprendiz e ganhou as contas lá. Falou, mãe, o que, que eu vou fazer agora? Falou, vamos deixar na mão de Deus. Coloquei lá no voto. Hoje já tem terreno, está pagando um terreno.
3: Ele está pagando o terreno
2: dele? Está pagando o terreno dele, tudo certinho.
3: O que a senhora pediu no projeto de vida?
2: Eu pedi no projeto de vida.
3: Deus fez para...
4: Hã? Carro.
3: Moto, carro.
2: Moto, carro, tudo ele tem.
3: Tem quantos anos esse menino?
2: Ele 21.
3: Tem
2: quantos
3: anos? 21. 21 anos? Já tem carro, lote, moto. Gente, é Deus que ajuda o homem. Você vê que o voto que ela fez, o sacrifício que ela fez, ela não tinha condição, mas a irmã dela...

0: ela disse, dói mesmo, irmã. Dói mesmo. Tu quer vencer, mas não quer o altar? E o altar, tu tem que se entregar ao altar. Ou tu se entrega ou vai ficar dentro da igreja a vida toda na miséria. Mudou tudo.
1: Mudou tudo, graças a Deus.
0: Essa terra é boa?
1: Nossa, maravilhosa.
0: É?
1: É maravilhosa. Aqui é um hospital, aqui é benção, aqui é terra pura.
2: A gente viu o sofrimento.
0: Você viu o sofrimento dela?
2: Vi.
0: Deus mudou tudo?
2: Mudou tudo.
0: Amém. Vocês é a primeira vez que vem?
2: Sim.
0: Deus é fiel ou não é?
3: Eu cheguei aqui na igreja, ouvi pela rádio também.
0: E Deus tem abençoado o seu ouvido?
3: Com certeza. Meu filho também já está assinando os papéis de uma casa também, que eu estou na campanha do sal.
0: É, o Vale do Sal.
3: No Vale do Sal.
0: Isso é maravilhoso. Aplauda Jesus bem forte.
4: Apóstolo, milagre aqui extraordinário. Olha que benção. Ele tem 3 anos. Três anos que ele sofre com a dor no joelho. 3 anos.
0: 3 anos.
4: Depois que comeu do pão, sumiu.
0: É verdade, meu irmão? Qual o nome do senhor?
5: Ademir.
0: Seu Ademir mora onde, seu Ademir?
5: Jandaia do Sul.
0: Hã?
5: Jandaia do Sul.
0: Jandaia do Sul. Aplauda o povo de Jandaia do Sul. Em nome da gente de todas as cidades que vem nessa igreja. Diga glória a Deus.
5: Glória.
0: O senhor sentiu uma dor no joelho há quanto tempo?
5: 3 anos.
0: 3 anos? E não saía dor? Qual era o joelho? Qual é?
5: Os dois.
0: Aqui, é os dois?
5: Os dois.
0: Você sentia dor nos dois joelhos?
5: Os dois.
0: É? E só andava com essa bengala?
5: Só, sem.
0: O senhor, depois que comeu o pão, sentiu o quê? Depois que comeu o pão dos milagres?
5: A dor sumiu.
0: Sumiu? Então anda sem essa bengala aí, vai. Anda aí em nome do Senhor Jesus. Vem, vem, anda. Isso, anda. Olha aí o homem andando. Olha o homem andando, tá chorando. Tá chorando, emocionado. Olha o Deus dos milagres. Aplauda o nome do Senhor, igreja. O homem está andando, andando sozinho, ó. Curou os dois joelhos dele, ó. Eita Deus, segura aí a bengala, vai andando, meu filho. Vai andando, diga glória a Deus. Isso, volta para cá, volta para cá, volta para cá. Me dá a mão, aveste os passos, vai. Aveste os passos aí, vai. Isso, vai, isso, solta eu, vem cá, vem cá, vem. Vem cá, e dá glória a Deus aí. É o Deus que cura, o pão dos milagres. O pão dos milagres. O homem andando, tá chorando, ó. Ele vem com quem? Ele vem com quem, esse homem? Vem com o senhor? Olha o que Deus faz, diga glória a Deus. Vem cá, me dá pra cá. Isso é só uma praga, tu não depende mais disso não. Anda pra cá, vem cá. Anda aqui em nome do Senhor Jesus, vem cá. Deus curou os dois joelhos do homem. Os dois joelhos do homem. Ele é fiel ou não é?
6: Eu
0: você conhece ele?
6: Conheço.
0: Qual o seu nome?
6: Luiz Carlos.
0: Você conhece ele,
6: mano? Conheço, como Lampião em Jandaia. Ninguém conhece por nome.
0: Ele era doente.
6: É doente.
0: É?
6: Era doente.
0: Era
6: agora
0: doente.
6: É
0: meu irmão, o senhor conhece ele?
6: Conheço.
0: E o joelho dele era doente?
6: Doente.
0: Não andava?
6: Não, andava não.
0: Andava se arrastando?
6: É, andando.
0: Olha ele batendo lá o joelho, lá, ó. Eita Deus!
6: Hã? Ele trabalhava de cachorro quente.
0: Quem?
6: Ele.
0: Ele aqui, você trabalha de cachorro quente?
6: Trabalhava.
0: É?
6: Trabalhava.
0: E o senhor perdeu as forças das pernas, foi perdendo de pouco
5: artrite,
0: a pouco.
5: Deu artrite no doido.
0: Ah, deu artrite. Filho, e agora o que você está sentindo nas pernas? Fala para mim, qual é o seu nome?
5: Ademir.
0: Ademir, o que você está sentindo agora nas pernas, seu Ademir?
5: Agora não estou sentindo nada.
0: Eita! Tá sentindo força!
5: Não.
0: Força! Eu não tinha força nas pernas.
5: Não, eu não aguentava ficar de pé assim.
0: E agora, o que você está sentindo nas pernas?
5: Agora eu aguento ficar de pé.
0: Vai lá. Mexe. Mexe essas pernas. Mexe isso. Vai. Vai, rapaz. Mexe aí. Mexe aí em nome do Senhor Jesus. Tá feliz, aplauda o nome do Senhor Jesus. Coloca ele lá.
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0: 2h56.
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2: Quanto milagre, filho?
3: Já faz um ano e pouco a gente já está vindo aqui, é uma bênção. Só que nesse ano e pouco, só nós sabemos as lutas que estamos enfrentando com a falta de emprego, meu esposo. E dia 5 de março, vou resumir, dia 5 de março a gente chegou um pouquinho atrasado, a gente não chega a chegar atrasado, e sentamos lá atrás e estava passando, era ainda as portas.
2: As portas, eu lembro.
3: E o pessoal fez a fila, eu falei com o esposo, vamos esperar o pessoal. E o senhor falou ali, me apontou lá, falou vocês aí, e era nós, eu e ele. E o senhor pediu pra gente ir lá, e Deus falou que Deus estava abrindo uma grande porta para ele. E pediu para nós passarmos, os primeiros a ser passados pelas portas, e passamos. Mas de lá para cá, só luta, o emprego não vinha, não fico aqui. Mas eu falei, nós vamos confiar, porque a palavra do bispo não vai cair por terra. E hoje, 10 horas da manhã, Deus abriu as portas para nós. Eita, Deus! Eu queria para você, que era a grande porta, e hoje Deus abriu 6 casas para ele fazer.

0: profecia do bispo, na vida do meu esposo, que ele é mestre de obra. Hoje fechou as 6 casas para ele estar fazendo.
1: 6 casas de uma lapada. 6.
2: A paz, filha.
3: Paz, apóstolo.
2: Qual o seu nome?
3: Maria Olinda.
2: Ô, Maria Olinda, o que que aconteceu?
3: O apóstolo, o senhor falou assim que quem tivesse sonho de construir, que pegasse e fizesse os buracos no chão, né? Eu não fiz, mas eu...

0: Peguei a minha boca, que eu faço salgado e todo mundo conhece eu lá, né? Aí eu falei assim, ai Deus, eu vou fazer. Aí falei com uma pessoa, a pessoa falou assim, o que você precisa para fazer o ponto? Eu falei, eu vou precisar de cimento, né, que é o mais caro. Falou, ó, eu te dou o cimento. Eu peguei e falei, quanto? Ele falou, quanto você precisa, vê e manda lá. Porque eu trabalhei, a pessoa não me pagou, vai me pagar em cimento, tá lá no depósito. Tenho 50 sacos de cimento depósito. Você vê quanto você precisa. Eu falei, não preciso de muito, porque vai ser pequeno, né? Daí eu já ganhei o cimento, aposto. Já, aposto. Depois que o senhor falou lá, eu acredito Amém. Em tudo que o senhor fala, né? E falo para todo mundo que o senhor fala, que acontece. E Amém. Graças a Deus.
1: Deus é fiel, aplaudo o nome do Senhor Jesus Cristo.
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3: Ruas e 59.
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2: Qual o seu nome?
3: João da Costa.
2: Seu João.
3: Perdi os meus rins.
2: Você já perdeu os rins? É. Não aguenta nem abaixar.
3: Não.
2: Só que este homem manda dizer ao Senhor, será curado hoje. Quando cair esta água no teu corpo, será como a mão de Deus. Vai dando glória aí, vai. Agora olha o que Deus faz, ó. Seu João, faça o que o Senhor não podia fazer. Pode fazer. O Senhor podia subir a escada? Sobe a escada. Sobe. Desce, desce. Pode pular. Pode dar glória. Pode aplaudir o nome de Deus. Dá glória a Deus aí, igreja. Vai lá. O que o Senhor está sentindo?
3: Nada.
2: Hã?
3: Nada. Você
2: estava sentindo o que na barriga?
3: Dói muito isso aqui.
2: Você, né? Doía isso aqui?
3: Dói tudo isso aqui.
2: Tá bem, tá bonzinho.
3: Sim. Achei um lugar maravilhoso. E domingo eu volto de novo.
2: Você está curado em nome de Jesus.
3: Amém.
2: Diga glória a Deus.
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0: 3:25.
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2: Paz, filho.
3: Paz.
2: Qual o seu nome?
3: Franciel.
2: Franciel, o que aconteceu depois que o senhor pegou a pasta da justiça, meu filho?
3: Eu peguei a pasta num domingo.
2: Hã?
3: Na segunda-feira, ligou um homem para mim, me passou 5 serviços me fazer.
2: Meu
3: Deus. Cara lá da de Astorga.
2: E depois que o senhor pegou a pasta, apareceu quantas oportunidades de serviço?
3: 5 serviços de um homem só.
2: É. Glória a Deus. Deus tem poder. Filho, 5 empregos, 5?
3: 5 serviços não é numa cidade só. É várias, 5 cidades fora daqui da região. É pra mim fazer os 5.
2: Ah, você vai fazer os 5?
3: Os 5 serviços.
2: Eita glória! Eita terra, diga glória a Deus.
3: Só daqui da região peguei mais 5. São 10 serviços pra fazer.
2: Meu Deus do céu! 10 serviços? Isso tudo depois que você pegou a pasta da justiça.
3: Essa pasta aqui.
2: Rapaz do céu, tá com 10 serviços. Tá lotado, tá rolhado de serviço. Filho, Deus tá nesse lugar, tá?
3: Tá.
2: Tá?
3: Conto lá no meu viveiro.
2: Hã?
3: Eu tenho um viveiro lá em Marial.
2: Ah, o senhor mora onde?
3: Marial.
2: Marial.
4: Ele trabalha com viveiros, apóstolo.
2: Ah, trabalha com viveiros.
3: Eu trabalho com viveiro.
2: É?
4: Então, apóstolo, é? Ele tá dizendo que... Ele, a pasta R$200 o voto, né?
2: Isso.
4: Os 10 trabalhos que ele tem para fazer fica em cerca de R$40 mil.
2: Deus! Meu pai! Os 10 trabalhos custa quantos mil, meu filho? Pela boca dele.
3: Mais ou menos de uns 40 mil a 50 mil bruto.
2: Meu pai do céu. Gente, Deus levanta os pequenininhos que dá crédito, a voz do Espírito. Fica firme, meu filho. Tá feliz, tá?
3: Muito feliz, pois que eu vim na igreja. Quem me trouxe aqui foi o Antônio.
2: Ah, o Antônio te trouxe aqui, foi?
3: O Antônio e a esposa dele.
2: Você tava lascadão, tava? Tava?
3: Tava mais ou menos.
2: É mais ou menos. Mais ou menos é cachorro bebendo.
3: É.
2: É, você tava lá embaixo, né?
3: Tava lá embaixo.
2: É.
3: O ônibus quebrou na frente do meu viveiro, fui ajudar ele. E eu tava num espaço que dava mais ou menos 300 metros quadrados, com as minhas plantas. E hoje eu tô num espaço de 1.500 metros quadrados.
2: Calma, calma, você tava num espaço de quantos metros?
3: Mais ou menos de 300 metros quadrados.
2: Meu Deus do céu, Deus só dá a cruz que tu pode carregar. O terreno é grande, é para tu prosperar lá dentro em nome do Senhor Jesus Cristo. Diga glória a Deus. Aplauda Jesus. Deus só deu para ele que ele tem capacidade de prosperar lá dentro. É lugarzinho humilde, abençoado. Aplauda Jesus bem forte aí. É o que Deus quer fazer na sua vida. Rapaz, filho.
5: Rapaz.
2: Você tava sentindo o quê, filho?
5: Dor de cabeça desde ontem à noite.
2: É?
5: É.
2: Dor direto?
5: Direto. Aí, na hora da oração passou.
2: Passou a dor. Na hora do poder do Espírito, né?
5: É.
2: Ele desceu, meu filho, e tirou aqui a dor.
5: Glória a Deus.
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0: 3:28.
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2: Eu cheguei aqui, tava com a vida destruída, né? Eu tava separado da minha esposa e tava vindo só eu e os dois menininhos gêmeos só. E ela tinha ido embora pra Sarandi, né? Tava morando em Marial.
3: A sua esposa foi embora.
2: É. E comecei a vir aqui pra igreja. Antes eu vinha como turista, né?
3: É.
2: É, só vinha.
3: Não tinha compromisso.
2: Não tinha compromisso. Chegava, contando a hora pra voltar embora. Era do mundo, né? Aí eu peguei e fui, perdi tudo. Tudo que eu tinha eu perdi. Casa, tudo, os móveis, tudo destruído. E a casa tava. Tinha nada mais. Pra não falar que não tinha, só tinha a televisão lá e a geladeira, o resto tudo. E o dia que a minha esposa foi embora, ela falou assim, eu tô indo embora. Eu peguei e falei assim pra ela. Ela falou assim, você não vai falar nada? Eu falei assim, não. Ela pegou e foi embora normalmente. E eu fiquei sentado lá no sofá lá, olhando assim, como se não tivesse nada disso acontecendo, né? E ela já tinha levado uma parte das coisas embora. E nisso ela foi embora. E eu fiquei em busca. Daí eu tava trabalhando numa firma, eu fiquei mais de duas
3: você
2: semanas.
3: Você ficou firme vindo na igreja?
2: Isso.
3: Lembra que você mandou um áudio pra mim, que a sua esposa tinha ido embora?
2: Isso.
3: Aposto o que eu tô fazendo.
2: Foi no Facebook, ainda tá gravado até hoje.
3: Tá gravado até hoje. Ele mandou umas mensagens pra mim, eu disse, fica firme, que Deus vai te abençoar.
2: Foi. E a partir daquele dia lá que você falou pra mim assim que.

0: O filho pródigo, né?
1: Filho pródigo volta à casa do pai.
0: Isso, e é, será melhor que a primeira, né?
1: A glória da segunda casa será maior do que a primeira.
0: Isso. Aí depois daquele dia lá, ele falou assim: ah, a partir de hoje a sua vida não vai ser mais a mesma. Aí depois daquele dia eu já tinha mudado para Maria Alva, daí eu fui conquistando tudo de volta. Aí faltava ela. Ah. Só que o diabo.
1: E você tava... não deixou de vir à igreja?
0: Não, não deixei. Firme. Comecei a ficar firme, firme, firme. A minha esposa veio, tava tudo mil maravilha. Ela foi embora duas vezes em seguida. Duas vezes ela foi embora sem explicação nenhuma, sem nada, sem briga, sem nada. Eu cheguei, ela tinha ido embora. Aí eu cheguei, eu falei, foi o dia que eu peguei, fui, eu vi, entrei na live lá, tava ao vivo, eu peguei, fui e mandei a mensagem lá, você falou assim, fica firme que ela vai voltar, e falou lá, tudo que o senhor falou depois daquele dia lá, aconteceu.
1: Porque ela tudo foi, que eu falei naquele dia pro senhor, começou a acontecer.
0: Ela aconteceu, ela voltou, e depois disso aí, não foi mais embora. E nós ficamos, tá até hoje, graças a Deus.
1: Firme.
0: Tão, firme, tão bem.
1: Só amor.
0: Só amor, graças a Deus.
1: agora fala a segunda parte. Agora vem o financeiro. Vem um financeiro que Deus está na prosperidade. Você trabalha com o que, filho?
0: Com marmoraria.
1: Isso. Veio uma pessoa que te procurou para te financiar.
0: Foi.
1: Olha aí, ó.
0: Aí ele falou, eu já trabalhava na empreita, né? Ah. E o ex-patrão meu eu tinha saído da firma, tinha abandonado tudo. Quando eu perdi tudo, eu saí da firma sem explicação nenhuma, fui embora. E nisso aí, o meu patrão falou, ligou, num dia que o senhor falou aqui no domingo que alguém ia ligar, no outro dia, na segunda-feira, ele me mandou mensagem, 7h45 da manhã, falou assim, você volta que eu vou pagar a empreita para você a R$40 o metro. Ele pagava 35 mais R$20 da boca. Eu fui continuando na empreita, trabalhando para ele, né? Aí o rapaz pegou e falou para mim assim, ó, velho, você podia trabalhar para você mesmo, você vê se você... Você toma de conta da firma do cara sozinho aí, você não valoriza, não tem valor, não tem nada, porque eu ficava, chegava cedo lá e o cara não vinha trabalhar e não avisava eu, como eu era empreiteiro, né? Aí eu peguei e falei assim, eu vou continuar um pouco aí pra ver o que vai dar.
1: Eu não tenho condição, isso. Não tenho dinheiro.
0: Não tenho como abrir agora, eu até tenho umas ferramentas, mas não tenho como abrir empresa agora. Ele falou assim, ah, fala o seguinte, vê lá quanto que vai custar suas ferramentas lá e tudo que vai precisar lá pra sua firma. E você pode abrir a firma lá e começar a trabalhar. Eu fui correr atrás das ferramentas. Foi investir R$19 mil à vista lá.
1: À vista?
0: À vista.
1: Ele pagou?
0: Pagou à vista. E eu já estou trabalhando já em Maria Alva.
1: A empresa é tua?
0: A empresa minha. Com o nome e tudo lá na frente ali.
1: É para você dar glória a Deus.
0: Glória a Deus.
1: Eita, Jesus. Você é o Deus da prosperidade. Agora, olha para cá. Tudo isso Deus está fazendo para melhorar a vida dele, porque eu estou orando para Deus abençoar você, para você abençoar a obra. Deus vai levantar muitas pessoas pequenas aqui para colocar com uma cabeça, para que essas pessoas reconheçam que é Deus que levanta, e Deus também tem um poder de abater. Ele vai trabalhar agora para ele, daqui a pouco ele vai estar ganhando aí R$100 mil, se ele for fiel a Deus, a obra vai crescer também ou não vai? E Deus cada dia vai amar mais, ele vai investir mais nele. Daqui a pouco ele está com um monte de funcionário. Não esqueça de Deus, tá? Grave isso aqui, deixa gravado. Nunca esqueça que é Deus que está te levantando. Que é Deus que está te exaltando. E agora?
0: E aí eu fiz um lançamento de R$1.500. E a mulher tinha feito acho que uns 4 lançamentos lá já. Porque ela queria pesquisar os preços para bater lá. E como eu cheguei lá, falei para ela, fui sincero com ela lá, o filho dela... Achou alguma coisa, viu alguma coisa em mim lá, e o cara fez R$1.300 para ela. Todas as pedras, balcão de churrasqueira e tudo. Eu tinha feito R$1.500. Aí ela foi, eu tinha até apagado as mensagens que ela tinha me mandado. Eu falei assim, bicho, R$1.300, perdi R$1.500, né?
1: 200 ela vai fazer mais barato.
0: Vai fazer com mais barato. Aí o filho dela falou assim, não mãe, ele foi sincero aquele dia lá, eu gostei das palavras dele. E vai lá e fecha com ele. Aí ela falou, mandou mensagem pra mim e falou assim, se você quiser fazer nos 1.700, você pode começar a fazer as pedras.
1: Quanto?
0: 1.700. Aumentou.
1: Rapaz doce. Eita Jesus! Esse é o Deus que eu sirvo, Deus da libertação financeira. Amém, gente? Se fosse humanamente falando, ele já tinha saído, já tinha perdido. Mas quando Deus está no negócio, meu irmão, é aquilo que eu falo. Aquilo que ia dar errado, mas quando Deus está, dá certo. Até o que ia dar errado na sua vida foi passar a dar certo. E aí?
0: Aí ela foi e fechou, daí ela falou assim, eu vou passar 600

0: R$ 600 à vista para você. E segunda-feira agora eu já vou montar o serviço dela e é mais 1.100 à vista. Até hoje os clientes que entrou lá não foi nem parcelado. Tudo à vista.
1: Você pegou por 1.700.
0: 1.700.
1: Vai arrebentar, vamos, vai.
0: E graças a Deus, a todas as máquinas lá, tudo nova, foi tudo nova. As máquinas, não foi nada, a eletricidade do barracão foi tudo feita nova, que é trifásico, né? Foi feita tudo
1: nova. Aonde você está trabalhando hoje?
0: Isso. E graças a Deus foi tudo caminhado lá, tudo certinho. Desde o começo, desde o aluguel até o eletricista, pintor, tudo que trabalhou lá, foi tudo certinho. Graças a Deus a firma tá bombando, já tem um funcionário já trabalhando para nós também.
1: Chegou com a vida arrebentada?
0: Arrebentada, sim.
1: E hoje?
0: Graças a Deus.
1: Com a vida levantada?
0: Tô levantando, graças a Deus.
1: E a esposa, como é que tá a esposa?
2: Feliz, né?
1: Tá feliz?
2: Feliz.
1: Agora, um orgulho do marido.
2: Orgulho.
1: Mais ainda orgulho. Tá vendo? Tá vendo como é que as coisas acontecem? Diga glória a Deus. Agora tá feliz?
2: Tô feliz agora.
1: Não vai mais embora não, né?
2: Não.
1: Como é que tu chegou aqui? Como é que tava a tua mente? Porque tu ia embora assim de repente, de uma hora pra outra. O que que acontecia contigo?
2: Não sei, vinha na cabeça e eu ia.
1: É.
2: Porque antes era uma desgraça nosso casamento. Só
1: antes
2: por Deus.
1: De chegar aqui na Igreja das Nações era uma desgraça.
2: Era. Tudo destruído.
1: E hoje como é que tá?
2: Graças a Deus.
1: Tá bem?
2: Maravilhoso.

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2: 3:46.
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1: 3:51.
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2: A paz, irmã. Qual o nome da senhora, filha?
3: É Jucineide.
2: Você mora onde?
3: Cafeara.
2: Cafeara, aplauda aí, Cafeara, em nome do Senhor Jesus. Ô, terra, fala, minha santa.
3: Fiz o propósito, 600 reais.
2: Ah, você fez o propósito, um monte, 600 reais.
3: Isso, já tinha recebido. Aí, mas eu fui fazer, mas eu tocava no coração que pra mim era menos, é pouco. Aí eu fiz de 1000. Aí quando eu fui lá pra receber do INSS, Deus me deu o dobro.
2: Meu pai do céu.
3: Deu o dobro, mas
2: a senhora ia fazer de 600, fez de 1000.
3: E fiz de 1000.
2: E quando a senhora foi no INSS...
3: Pra receber, foi o dobro.
2: Deus te deu o dobro, minha filha.
3: Deu o dobro.
2: Deus nunca perde para o pecador. Deus nunca perde para o homem, diga glória a Deus.
3: Aleluia.
2: Amém, quer dizer que Deus se surpreendeu, minha filha.
3: Surpreendeu. E essa semana, ele também surpreendeu mais ainda, porque eu fiz de novo o propósito de 600 reais.
2: Quanto?
3: Fiz de novo o propósito.
2: De quanto?
3: De 600 reais de novo.
2: De 600 reais de novo.
3: De novo. Aí, eu fui lá para receber da conta da pensão das meninas, né? Aí, não deu certo. Falei, ah, tá na benção. Mas como eu sabia que tinha dinheiro na conta, eu falei, eu vou lá no mercado em Centenário fazer compra, depois voltar e eu vou tirar o extrato. Aí fui lá, fiz a compra, deu 612 reais.
2: 612.
3: Aí voltei pra Cafeara, tirei o extrato. Não caiu na conta, meu Jesus Deus pagou. Deus.
2: Gente, meu Deus! Oh, meu pai! Esse Deus é fiel, quem é fiel com a obra dele, irmão? Meu Deus! Quer dizer, foi um impacto com a senhora, foi um impacto, minha filha.
3: Foi, porque outro dia a irmã falou que ia falar um milagrão. E eu tomei posse, eu já tô contando também o milagrão. E Deus pagou a minha compra.
2: Só então, pensa,
3: Deus
2: minha
3: é
2: filha.
3: Fiel, só pensa, Deus tá fazendo.
2: Vale a pena
3: assim,
2: investir nessa obra?
3: Muito, muito, muito, muito. Tudo que eu tiver de agora pra frente vai ser investido nessa obra, porque o Senhor é de Deus. Igreja, abençoa a vida dele, porque há um Deus tremendo na vida dele e na nossa também a partir de hoje.
2: Glória a Deus. Aleluia. Oh, glória a Deus. Diga glória a Deus. Ele é fiel.
3: Ele é fiel.
2: Quem investe nessa obra, não joga fora, porque a semente vai nascer. Quer dizer que Deus, minha filha, te deu duas bênçãos grandes.
3: Grande, grande. Eu só tenho a agradecer todo dia de ter Deus ter aberto, conhecido essa obra. O Senhor, pela rádio, foi pela rádio que eu conheci. Né? Assim, foi coisas tremendas. É coisa de Deus. É um mistério, na verdade.
2: Por
3: né?
2: isso que nós não podemos sair do ar.
4: Aleluia.
2: Diga glória a Deus.
3: Glória a Deus.
2: Porque ela, ó, através da rádio. Quem foi já abençoado aqui através da rádio? Quem já foi abençoado? Meu Deus, esse tanto de gente. Meu Deus, quer dizer que Deus mudou a história, filha.
3: Sim, eu sou viúva, tenho 4 meses, e muita gente volta da minha casa fica pensando como que essa mulher está vivendo. Muita gente vem na minha casa, eu frequento a igreja lá também, porque às vezes não posso vir aqui, estou indo lá. Muitas vezes chega gente perto de mim, pergunta se eu estou precisando de alguma coisa. Mas eu falo assim, não preciso, não tenho para dar.
2: Oh, meu Deus.
3: Porque Meu Deus, eu tô...
2: É o teu pra dar!

0: disso. Quem é fiel a Deus tem para dar e emprestar. Não anda tomando emprestado. Quem serve a Deus, quem tem amor pela obra de Deus, dá. Dá!
1: É verdade. Quem serve a Deus, e nessa obra aqui, a partir do dia que eu comecei a abençoar aqui essa igreja, Deus tem me abençoado de uma forma tremenda. Eu não tenho nem palavras para agradecer a Deus. E é o Senhor que é ungido dele. Eu oro toda noite, ele me acorda 3 horas da manhã. Eu pego no joelho. Eu oro pela vida do Senhor e toda a sua família. Eu agradeço muito a ela, porque o dia que eu precisei, eu vim aqui quando meu marido faleceu. Ela me deu uma força muito grande. Então, Deus me acorda. Eu não preciso pôr a despertador, nada. Ele me acorda para orar.
0: O Espírito Santo te desperta, minha filha.
1: Isso.
0: Olha, levanta a tua mão. É ela. É só ela. Vocês querem também, né? Vocês querem roubar a bênção dela, hein? Levanta a tua mão. O que tu deseja para mim, o que tu faz para mim, a tua oração por mim, como profeta de Deus, eu profetizo tudo em dobro na tua vida.
1: Amém. Amém.
0: Aleluia. Glória a Deus. Qual o nome do santo?
2: José.
0: Irmão José mora onde?
2: Apucarana.
0: Apucarana, o senhor chegou atrofiado aqui?
2: As duas pernas enfermas, doendo bastante, já fazia um bom tempo já.
0: Quantos anos mais ou menos?
2: Eu creio que fazia mais ou menos um ano.
0: Um ano?
2: Um ano.
0: Atrofiado, meu filho.
2: Muitas dores, não conseguia dormir, nem no trabalho. E eu ouvi no programa de rádio, e eu fiz um propósito sábado passado. Trabalhei o dia inteiro, e fui trabalhar sábado à noite também, para amanhecer no domingo. E eu não estava aguentando de dores nas pernas.
0: Meu Deus.
2: Isso foi por volta do domingo às 3:30 da manhã. Eu iria vir para trazer o meu irmão com a minha cunhada cá. Eu orei a Deus. Eu pedi para Deus: Deus, eu estou indo na cidade de Maringá levar o meu irmão e minha cunhada, mas eu também quero receber a minha bênção.
0: Eita terra!
2: Que eu não estou aguentando de dor nas minhas pernas.
0: Meu Pai do céu!
2: Eu passava pomada todas as vezes e não parava. A dor não sumia. E naquele domingo passado, eu chamou as pessoas para frente. Quem tivesse enfermidade, cresce, tivesse fé, ia ser curado. E naquele momento estava orando, intercedendo pela igreja. Eu senti, igreja, o calor do Espírito Santo de Deus descendo da altura da minha cabeça, a planta dos meus pés. O fogo do Espírito Santo do Senhor desceu e consumiu, igreja, todas as minhas dores, todas as minhas enfermidades. Deus tirou. Eu fui curado em nome de Jesus Cristo de Nazaré.
0: Ai, Deus!
2: Aonde eu estava, o Senhor não operava. E através desse ministério, aonde o Senhor usa o teu servo, eu pude contemplar a glória de Deus na minha vida.
0: Aplauda bem forte aí, ó!
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4: 3:58.
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0: coração.
1: Quer dizer, filhinho, que o senhor chegou aqui com câncer?
2: Com câncer, é. No fígado e no intestino. E hoje não tem mais nada. Tá seco hoje.
1: Secou?
2: Secou.
1: É a irmã dele. Hã?
3: Eu falei pra ele, viu, que aqui tinha um homem de Deus. Que o senhor orava e o senhor curava as pessoas. Ele tava fazendo químio, fez, esperou uns dias, veio, que ele não aguentava muito, né? Mas ele veio, falei, vem aqui, meu irmão, que o pastor vai te curar. A gente vê no senhor, como, entendeu como é que é? Aí eu falei pra ele, vem aqui, é longe, 400 e poucos quilômetros, mas você vê, ele veio de ônibus e voltou de ônibus.
1: Eu falei, doente, mal.
2: Eu falei, galera, eu vou lá dar testemunha, né? Agora, vou lá voltar, velho. Sou lá de Curitiba, mas eu vim aqui com todo prazer, mano. Não tem preço.
3: Nossa, ele liga pra gente todo dia e... Não, eu tenho que ir dar meu testemunho. E ele anda ofertando lá também, vai no banco, deposita. Ele não faltou.
2: Aí eu fui depositar o dinheiro pra igreja, eu cheguei na porta da loteria e me deu uma dor assim, parece que coisa pra não entrar dentro, né? Falei assim, mas eu vou arrastando assim mesmo. Não...
3: Ah!
2: Falei assim, eu vou arrastando, eu vou depositar o dinheiro, eu vou embora pra casa. Aí eu saí pra. Depois deu o dinheiro, no nome da igreja, vim, saí pra fora, acabou a dor.
1: Um tumor maligno. No fígado?
2: No fígado.
1: Você lembra que eu te dei um abraço com tanta fé?
2: Eu já falei pra meu irmão, mas tá queimando por dentro, eu não aguento não.
1: Depois te dei aquele abraço.
2: É.
1: Queimou!
2: Queimou.
1: Eu dei um abraço tão grande nele, com tanta fé. Secou.
2: É, secou. Tá aí. Tá o antes e depois.
1: Gente, olha aqui, ó. Gente, esse aqui, ó. O homem foi curado de câncer aqui na Igreja das Nações da Poderosa Mão de Deus. Secou dentro dele o câncer. Secou. Secou! Secou!

forte. Isso é forte. Secou. É o meu Deus que ele é fiel. Ele está nesta igreja, o meu Deus.

0: Aí eu falei para ele, tenha fé, tem que ter fé e acreditar. Aí ele veio e falou assim, mas como é que eu vou com esse negócio? Eu não posso ficar no meio do povo. Essa aqui falou assim, lá é um hospital.
1: Ela, você falou que aqui era um hospital, é a irmã dela. É o seu nome?
0: Tá, Alzira. Eu falei para ele, meu irmão, tenha paciência, faz a tua química, o médico quer. Aí depois você vai fazer os exames. No exame que você vai ver, faz tudo o tratamento. E crê, acredita. Sem você estar na cama, você vai lá fazer a tua química, sentou na cadeira e fala, Senhor, cuida de mim. Que não me dê reação nenhuma, né? Nem ânsia de vômito ele teve, nada. Era uma coisa de nada. Só tinha aquele gosto ruim na boca. O resto,
2: só
0: o
2: paladar, isso aí é normal, acredita,
0: só o paladar, né? Mas o resto, nada.
1: A unção é forte, né?
0: É.
1: É. Dinheiro do mundo ia curar ele.
0: Não.
1: Dinheiro do mundo ia curá-lo.
2: Não cura. Dinheiro não cura ninguém.
1: Não cura?
2: Não.
1: E tantas pessoas que ainda xingam a gente quando a gente pede dinheiro aqui pra pagar as rádios, né? Pra curar as pessoas que o dinheiro não cura.
0: E agora ele tem que tirar, porque não pode ficar assim, né? O médico, vamos tirar, e você já está praticamente curado. Você vai fazer mais 6 químicos, que é para voltar, né? Mas médico é assim, né? O senhor sabe. Mas nós sabemos que Deus está com ele.
1: É perigoso Deus fazer sair por baixo. Tudo.
2: É, né? Eu creio.
1: Deus é fiel. Tudo! Tá entendendo? É, Deus é fiel. Hoje tá outro homem.
2: Eu sou outro homem hoje. Hoje eu tô vivendo.
1: Você não vivia.
2: Não vivia.
0: Ele não podia nem fazer as necessidades dele, era só com remédio. Ele não conseguia. Ele veio aqui no outro dia, ficou tudo normal.
1: Ele veio aqui no outro dia que eu dei um abraço nele, no outro dia já ficou normal.
0: Tudo normal. E ele não, ele ia comer um pedacinho de pão, era aquele macarrãozinho lavado, que não podia pôr nada. E, cara, ele comia no outro dia 2 pão francês, 2 chicões de leite, um café. Fruta à vontade, falei, come, meu irmão, não tenha medo, que Deus está com você. Vixe, agora ele come de tudo.
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1: 4:16.
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2: 4:28.

0: é uma bênção.
1: Não ajunteis tesouros na terra, onde a traça e a ferrugem tudo consomem, e onde os ladrões minam e roubam. Mas ajuntai tesouros no céu, onde nem a traça nem a ferrugem consomem, e onde os ladrões não minam nem roubam. Porque onde estiver o vosso tesouro, aí estará também o vosso coração. Não julgueis, para que não sejais julgados, porque com o juízo com que julgardes sereis julgados, e com a medida com que tiverdes medido vos hão de medir a vós. E por que reparas tu no argueiro que está no olho do teu irmão e não vês a trave que está no teu olho? Ou como dirás a teu irmão: deixa-me tirar o argueiro do teu olho, estando uma trave no teu? Hipócrita, tira primeiro a trave do teu olho e então cuidarás em tirar o argueiro do olho do teu irmão. Pedi e dar-se-vos-á, buscai e encontrareis, batei e abrir-se-vos-á. Porque aquele que pede, recebe, e o que busca, encontra, e ao que bate, abrir-se-lhe-á. E qual de entre vós é o homem que, pedindo-lhe pão o seu filho, lhe dará uma pedra, e pedindo-lhe peixe, lhe dará uma serpente? Se vós, pois, sendo maus, sabeis dar boas coisas aos vossos filhos, quanto mais vosso Pai, que está nos céus, dará bens aos que lhe pedirem. Portanto, tudo o que vós quereis que os homens vos façam, fazei-lo também vós, porque esta é a lei e os profetas. Entrai pela porta estreita, porque larga é a porta e espaçoso o caminho que conduz à perdição, e muitos são os que entram por ela. E porque estreita é a porta e apertado o caminho que leva à vida, e poucos há que a encontrem. Acautelai-vos, porém, dos falsos profetas, que vêm até vós vestidos como ovelhas, mas interiormente são lobos devoradores. Por seus frutos os conhecereis. Porventura colhem-se uvas dos espinheiros, ou figos dos abrolhos? Não pode a árvore boa dar maus frutos, nem a árvore má dar frutos bons. Toda árvore que não dá bom fruto corta-se e lança-se no fogo. Portanto, pelos seus frutos os conhecereis. Nem todo o que me diz: Senhor, Senhor, entrará no reino dos céus, mas aquele que faz a vontade de meu Pai que está nos céus. Muitos me dirão naquele dia: Senhor, Senhor, não profetizamos nós em teu nome, e em teu nome não expulsamos demônios, e em teu nome não fizemos muitas maravilhas? Então lhes direi abertamente: nunca vos conheci. Apartai-vos de mim, vós que praticais a iniquidade. Todo aquele, pois, que escuta estas minhas palavras

0: as pratica. Assemelhá-lo-ei ao homem prudente que edificou a sua casa sobre a rocha. E desceu a chuva, e correram rios, e assopraram ventos, e combateram aquela casa, e não caiu, porque estava edificada sobre a rocha. E aquele que ouve estas minhas palavras e não as cumpre, compará-lo-ei ao homem insensato que edificou a sua casa sobre a areia, e desceu a chuva, e correram rios, e assopraram ventos, e combateram aquela casa, e caiu. E foi grande a sua queda.
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0: Se essa é a sua verdade pra ele, aplauda o nome de Jesus.
1: 4h45.
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3: Paz, filha. Qual o seu nome, filha?
4: Maria, Maria José.
3: Maria, o que que aconteceu?
4: Uma bênção que eu recebi essa semana.
3: Bom receber bênção. O que que aconteceu, filha? Qual foi a bênção?
4: Foi quinta-feira, eu escutei a bênção, ela estava pregando. E ela falou naqueles 90 reais, né? 91.
3: Salmo 91, a oferta de 91 reais.
4: Aí eu estava lá lavando a louça, eu não tinha um centavo na mão. E eu pedi a Deus, falei assim, ó. Se eu alugasse aquele salão que eu estou com ele lá para alugar, está com 5 meses, eu não consegui ligar ele. E eu não vou dar, 90, eu vou dar 100. Aí eu peguei e fiquei lá. Aí a

0: Essa falando e eu peguei segura aquela benção. Como foi, dali, acho que não levou uma hora. Chegou a gente nem cá para alugar o salão.
1: Já alugou o salão, minha filha?
0: É, tá alugado, né?
1: Deus abriu a porta na hora.
0: Deus abriu na hora. Eu acabei de estar falando, eu pensei, se Deus me dá, também conseguir alugar aquele salão, eu não vou dar R$90, eu vou dar R$100.
1: Gente, quem está fazendo esse voto Salmo 91 para acudir a obra de Deus? Você vai ver o que Deus vai fazer na tua vida ainda esse mês. Ainda esse mês, a proteção do Salmo 91 vai chegar sobre a sua vida em nome do Senhor Jesus Cristo. Diga glória a Deus.
0: Eu não tinha dinheiro nenhum, apóstolo. Eu senti que era perto para me fazer esse voto. Mas Deus vai dar um jeito. Ele falou assim, se eu alugar aquele salão, eu não vou dar 90, eu vou dar 100. E eu admirei que dali meia hora apareceu o cara lá.
1: A bênção já veio na tua porta.
0: Já veio na minha porta, não levou uma hora. Chegou lá, bateu palma e pôs.
1: Gente, como é que pode, hein?
0: Eu quero alugar seu salão.
1: Como é que pode? Vocês conhecem essa mulher? Essa mulher tem 5 anos aqui, se enraizou no ministério. Essa mulher chegou aqui, irmão, desculpa falar, lascada. E hoje essa mulher é dona de imóvel em tudo quanto é lugar. A glória a Deus aí, em nome de Jesus, gente.
0: Muita bênção.
1: Deus é fiel, gente. Amém. Rapaz, eu fico vendo, olha, tá vendo? Simples. Aí você escuta o milagre ali, você não vê ela. Não é simplesinha ela? Sim ou não? E ela chegou aqui derrotada, cheia de dor. Ela disse que ia numa igreja e voltava pior, não era?
0: Era pior, eu voltava toda mancando, toda torta.
1: Você vinha boa e voltava?
0: E eu ia boa e voltava doente de lá. Eu até imaginava o dia de culto, eu não gostava de ficar em casa, eu queria ir, mas eu ia, mas sabendo como é que eu ia voltar de lá.
1: Gente, como é que pode? Deus está num lugar desse? Não está. Porque Deus muda a vida das pessoas onde Ele está. Aonde Ele está tem que mudar a vida em nome do Senhor Jesus Cristo. Hoje, Deus tem abençoado. Filha, até galpão a senhora está tendo, né?
0: Olha, é, Deus, graças a Deus, bicho. Deus tem me abençoado muito, minha saúde que eu não tinha e eu tenho.
1: É?
0: Agora eu tenho.
1: A senhora tem quantos anos aqui? Tem quantos anos aqui?
0: Vou fazer 5. Tem 4 anos, vou entrar por 5 anos. E parece que eu tenho uns 20 anos que eu estou aqui. Tanto Deus,
1: o
0: que
1: tanta
0: Deus
1: benção.
0: Já, tanta benção que eu já tive. Eu só penso na benção e a benção vem.
1: Eita, Deus forte. Diga glória a Deus.
2: Eu com cisto no seio.
1: Tava com cisto no seio.
2: Isso, fiz ultrassom, deu. E sexta-feira eu fiz, eu não tenho mais.
1: Sumiu!
2: Para a glória.
1: Desapareceu!
2: Desapareceu. A ultrassom está em casa. Para a glória.
1: A senhora está vindo fazer as campanhas. Está vindo fazer as campanhas. A senhora tinha um cisto. A senhora bateu o raio-x e a mostrou que tinha um cisto.
2: Cisto.
1: E a senhora fazendo as campanhas, Jeová tocou.
2: E queimou.
1: E queimou.
2: Em nome de Jesus.
1: Foi e tirou de novo, não deu mais nada.
2: E a minha vizinha perguntou: o que é que você tomou? Eu falei: nada, foi Deus que fez a obra.
1: Tapa na cara do cão. Um chute da canela dele. Diga glória a Deus. Ele toca onde o homem não pode tocar. A mulher tinha um cisto. Fez os exames, bateu os raio-x. Os documentos estão lá, antes e depois. Traga para nós.
2: Trago. Inclusive a minha vizinha tem o mesmo. E está tomando remédio, 8 meses.
1: Manda ela vir.
2: Eu não tomei.
1: Curou, não tomou remédio e Deus te curou aqui.
2: Deus me curou, em nome de Jesus.
1: Mais forte que é pra ele, é pra Jeová. Então Deus te libertou.
2: Amém.
1: Tá feliz.
2: Em nome de Jesus.
1: Vale a pena vir na igreja?
2: Vixe, se vale.
1: Convida as pessoas que estão te ouvindo agora na rádio, que tem muitas pessoas te ouvindo agora na rádio.
2: Ixi, quem souber como que Deus é maravilhoso, não perde. Vem.
1: Glória a Deus, aplauda o nome de Jesus. Oh!
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0: 5 e 1.
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2: Minha prima tem um AVC, amanheceu na quinta-feira. E na sexta-feira eu vim na igreja pedir oração. Orei muito por ela. Tava pondo o nome no caderno. E eu pedi pra irmã, se pudesse colocar o nome dela. E coloquei, ela colocou. E aí ela tava muito mal na UTI, muito ruim. E ela tem válvula no coração. E aí o médico pegou e falou assim, que era só por Deus
3: mesmo. Só deu na causa dela.
2: Aí eu pedi, nós orando, pedindo a Deus por ela. Aí, 3 dias, ela acordou.
3: Ela acordou?
2: Acordou, ela tava quase
3: tava morta, praticamente.
2: Morta.
3: O médico disse que só um milagre.
2: Só um milagre. O médico falou assim, ó, foi um milagre. Falou, pré, foi um milagre, porque ela tem a válvula. E assim que deu o AVC nela, era pra ter parado a válvula.
3: E a senhora veio buscar por ela na sexta-feira?
2: Eu vim buscar. Aí ela pegou, acordou assim, aí os médicos chegou lá.
3: Ela estava em coma?
2: Ela estava em coma, ela
4: estava
2: ruim.
4: Pai do céu, Jesus, na causa, diga, glória a Deus.
2: É, aí ela tinha, que quando dá o AVC, dentro de 5 horas tem um remédio para tomar, uma injeção. Se não tomar essa injeção, fica vegetando, né? Aí ela pegou, os médicos não queriam dar, com medo de parar a válvula. Ou dava o remédio ou não dava, mas se não desse aquele remédio para ela, podia dar outra AVC, porque ela tava, as veias estavam tudo entupidas, a cabeça certo. Dela. Aí decidiram lá, o marido dela assinou, deu, né? Entregou nas mãos de Deus e deu. Foi assim, deu, ela já foi melhorando, ela disse que gritava de dor, mas que era normal, por causa do remédio tá fazendo efeito, né? E aí, daí ela já, daqueles dias, resumindo, aí daqueles dias ela saiu da UTI, foi
3: depois
2: pro quarto.
3: Depois que a senhora veio buscar aqui, ela saiu da UTI,
2: foi
3: acordou
2: quarto,
3: do coma.
2: Acordou pedindo, tava com fome.
3: Meu Deus do céu, esse Deus, ele é fiel, diga glória a Deus. Eita glória!
2: Aí ontem eu fui lá visitar ela no Requião.
3: Ontem a senhora foi visitar ela no Requião?
2: Fui visitar ela no Requião, que ela já está em casa. Ela está perfeita. Você olha nela assim, ela está perfeita.
3: Andando,
2: conversando. Algumas palavras dá enroladinha, mas está normal. Em vista do que ela está ótima. Está perfeita.
3: Tava morta a mulher.
2: Morta, estava morta.
3: O médico disse que só um milagre.
2: Só um milagre.
3: Mas a senhora veio aqui na Igreja das Nações da Poderosa Mão de Deus e levou o milagre na sexta-feira para ela.
2: Glória a Deus.
3: Jesus é maravilhoso. Aplaudo o nome do Senhor.
5: Foi um milagre que Deus fez na minha vida. Eu fui na igreja. Aí eu pedi o envelope do dízimo para levar embora. Cheguei em casa. Aí eu tinha recebido um dinheiro, só que era um valor baixo, né? Aí eu fui, peguei um valor baixo, coloquei no envelope. Falei, isso aqui é pra me levar pra igreja. E eu ouço todos os dias a rádio, né?
3: Programação.
5: É, a programação da rádio. Aí eu pedindo, com muita fé, falei, o senhor vai preparar um valor alto pra me pôr nesse envelope. Falei, Deus é maravilhoso. Ele é muito bom na nossa vida. Então ele não merece só esse valor aqui, não. Ele merece um valor alto. Isso aqui é pouco pra me levar pra igreja. Aí eu só pedindo, muita fé. Aí, quando foi na sexta-feira, eu passei no banco. Eu falei, não sei se hoje é o dia de eu receber, mas eu vou passar no banco. Aí eu cheguei lá na frente, a moça foi e pediu o cartão e falou assim pra mim, a senhora vai receber o valor todo? Eu falei, não, mas o valor que eu recebo é pouco.
3: Era quanto que a senhora recebeu?
5: Eu recebo R$700.
3: É.
5: Aí ela pegou e falou assim pra mim, o valor é alto, a senhora vai receber tudo ou só metade? Eu falei assim, não, mas eu recebo pouco. O valor é baixo. Ela falou, não, o valor que tem aqui é 3 mil.
3: É o Deus da prosperidade nesta obra.
5: É R$3.333. Aí eu falei assim, na hora.
3: De 700, 3 mil?
5: R$3.333. Aí na hora, eu falei assim, Deus, o Senhor é maravilhoso. Deu vontade de orar, de agradecer ao Senhor dentro do
3: de
5: banco,
3: pular,
5: gritar, né? Falei assim, então, vou receber 2 mil e deixo o resto aí, né? Eu não queria nem receber tudo. Era muito valor, né? Aí eu falei assim, coloca só, eu recebo só os 2 mil.
3: Recebe 700, 3.300.
5: Eu vou receber só.

os 2.000 e deixa o resto aí. Isso eu peguei a bolsa, já fui em casa, diretamente em casa. Eu não queria comprar nada, não quis comprar nada, nem compra nem nada. Aí já cheguei em casa, peguei o envelope. Aí o primeiro dinheiro que eu tirei desse valor foi para colocar dentro do dízimo. Falei, não, isso aqui é para a igreja, isso aqui é da igreja. Isso aqui é para mim ajudar a pagar aquela obra. Porque eu pedi, Deus mostrou, Deus preparou para mim. De 20 reais que eu tinha...

0: de 20 reais tá ali na bolsa. Eu posso mostrar para quem quiser. Eu coloquei 300 reais para ajudar a pagar a obra, né?
1: Gente, pra ajudar. Lindo.
0: Aí eu trouxe do dízimo e trouxe também da oferta. E ainda paguei o carro para trazer nós de São João até aqui.
1: Pagou o carro também?
0: Paguei também.
1: Esse Deus é maravilhoso. Então, diga glória a Deus.
0: Eu quero falar uma coisa para vocês. Quem não crê, quem não acredita, passa a acreditar. E quem não tem fé, passa a ter fé, e muita. Porque o Deus que eu sirvo, que tem aqui no meu coração, ele é vivo. Eu já tinha fé, e agora eu tenho o dobro.
1: A glória!
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2: 5:15.
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0: 5:27.
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2: Ai, eu gastei muito com remédio. Eu tava indo no médico a semana inteira, doente.
3: Sentindo o quê?
2: Ai, dor no corpo, tudo. Só queria ficar deitada, nem comer, não tá comendo mais.
3: Meu Deus do céu. É a primeira vez que a senhora vem aqui?
2: É.
3: E a senhora agora foi curada.
2: Graças a Deus.
3: Saiu a dor. Ela veio com você, filha? O que é que era sua?
4: É minha mãe.
3: A sua mãe?
4: Ela estava muito doente esses dias todos já. Ela, ela deu um monte de problema. Eu falei, mãe, vamos na igreja. Eu já fui curada lá. E hoje, para honra e glória do nome do Senhor, eu falei, mãe, é só Jesus que pode fazer na sua vida. Então vamos, que a senhora vai ser curada. E ela está até com os remédios dela aqui. Fora o que ficou em casa.
3: Um monte de remédio.
4: Muitos remédios.
3: Está curada agora, irmã. A dor saiu do corpo da senhora. A dor saiu.
2: Graças a Deus, estava com a dor aqui, ó. Que eu não estava aguentando.
3: A paz, filha.
5: A paz, apóstolo.
3: O que aconteceu na vida da minha irmã?
5: Eu quero agradecer a Deus, porque aqui nessa obra eu fui curada de um câncer.
3: Aleluia, Jesus.
5: Já recebi muitos milagres aqui. Eu quero contar. É, eu tenho um, meus filhos, ele trabalha de pedreiro, né? E eu falei assim, ó Deus, honra meus filhos, porque meus filhos estão sendo escravos do trabalho. Até 10 horas da noite eles lá trabalhando.
3: Trabalhando?
5: De pedreiro.
3: De pedreiro.
5: Aí eu trouxe a foto dele e passei no manto. Aí quando foi no outro, no meio da semana, ele chegou lá sorrindo e falou assim pra mim, mãe, eu tô indo pra Arapongas. Eu falei, mas fazer o quê? Ele falou assim, mãe, eu ganhei uma bolsa de estudar mecânica.
3: Meu pai do céu, filha.
5: Foi pelo manto.
3: A senhora foi curada de um câncer aqui.
5: Fui na curada de um Nações. Câncer.
3: A senhora tinha um câncer aonde, minha filha?
5: No seio.
3: A senhora tinha um câncer.
5: Tirei dois nódulos.
3: Dois nódulos, minha
5: um
3: filha?
5: Um maligno e um benigno.
3: Meu pai curada.
5: Graças a
3: aí,
5: Deus.
3: O seu filho.
5: E meu filho recebeu uma bolsa. Recebeu uma bolsa de mecânico. Porque eles trabalhavam de pedreiro.
3: Você veio aqui no domingo, passou foto.
5: Passei a foto dele no manto.
3: E a porta
5: se abriu. E pedi a Deus que Deus honrasse eles. E Deus honrou e deu essa bolsa pra ele pra estudar mecânica.
3: Tá vendo? Ele é fiel, diga glória a Deus.
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0: 5:30.
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1: Oh, meu Deus! Vem! Vem! Levanta! Tá andando! Tá andando, senhor! Senhor, a boleta! Tá andando! Vem! Anda! Eu te disse que aqui acontece milagre assim de repente. Ele é o nosso pastor.

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2: 5:46.
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1: 6:02.
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0: internado. E depois que ele saiu do hospital, dia 17, de lá para cá, ele nunca mais passou a dor de cabeça dele.
1: Meu Deus.
0: Ele já foi internado 4 vezes em hospitais diferentes. E não passou, não descobriu.

0: tira o pano da cabeça dele. Antônio.
1: Oi.
0: Jesus está te chamando. Levanta.
1: Como? Levantar?
2: É.
0: Alá, blá, saia. Levanta, Antônio. Jesus te chama. Aleluia, ele está aqui. Antônio.
1: Oi.
0: Vem cá. Vem cá, me dá um abraço. Vem cá. Pois o Senhor te cura hoje. O Senhor te volta à memória, filho, hoje. O Senhor te limpa. Em nome de Jesus. Qual o seu nome?
1: Antônio.
0: Vem cá. Deus é nessa obra.
3: Então, Antônio, você tem quantos anos?
1: 52 anos.
3: 52 anos?
1: Isso.
0: Glória a Deus! Vem cá, seu Antônio. Anda aqui, sozinho. Anda. Pai, Filho e Espírito Santo, anda. Anda! Deus faz milagre nessa hora. Estava no colchão. Você é o que dele, filha? Vem cá. Eu te disse que o final do culto sempre é maravilhoso. Diga glória a Deus.
2: Glória a Deus.
0: Ele não andava?
2: Só com a gente.
0: É? Só com vocês arrastando ele?
2: Segurando,
0: é?
2: Puxando.
0: É?
2: Ou na cadeira de rodas.
0: Não escutava nada?
2: Não.
0: Vai escutar a partir de hoje, tá?
1: Estamos em Maringá, na igreja.
0: Filha! O médico falou que ele perdeu a memória, foi?
2: Perdeu.
0: Perdeu a audição?
2: Perdeu, não reconhecia ninguém.
0: Perdeu as forças das pernas?
2: Não sabia mais movimento nenhum.
0: É. Ah, vem cá, vem cá. Eu sou desafiante. Seu Antônio tá novinho. Novinho. Seu Antônio. Ó, um, dois, dá um pulinho assim, vai. Vai.

0: Anda, seu Antônio, anda lá, vai. Vai, seu Antônio, firme, seu Antônio. Ah, firme, seu Antônio. Ai, tá Deus.
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0: 6:16.
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2: A paz, meu irmão.
3: A paz,
2: meu. O que que aconteceu, santo?
3: Eu fazia 2 anos que tava tudo fechado, eu não conseguia apanhar dinheiro no banco. Aí eu tava incomodado, eu escutando o programa, era pela primeira vez. Aí o pastor falou assim pra mim, assim, falou e eu...

0: Entendi que era para mim. Então aí eu fiz um voto com Deus.
1: Falei, você fez assim, um voto com Jeová.
0: Isso, eu falei assim, ó, eu vou nessa igreja, vou levar 100 reais. Deus abriu as portas. Aí quando foi na mesma semana, eu apanhei duas vezes de 1.000 reais.
1: Na conta?
0: Na conta.
1: E o senhor não conseguia pôr dinheiro na conta?
0: Eu fiquei 2 anos sem conseguir apanhar nada, só tirando, e eu tava ficando incomodado.
1: Meu pai triste, do céu. Triste. Você trabalhava, mas não via o fruto do seu trabalho?
0: Não via.
1: Aí o senhor disse, eu vou naquela igreja, eu vou levar 100 reais.
0: 100 reais, tá.
1: Você, num mês, o senhor colocou 2 vezes 1.000 reais.
0: Duas vezes. E eu escrevi na nota de 100 reais o nome da igreja.
1: Você escreveu o quê?
0: Isso, o nome da igreja.
1: Pra escreveu mim, não, aí, pastor? O nome da igreja, foi?
0: O nome da igreja.
2: Igreja das Nações.
1: Aí da poderosa mão de Deus. Tem a poderosa mão de Deus nesta casa. Amém. Diga glória a Deus. Glória a poderosa Deus. Mão dele tá aqui, meu irmão.
0: Amém, Jesus. Amém.
1: Ô, oh, glória. E aí, meu filho? Deus começou a abençoar.
0: Começou a abençoar.
1: Diga glória a Deus. Qual o nome da irmã?
3: Exaltina.
1: Mais Exaltina, só chegou sentindo o quê?
3: Eu tava com uma dor no pescoço e uma tremura na perna.
1: Uma,
3: até
1: uma
3: desde
1: dor no
3: ontem.
1: Pescoço
3: desde
1: e uma ontem. Tremura na perna.
3: Desde ontem. Daí eu cheguei aqui, aí quando o irmão mandou arribar aqui, fazer assim, daí eu senti que eu tava sendo curado.
1: Tá vendo? Quando o profeta manda você fazer e quando obedece, quando ela mexeu com o pescoço, a dor
3: sumiu.
1: E no braço?
3: É, no braço. E daí eu tô tremendo as pernas, né? Bastante. Só que daí parou mais a tremura, assim, que eu tava na perna.
1: Parou mais?
3: Parou.
1: Vem cá. Vem cá, atrás de mim. Olha pra mim. Fica aqui. Vai mais um pouquinho pra lá. A senhora ainda está tremendo as pernas.
3: Tá.
1: Pois eu, uma profeta de Deus, e a Bíblia diz que a palavra de um homem de Deus não cai por terra. Quando a senhora chegar lá pra ter altar, a senhora não vai estar tremendo mais as pernas.
3: Jesus.
1: A senhora crê nisso?
3: Acredito.
1: Então vem atrás de mim. Vem em nome do Senhor Jesus. Vem. Pode vir. Pode vir em nome de Jesus. Pode vir em nome do Senhor Jesus Cristo. Caça o tremor das pernas. Pode caçar. Bate no chão. Bate as pernas. Pode caçar.
3: Parou de tremer.
1: Parou? Porque já vai estar aqui. Parou de tremer?
3: Parou, eu estava com tremor já tem mais de um mês.
1: Mais
3: né?
1: de um mês que a senhora estava tremendo?
3: Mas bastante mesmo, assim, as mãos também estavam bastante.
1: A senhora chegou na Igreja das Nações tremendo.
3: Quando eu cheguei, estava tremendo minha mão bastante. A mão parou, não está tremendo.
1: Olha, parou. Chegou tá tremendo. Bem. Parou, porque Jeová está aqui para abençoar em nome de Jesus. Diga glória a Deus, amém. Pode aplaudir o nome de Jeová em fora. Olá, Senhor.
4: Zezé, do homem do santo.
1: Hã? O que você estava sentindo, filho?
4: Eu cheguei tonto, vi com o meu carro junto com o nosso irmão aqui. Hã? Eu não sabia.
1: Não estava vendo.
4: Não estava vendo nada.
1: Hã?
4: Mas agora, com as graças de Deus.
1: Tá vendo tudo?
4: Estou vendo tudo.
1: Está enxergando? Estou
4: enxergando.
1: É? Então aplauda o nome de Jesus. Glória a Deus, eu estou contigo. Amém.
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0: ali.
1: Glória a Deus!
2: Aleluia!
1: Obrigado, gente! Deus abençoe vocês.

0: 6:31.
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2: Paz, meu filho.
3: A paz, pastor.
2: Qual o seu nome?
3: Dorival.
2: O senhor é da onde?
3: De Maringá mesmo.
2: Maringá mesmo. Aplauda aqui o povo de Maringá, a igreja, em nome de Jesus. Glória a Deus. O que aconteceu, irmão Lorival?
3: Então, pastor, duas bênçãos que eu recebi.
2: Duas bênçãos.
3: Foi por profecia, né, do apóstolo.
2: Nosso apóstolo profetizou.
3: Isso, profetizou. A primeira é que eu sofri há mais de 30 anos de arritmia.
2: Meu Deus, 30 anos.
3: Tomando remédio mais de 30 anos.

0: E depois que eu comecei a frequentar aqui, participar dos cultos e tudo, o apóstolo profetizou e já está com mais de um ano que eu não tomo remédio nenhum.
1: Foi liberto!
2: Foi liberto.
1: Meu Deus do céu! Será que dá para você aplaudir? Isso tem que ser o teu do céu! Foi curado de 30 anos de doença.
0: Um milagre.
1: Não toma mais nenhum remédio.
0: Nada mais.
1: O apóstolo profetizou.
0: Profetizou.
1: A unção desceu.
0: Desceu.
1: E o milagre aconteceu.
0: Amém.
1: Glória a Deus. Amém. Pode aplaudir o nome de Jesus? Aplauda aí.
0: Amém.
3: O que que aconteceu? Quando eu cheguei, eu não estava aguentando nem ficar sentada, nem de pé. Falei, ai, Senhor, será que eu vou ficar lá de pé?
4: Com muita dor.
3: Tava com muita dor assim na barriga e muita dor na coluna que eu não aguentava. Falei, ai, Senhor, acho que eu não vou aguentar ficar em pé, não.
4: Tava difícil mesmo.
3: Difícil, mas depois da oração, graças a Deus, tô bem. Tô
4: A
3: bem,
4: dor saiu?
3: Saiu.
4: O mal está sumiu?
3: Sumiu.
4: Tá curada?
3: Tô
4: Então
3: curada, em nome
4: glorifica a igreja, no nome de Jesus.
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6: 6:33.

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0: Ele expulsa os demônios por Beelzebú, príncipe dos demônios.
1: Todo o reino dividido contra si mesmo será assolado. E a casa dividida contra si mesma cairá. E se também Satanás está dividido contra si mesmo, como subsistirá o seu reino? Pois dizeis que eu expulso os demônios por Beelzebú. E se eu expulso os demônios por Beelzebú, por quem os expulsam vossos filhos? Eles, pois, serão os vossos juízes. Mas se eu expulso os demônios pelo dedo de Deus, certamente a vós é chegado o reino de Deus. Quando o valente guarda, armado, a sua casa, em segurança está tudo quanto tem. Mas sobrevindo outro, mais valente do que ele, vencendo, tira-lhe toda a sua armadura em que confiava e reparte os seus despojos. Quem não é comigo é contra mim. E quem comigo não ajunta, espalha.

Quando o espírito imundo tem saído do homem, anda por lugares secos, buscando repouso. E não o achando, diz: tornarei para minha casa de onde saí. E chegando, acha-a varrida e adornada. Então vai e leva consigo outros 7 espíritos piores do que ele. E entrando, habitam ali. E o último estado desse homem é pior do que o primeiro. Portanto, eu vos digo, todo o pecado e blasfêmia se perdoará aos homens. Mas a blasfêmia contra o Espírito não será perdoada aos homens. E se qualquer disser alguma palavra contra o Filho do Homem,

0: ser-lhe-á perdoado. Mas se alguém falar contra o Espírito Santo, não lhe será perdoado, nem neste século, nem no futuro. Ou fazei a árvore boa e o seu fruto bom, ou fazei a árvore má. E o seu fruto mau, porque pelo fruto se conhece a árvore. Raça de víboras! Como podeis vós dizer boas coisas sendo maus? Pois do que há em abundância no coração, disso fala a boca. O homem bom tira boas coisas do bom tesouro do seu coração. E o homem mau, do mau tesouro, tira coisas más. Mas eu vos digo que de toda a palavra ociosa que os homens disserem, hão de dar conta no dia do juízo. Porque por tuas palavras serás justificado, e por tuas palavras serás condenado.
1: Mestre, quiséramos ver da tua parte algum sinal.
0: Uma geração má e adúltera pede um sinal. Porém, não se lhe dará outro sinal, senão o do profeta Jonas. Pois, como Jonas esteve 3 dias e 3 noites no ventre da baleia, assim estará o Filho do Homem 3 dias e 3 noites no seio da terra. Os ninivitas ressurgirão no juízo com esta geração e a condenarão, porque se arrependeram com a pregação de Jonas, e eis que está aqui quem é mais do que Jonas. A rainha do meio-dia se levantará no dia do juízo com esta geração e a condenará, porque veio dos confins da terra para ouvir a sabedoria de Salomão. E eis que está aqui quem é maior do que Salomão.

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1: 7:02. 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
1: Venha você, Jeová chama você, eu quero interceder por você. Eu quero te apresentar um Deus que muda a tua vida hoje, a tua história. Hoje você passa de estar embaixo para estar em cima. Cadê a primeira pessoa que vai aceitar Jesus como Salvador? Cadê? Rapidinho, não demora. Você que quer Ele, você que quer viver dependendo de Deus. O mundo lá fora é falso, são mentirosos, falso, falsidade, cruel. Os teus amigos, você acha que tem amigos, mas eles não são teus amigos. Eles só estão esperando a primeira oportunidade para te traí-lo, para te derrubar. Mas Jesus está te chamando. Cadê a primeira pessoa? Tem essa pessoa aqui. Cadê? Ó, lá vem um. Vai bem.

Cadê? Cadê a segunda pessoa que vai vir? Cadê a segunda? Não saia daqui sem aceitá-lo. Cadê a segunda pessoa? Cadê a segunda? Cadê a segunda pessoa que vai sair daqui de cabeça erguida, com o nome escrito no livro da vida? Você vai ter uma noite de paz. Cadê a segunda pessoa? O bispo, eu quero. Não minta não. Quem é o pai da mentira? O diabo. Por favor, não minta não. Quem aqui está afastado do Senhor? Levanta a mão. Quem está afastado, não minta não. Quem mente é filho do diabo. Quem aqui está afastado? Levanta a mão assim, bispo, eu estou afastado. Vem, meu filho, ele te ama.

mais alguém. Não minta não. Venha, venha. Ele te chama. Ele chamou Davi e capacitou Davi. Ele está chamando pessoas aqui. Venha. Tem mais alguém? A quarta pessoa. Cadê a quarta? Cadê a quarta para Jesus? Cadê a quarta para Ele? Tem a quarta aqui. Eu sei que tem. Eu sei que tem. E você não veio aqui só por acaso, meu irmão. Você veio aqui porque Deus te trouxe. Aqui nesse corredor, aqui nessa última fila aqui, tem alguém aqui, irmãos, que está afastado aqui. Aqui nessa fila aqui, ó. Uma, tem uma mulher de lado, outra mulher e dois homens no meio. Essa família. Vocês. Deus ama vocês. Hã? Querem Ele? Vocês querem? Eu não conheço vocês. É a primeira vez que vocês vêm. É? Vocês já aceitaram Jesus? Já? Ele tem promessa a cumprir na vida daqueles que chama. E vocês não vieram aqui por acaso. Venha para Jesus. Venha. Venha.

novo, glória a Deus. O negócio de Deus é almas. O negócio de Deus é almas. Jesus, será que ele vem morrer para quê? Ele vem morrer para ganhar, para libertar as almas. E para um dia ele vir buscar essas almas. Tem mais alguém? Tem? Tem, filha, você? Tem?

está aqui as almas. Levanta a sua mão para cá, igreja. Olha para mim, filhos. Diga: eu aceito Jesus como o único, suficiente e eterno Salvador da minha vida. Pai, coloca o nome deles no teu livro.

Eu tô te oferecendo mais uma, tá vindo ali, ó. Mais uma!

0: 7:16.
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2: O que é que a senhora estava sentindo antes de tocar no manto e depois que a senhora tocou no manto, o que, que aconteceu?
3: Muita dor nas pernas, que nunca mais eu tive uma noite de sono inteira. Essa noite depois do batismo eu dormi a noite inteirinha.
2: Dá para dar glória a Deus aí?
3: Ontem eu tomei dipirona, eu tomei morfina. Hoje, depois que eu toquei no manto, minhas pernas pararam de doer.
4: Jesus, aplauda o nome do Senhor Jesus.
5: Aqui, testemunho, apóstolo. Há mais de 4 anos, essa irmã, ela sentiu o braço dela adormecido. Uhum. E depois que ela tocou no manto, ela está sentindo o braço dela, que há muito tempo ela não conseguia movimentar ele.
4: Aleluia, diga glória a Deus. A paz, filha.
6: A paz.
4: Qual o nome da senhora?
6: Fátima.
4: Dona Fátima mora onde?
6: Apucarana.
4: Apucarana, aplauda o povo de Apucarana. Aleluia. Ô, irmã, a senhora há 4 anos que a senhora não sentiu o braço?
6: Sim.
4: 4 anos.
6: 4 anos, apóstolo.
4: É?
6: Ele era dormente, muita dor, muita dor.
4: A senhora sentiu uma dor imensa e uma dor.
6: Uma dor, sim. Ele formigava inteiro.
4: Parecia
6: certo?
4: Um monte de formiga.
6: Exatamente.
4: Mordendo.
6: Mordendo.
4: E aí, depois que a senhora tocou no santo manto, o que que aconteceu?
6: Não tô sentindo mais nada. Tá normal. O braço tá igual o outro.
4: A senhora tá sentindo o braço agora?
6: Tô sentindo normal, igual o outro braço direito.
4: Diga glória a Deus.
5: Apóstolo, ela tem um outro milagre também para contar.
4: Tem outro milagre, filha?
6: Apóstolo, quando eu encontrei a igreja, eu estava assim, toda transtornada, minha vida inteira assim mudada. Porque eu saía do serviço, eu não tinha vontade de ir para minha casa, a minha vida inteira chorando por

0: meio da rua, quando os outros perguntavam por que, que eu chorava tanto, eu não sabia responder.
1: Ou seja, a senhora vivia no meio da rua chorando. Sim, não tinha gosto de ir para casa.
0: Não, eu não... Se eu olhava para mim, eu estava chorando. Mas se você perguntasse o que eu tinha, eu não sabia. Aí eu falei para minhas irmãs, falei, vocês procuram um psicólogo para mim, porque eu não estou bem. Eu estou me sentindo assim, eu sinto vontade de se matar, eu ouço as vozes dizendo que eu sou uma fracassada, que eu estou meus dois filhos desempregados, uma vida assim toda derrotada. Uhum. Aí do nada eu comecei a mexer no celular e achei a rádio.
1: Achou a rádio?
0: Achei a rádio no celular. Aí todo dia que eu colocava, estava lá na rádio. Aí eu falei assim, eu vou voltar para a igreja, eu vou procurar essa igreja. Aí eu procurei a igreja, aí eu fui de casa, do meu serviço em casa a pé, dá uns 3 quilômetros. Porque se eu fosse de ônibus, eu não tinha dinheiro para voltar para a igreja. Aí eu tomei uma chuva com pedra, vento, fui até em casa. Aí cheguei em casa, meu filho falou, mãe, você achou a igreja? Eu falei, não achei, mas eu vou voltar lá e vou achar.
1: Certo.
0: Aí eu fui quarta, sexta, era o filho do senhor que estava lá fazendo o culto. Aí fazia 2 anos que eu não dormia no meu quarto e nem na minha cama, porque eu via vultos.
1: 2 anos?
0: 2 anos.
1: Olha para você ver, quem se aproxima de Deus tem que mudar de vida.
0: 2 anos.
1: Tem que mudar de vida quem se aproxima dele de verdade.
0: Aí, apóstolo, sabe o que, que é? Você deita no sofá, vai pro cama do filho, volta pro sofá a noite inteira. Eu não conseguia dormir no meu quarto. Sexta-feira, depois que eu saí do culto, eu fui pra casa e dormi no meu quarto, uma benção.
1: Eita, Deus lindo, diga a glória a Deus. Filha, agora me fale uma coisa. Como é que a senhora chegou aqui na Igreja das Nações da Poderosa Mão de Deus? Como é que a senhora, antes de achar a rádio, como é que estava a sua vida, antes de achar a rádio?
0: Toda transtornada, eu parecia uma louca.
1: Meu pai do céu.
0: Porque assim, e aí eu fiz um voto com Deus a partir do dia 30 de dezembro de ser fiel de cada centavo que passar pela minha mão. Eu fui na casa da minha irmã, ela falou assim, filha, tá R$6 da passagem, eu tirei o dízimo. Eu recebi o meu salário esse mês, porque sempre eu recebi o salário, eu falava, esse é para pagar isso para pagar aquilo. Agora, quarta-feira, minha patroa falou assim, Morena, teu salário está aqui. É a primeira coisa que vem na minha cabeça, esse é de Deus.
1: Você tirou primeiramente o dízimo.
0: Primeiramente o dízimo.
1: Rapaz do céu.
0: E você fiel. Fiel no dízimo de cada centavo que aparecer, que alguém me dá. Hoje eu fui na minha irmã, ela falou assim, fia, tá R$50 pra ajudar a pagar a tua luz. Eu olhei nela e falei, não, mas primeiro eu vou tirar o dízimo.
1: Rapaz do céu, a mulher tá sendo abençoada agora, diga glória a Deus. Filha, tu chegou pela rádio com a vida desgraçada.
0: Sim.
1: Pelo jeito a vida financeira também amarrada.
0: Tudo.
1: A tua vida tem melhorado.
0: Sim.
1: E tem quantos meses a senhora na igreja?
0: Não tem nem um mês.
1: Dá glória a Deus aí, vai, rapaz. Ele é Deus. A mulher não tem nem um mês. Filha, Deus mudou a tua vida.
0: 100%. É que eu fiz um voto dia 30 de setembro. Falei, a partir de hoje eu serei fiel em tudo que passar pela minha mão.
1: E Deus fechou a porta do devorador que estava aberta. Tu fez o voto com Deus de ser fiel. Aí Deus entrou.
0: Aí eu procurei a igreja, né? A terceira vez que eu tô vindo na igreja. Porque eu fui quarta, sexta e hoje.
1: A terceira vez, ó.
0: Amém.
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2: 7:31.
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0: Mas prossegui.
1: Glória, glória, glória, glória. Olha o que, é que ele está fazendo aí.
0: Mas Deus com suas mãos me cegou.
1: Em nome do Senhor Jesus.
0: Coragem me renovou.
1: Eu te disse que esse Deus é fiel.
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0: 7:44.
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3: Diga glória a Deus, olha para mim aqui, olha aqui para mim, quem foi tocado aqui, quem foi tocado aqui em nome de Jesus, a irmãzinha lá foi tocada pelo Senhor, a irmã aqui também foi tocada, irmã senhora, estava sentindo o quê, filha?
4: Estava com a dor no peito.
3: Qual o seu nome?
4: Adriana.
3: A senhora estava sentindo dor no peito?
4: Era.
3: Estava doendo bastante?
4: Tava.
3: Mas o que que aconteceu depois da oração agora? Depois da oração, o que que aconteceu?
4: A cura.
3: Sumiu? Deus curou? Jeová Jiré está aqui. Aplauda o nome de Jesus. Aplauda o nome de Jeová. Não senta não, que o Espírito Santo está trabalhando aqui. Ele está trabalhando aqui, em nome de Jesus. Fica quieto, menino. O Espírito Santo está trabalhando aqui. Diga glória a Deus. Diga glória a Deus. Ele está trabalhando. Alguém mais foi tocado aqui? Alguém mais foi tocado? Eita, Jeová, aleluia. Ah, o que que aconteceu, minha filhinha?
5: É assim, bispo, desde domingo pra cá eu tava com a tristeza, eu tava sentindo assim...
3: Preso, um aperto.
5: Muito assim, tristeza e medo, assim, eu pedi pra Deus, Senhor Jesus, aumenta a minha fé, não deixa eu ficar desse jeito, meu Deus. E assim, por causa da situação financeira, então eu tava, mas desde cedo, Deus entrou com providência na minha vida, hoje eu cheguei aqui, Deus...
3: Fez um milagre.
5: Graças a Deus.
3: Aplauda o nome de Jesus que ele está aqui. Em nome de Jesus, qual é o seu nome, filha?
6: Simone.
3: O que que aconteceu?
6: Eu fui renovada com o Batismo do Espírito Santo, né?
3: Renovada agora?
6: Eu tava com muita tristeza, assim, porque aconteceu algo na minha casa ontem, né? E eu fiquei muito triste, né? Mas hoje eu senti uma alegria muito forte. Quase que eu não consegui ficar em pé aqui.
3: Quase que eu não ficar em pé. Cheia do Espírito Santo!
6: Deus, aleluia.
3: Oh, glória a Deus, Espírito Santo! Mais alguém aqui? Mais alguém aqui foi tocado pelo Espírito Santo? Mais alguém aí foi tocado, foi curado agora? Em nome de Jesus, bispo, eu tenho um milagre para contar, para glorificar o nome de Jeová. Alguém aí, em nome de Jesus? Mais alguém? Glória a Deus. Quem tem um milagre, levanta a sua mão aí rapidinho. Bispo, Deus, ali a irmãzinha lá, meu filhinho, a irmãzinha lá, em nome de Jesus. Vai aplaudindo o nome de Jesus, vai dando glória, vai dando glória, vai dando glória, vai dando glória. Glória! Glória a Deus, a paz do Senhor, irmã.
7: A paz do Senhor, bispo.
3: Tudo bem, minha santa?
7: Tudo bem.
3: O que que aconteceu, minha filha?
7: Sexta-feira nós fomos na inauguração.
3: Ah, sexta-feira? Quinta-feira?
7: Lá em Colorado. É. E nós não tínhamos nem o dinheiro para pagar o aluguel.
3: Oh, Jesus.
7: Aí o pastor orando pelo meu esposo disse que ainda essa semana meu esposo ia ter uma surpresa. Levantou,

0: E Deus preparou a quantia do aluguel e do dízimo pra gente ser...
1: Ele é fiel! Acredite o que sai desse altar! Acredite o que sai da boca do profeta!
0: Glória a Deus!
1: Deus revelou para a senhora que Deus ia surpreender o seu marido aquela semana.
0: Deus usou do bispo para falar para ele.
1: Hã?
0: Que ele ia ter uma surpresa essa semana.
1: Ô, Jeová.
0: Que a gente não tava dormindo, que não tinha...
1: Tava difícil.
0: Para pagar o aluguel, já é para cinco
1: meses,
0: 2 meses atrasado.
1: Hã?
0: E...
1: Ô, Jeová.
0: Pra honra e glória do Senhor Jesus, Deus preparou o dinheiro do dízimo e do nosso aluguel.
1: Só Ele! Só Ele é digno de glória! Só Ele é digno de glória! Só Ele é digno de glória! Estava difícil, 2 meses de aluguel. Não estava dormindo à noite.
0: Não.
1: Eu já passei por isso, minha filha. Ei, eu já passei por isso. Não tinha. E não tinha ninguém que me ajudava. E era difícil. Ei, é difícil, não é, gente? É só você passando na pele para você saber como dói na alma. Você quer honrar os seus compromissos certinho, mas você não tem. Isso dói na alma da pessoa, assim não. Mas ela ligou lá, você ligou ou...
0: Não, eu sou de Paraná City, nós fomos até lá.
1: Ah, você foi lá em Colorado.
0: É, até no último momento nós não conseguia carro.
1: É.
0: Que foi aonde que o seu Heleno levou a gente.
1: Eita glória, a bênção foi grande.
0: Foi.
1: Deus é fiel, Ele prepara. Ele é preparador. Ele é preparador.
0: Glória a Deus.
1: Ele é Jesus que vem buscar a sua igreja. Ele vai vir buscar os santos remidos, lavados. Ele não vai deixar você. Se você tiver o coração aberto e acreditar na profecia do homem de Deus, Ele vai mandar para você. Ele não é Deus para que minta, e tampouco filho do homem para que se arrependa. É grande. Levanta a tua mão, filho. Levanta a tua mão. Levanta a tua mão também, mulher. Pois assim diz o Senhor. Deus está te dando a chave de uma casa. Rebacanda lá baixeia. Deus, Jeová. Tu pode estar dizendo, mas eu não tenho condição. Você não tem condição.

0: nunca mais você vai pagar aluguel. O Senhor vai usar o ímpio, o Senhor vai usar qualquer pessoa, mas quando o Senhor quer abençoar, Ele usa o jumento, Ele usa o passarinho, Ele usa qualquer coisa, mas Ele abençoa. Diga glória a Deus. Levanta a tua mão que eu quero profetizar. Assim diz o Senhor dos Exércitos: tu vai vencer, tu vai prosperar, tu vai ver o sol da justiça raiar para você. Olha aqui, levanta a tua mão, as duas mãos, que uma é pouca. O Senhor manda te dizer que em 2016, para os crentes que servem o Senhor, que é fiel a Deus, vai ter tanta bênção para você que você não vai saber a qual ir, porque é milagre sobre a tua vida. Não há crise para o povo de Deus, não há tempo ruim para o povo de Deus, porque Deus trabalha para os que o temem. Diga glória a Deus. Mas alguém tem um milagre para contar? Mas alguém levanta a mão assim? Deus tem foguetado, Deus tem foguetado. Levanta a mão. Quem tem um milagre para contar? Tem mais lá, vai lá. Tem aqui a irmãzinha. Qual o nome da irmãzinha?
1: É Rosa.
0: Irmã Rosa, você mora onde, minha filha?
1: Eu moro na Estrada Jangada.
0: É?
1: Perto da Balança, para Alto Paraná.
0: Ah, a senhora mora no Alto Paraná?
1: É,
0: a senhora ouviu a rádio?
1: Eu ouvi o rádio. Eu vim aqui na terça-feira com a dor, fui lá entre o seio e o braço. À noite eu tive tripulação, né? Eu vi uma nuvem negra em cima de mim.
0: Eita,
1: mas
0: para
1: a glória de Deus, aleluia, aleluia.
0: E cabaco, xerebaca, tolabaco, sereanda,
1: aleluia, fui curada. A minha filha usou o sabonete, que estava com dor.
0: Ela usou o que, o sabonete?
1: Ela usou, eu levei o sabonete, foi curada.
0: Foi curada? Curada de quê?
1: Meu futuro genro também, foi com a dor também, foi curada.
0: Com sabonete?
1: Sabonete.
0: Gente, isso é lindo. Eu

0: provar. Não há quem possa segurar Deus. Não há quem possa. Você levou o sabonete.
1: Levei o sabonete.
0: A sua filha e o seu genro foram curadas. E a senhora foi curada do ombro.
1: Foi, entrucei o ombro.
0: Eita, Jeová.
1: Eu fiquei pensando coisa ruim, né? Quando vem essa dor. Mas em nome de Jesus fui curada.
0: Foi liberta.
1: De
0: Jeová te curou, minha filha. Tem mais um irmãozinho ali em nome de Jesus. Deixa eu ir lá. Glória a Deus. Diga glória a Deus. Amém. Qual o nome do irmão?
2: Eu tá João.
0: Irmão João, o que que aconteceu, filho?
2: É na terça-feira passada eu estive aqui. E eu tava com refluxo muito bravo no estômago. Tava com uma ferida. E fui curado aqui nessa igreja.
0: Foi curado! Foi curado de refluxo! Foi curado de refluxo!

0: tinha refluxo.
1: Jesus.
0: Foi curado.
1: Curado, graças.
0: Quanto tempo o senhor tinha isso?
1: Já estava com quase um ano.
0: Mais um ano. Vem ser curado aqui na Igreja das Nações.
1: Aqui na Igreja das Nações.
0: Eita, Jeová. É hoje o seu milagre. É hoje o seu milagre imediato. Diga glória a Deus. Mais alguém? Mais alguém? A irmãzinha aqui. Aqui. Aqui, olha, aqui tá aí, filho. Vai lá. Qual o seu nome?
2: Daniela. Daniela. Primeira, já tô na quarta semana da campanha do sabonete.
0: Hã?
2: A primeira, o primeiro dia que eu vim com uma dor de cabeça. Eu já fazia 7 anos que eu tinha uma dor de cabeça.
0: Misericórdia. 7 anos com dor de cabeça. Sete não anos. Passava a dor de cabeça.
2: Era remédio sede de noite.
0: E não passava.
2: E eu senti uma dor assim, assim. Eu já sentia que eu tava caindo. Não tava conseguindo levantar mais.
0: Meu Deus,
2: e aí? A primeira dia que eu vim, quando foi na segunda semana, eu já não senti mais nada. Até agora, não tomei mais.
0: Ei! Jesus! É milagre atrás do outro! É um milagre atrás do outro! Olha aí, Matanha! Deus fazendo um milagre, mulher! Tinha uma dor de cabeça!
2: Sete anos
0: com a dor de cabeça e uma dor no ombro!
2: Era dor no ombro, 7 anos tomando remédio, sede de noite. Quando foi na segunda ou terça-feira que eu vim, me atacou uma dor no pé. Eu vim mancando. Mas eu vim, com a fé de Deus. Falei, diabo, não vai me derrotar.
0: É mulher de fé! Ainda tem crente! Ainda tem servo de Deus de fé!
2: E cheguei em casa, a primeira coisa que eu fiz, passei o sabonete na sola onde doía, sumiu a dor.
0: Apareceu! Eita, Jeová! Diga glória a Deus! Mais alguém aí, mais alguém recebeu um milagre? Mais alguém? Nós estamos terça-feira aqui na Igreja das Nações, da poderosa mão de Deus aqui, aqui Nova Esperança, tá?
3: Eu quero contar um milagre.
0: Amém. Qual o nome?
3: Patrícia.
0: Irmã Patrícia.
3: Eu já faz quase 3 meses que eu tô vindo aqui, né? E um dia eu fui ali, no primeiro dia, o bispo falou para mim assim: se você não pode com a sua fé, você vai com a minha fé. E eu vivo pela fé do bispo. Vivo pela fé do bispo todos os dias. Tem muita gente aqui que vê. Tem dia que eu venho na igreja, meu esposo vem bêbado. Só que ele não é mais o mesmo.
0: Deus transformou.
3: Deus está transformando. Tem pessoas que não acreditam, mas Deus está transformando. A minha filha, os primeiros dias que eu vim aqui, eu levei uma toalhinha para ela. Ela falou assim para a vizinha: depois que a minha mãe trouxe essa toalha, piorou minha vida. A minha filha não ligava para mim, não mandava mensagem para mim, que ela mora com a minha mãe. Todo dia ela manda uma mensagem para mim e ela fala assim: mãe, eu preciso ir nessa igreja.
0: Mudou a vida dela!
3: Eu preciso ir nessa igreja. Eu sou batizada faz 13 anos, vai fazer agora o mês que vem. E aqui, depois que eu comecei a vir aqui, a minha vida transformou. E eu falo para as pessoas: quem não tem obediência ao pastor, ao bispo e à pastora, obedeça, porque eu obedeço o que eles falam aqui para mim. E todos os dias, quando eu preciso de uma palavra, que eu tô assim angustiada, eu não vou no ímpio buscar, não. Eu pego meu telefone e ligo para a pastora. Quando não é a pastora que atende, é a missionária, é a Vitória. Deus usou a Vitória para falar comigo.
0: Vitória é profeta, rapaz. 9 anos de idade, é profeta. Cadê a Vitória?
3: Em nome de Jesus. Aí esses dias, antes do Natal, o bispo falou assim:

0: E vai ter pessoas que vão assinar um contrato. Vai assinar um contrato. Aí eu fui para casa, né? Fiel, né? Ali na fé. Aí meu esposo estava desempregado. Aí ele pegou e foi lá no, na rodovia lá, tem aqueles pessoal que conserta o asfalto lá. Aí o homem falou para ele assim, você vem aqui dia 5. Aí dia 5 ele foi lá, o homem falou assim, você quer começar a trabalhar agora?
1: Na hora sim!
0: E ele está empregado.
1: Está empregado, gente, aplauda o nome do Senhor Jesus. Deus é fiel! Jesus. Diga, Deus é fiel!
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3: Esse irmão aqui, mesmo sendo de outro ministério, ele tomou posse do carnê da viúva de Sarepta. E ele estava mais de 3 meses desempregado. Mas ele acreditou no que o Senhor disse. E o que aconteceu com ele foi que na segunda-feira, o telefone dele tocou e uma porta de emprego se abriu.
4: Meu Deus do céu. Meu Deus do céu. A paz, filho.
5: A paz.
4: Meu irmão, o senhor é de outro ministério, que Deus abençoe o seu pastor, e o senhor sentiu no coração de pegar esse carneiro.
5: Sim, apóstolo, eu vim aqui na igreja, o primeiro, tem 2 milagres. O primeiro domingo que eu vim aqui, toquei no manto, eu tinha um barulho no meu ouvido, parecia assim um barulho de um caminhão roncando no meu ouvido.
4: Meu Deus.
5: Não conseguia nem dormir direito. Aí, a partir do momento que eu toquei no manto, esse barulho sumiu, graças a Deus. Hoje está com 4 domingos que eu estou ouvindo aqui, não apareceu mais.
4: Esse santo manto é forte mesmo, gente. Tem uma unção forte nele. A unção de Deus. Diga glória a Deus. Filho, o senhor tinha um barulho, meu irmãozinho.
5: Tinha um barulho, parecia um caminhão roncando.
4: No ouvido?
5: No ouvido.
4: E o senhor veio e tocou no manto.
5: Toquei no manto, sumiu.
4: Sumiu, é?
5: Sumiu.
4: Ou seja, o barulho.
5: Barulho sumiu.
4: E o outro milagre?
5: O outro milagre que no segundo domingo que eu vim aqui, aí o senhor profetizou que na segunda-feira alguém aqui ia receber uma ligação. E eu estava desempregado.
4: E o senhor tomou posse do carnê da viúva de Sarepta?
5: Eu tomei posse desse carnê, fiz o propósito de ajudar a obra de Deus. Quando foi na segunda-feira, o telefone tocou, a mulher chamou para poder fazer uma entrevista e hoje eu estou trabalhando.
4: Eita, Deus fiel, diga a glória a Deus. 2 milagres, quantos meses o senhor está aqui?
5: Já está inteirando o 4º domingo.
4: Filho, Deus está...
5: Tá, filho? A gente ama tanto o senhor que a gente não vê a hora de levantar para ligar o rádio, para ouvir o rádio.
4: Aleluia, o Espírito Santo.
5: Deus está nessa obra, Ele está morando aqui e Ele está operando um milagre.
4: Ele é santo. Filho, Deus abençoou.
5: Abençoou.
4: O que que vale esse ministério para o senhor?
5: Esse ministério para mim é uma bênção.
4: É?
5: É uma bênção.
4: Amém.
5: E agora eu vou receber meu primeiro pagamento, já vou honrar, poder cumprir o propósito que eu fiz com o carnê.
4: Tá vendo? Aplauda o nome do Senhor Jesus.
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1: 8 e 2.
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3: 8:10.
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0: 8:19.
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2: Qual o seu nome?
3: Maria José.
2: Conta um milagre pro apóstolo.
3: É que eu cheguei aqui sexta-feira, que eu nem vim, quando tá aguentando nem entrar na circular, tanto ruim que eu tava, dor nas pernas, dor de cabeça.
2: A senhora veio pro corredor de fogo.
3: É, meu corpo doía tudo. Aí quando chegou aqui, a bíblia chamou para ir na frente, quem tiver doente, eu fui. Quando eu saí daí da frente, eu já tava curada.
2: Eita, não, terra, não. Diga glória a Deus. Aplauda o nome do Senhor Jesus Cristo de Nazaré.
4: A minha filha estava na justiça e a advogada falava que não sabia quando que ia ter audiência. Aí teve a segunda, teve a primeira, deu nada. A segunda, deu tudo certo. Ela recebeu 7 mil.
2: Recebeu 7 mil?
4: 7 mil, em nome de Jesus.
2: Deus bateu o martelo a favor dela.
4: Bateu o martelo a favor.
2: O juiz do juiz é Jeová. Ele tem poder de julgar a tua causa. Quando o homem diz não, ele diz sim. Diga glória a Deus.
4: Glória a Deus, porque Deus é fiel na minha vida. Não tem um mês e pouquinho que eu tô nessa igreja. É tanta bênção, meu Deus do céu. Eu não vou nem contar tudo, mas eu vou contando de
2: pouquinho. É um mês e um pouquinho?
4: É, um mês e um pouquinho.
2: Já recebeu tanto de bênção?
4: Um monte de bênção, misericórdia.
2: Só vitória.
4: É só vitória, em nome de Jesus.
2: Agora é só vitória, agora é só vitória. Agora é só vitória, só vitória. A prova acabou, a luta foi embora. Agora é só vitória.
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3: Qual o seu nome?
4: É João.
3: Creio que vai ser curado hoje.
4: Creio.
3: Hã?
4: Creio.
3: Largue isso aí. Isso aqui que você tá na mão, largue. Me dê a mão. Eu não tenho ouro nem prata, mas o que eu tenho eu te dou. Em nome de Jesus, vem. Vai dando glória aí, vai. O homem tá andando. Anda, vô, pode andar com fé. O homem que não andava. Aleluia, aleluia, meu Deus, olha como ele está andando. Qual é o seu nome?
4: João.
3: Seu João não andava desse jeito assim, não?
4: Não.
3: Hã? Só andava com esse negócio aqui?
4: Com isso aqui.
3: Agora vem, vem pra cá, vem. Em nome de Jesus, vem. Eita Deus. Ah! Tá virando sozinho, olha. Meu Deus do céu, anda, vem. O homem tá andando perfeitinho. Diga a glória a Deus. Vai lá, vai lá. O Senhor agora se vira só. Diga a glória a Deus. Vai lá, pra lá, ó, vai. Ele quer vir pra cá, então vem, então vem. Vem atrás de mim, vem. Ele tá gostando de andar, diga a glória a Deus. Ele tá gostando de andar. Eita Deus. Isso aqui quem faz é Deus, não é pecador não. Isso aqui é Deus que faz isso aqui, ó. O senhor tá andando parecendo um jovem. É casado?
4: Sou casado.
3: É senhora? Vem cá. Como é que tava ele?
5: Ah, ele não anda não, de jeito nenhum igual ele tá andando agora.
3: É verdade? Pega na mão dele, anda vocês dois. Vamos pro shopping tomar sorvete. Os dois. Vem, ó. Vem, ó. Pega aqui, anda lá. E a igreja da glória, e a igreja da glória, olha aí o casal e vão pro shopping. Essa igreja tem unção, é ele que é digno. Toda a glória e honra é dada ao meu Deus. Meu Deus, tá lindo, tá lindo, rapaz.

0: Qual o seu nome? Qual o nome da esposa?
1: É Lúcia.
0: Dona Lúcia, como é que tá agora?
1: Ah, ele tá andando bem.
0: Dá de ir pro shopping, dá?
1: Dá.
0: Dá, não dá? Diga, glória a Deus. Quem faz milagre não é eu, é ele. Eu sou guiado por ele, diga, glória a Deus. Eu obedeço ele, é ele. Tá feliz?
2: Tô bem.
0: Então anda aí, vai lá, anda aí, vai. Eita, Deus.
1: Tava sofrendo muito, irmão. Eu tava sofrendo muito com o sofrimento desse homem.
0: É? É. Vocês moram onde?
1: Santa Fé.
0: Primeiro aí você vem?
1: É.
0: Para de vir não, tá bom? Olha o que, é que ele tá fazendo aí. Vixi. Meu Deus! Rapaz do céu. Meu pai, eu faço isso aqui, gente. Eu não faço isso. Olha o que, é que ele faz, gente. Ele fazia isso.
1: Não. Jamais. Fazia não.
0: Rapaz do céu. Você tem quantos anos?
2: Eu vou fazer 70.
0: Deus abençoe, vai lá. Aplauda o nome de Jesus.
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2: 8:34.
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1: Oh, Deus, Pai, oh, meu Paizinho.

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2: Em nome do Senhor Jesus, eu mando agora. Manifesta, Satanás! Eu sei que você tá aí, eu já vi você. Exu da depressão. Você quer paralisar as pernas dela, né?
3: Maldita!
2: Hã? Por que que eu sou maldito? Por quê? Maldito é você que tá nesse corpo tentando matar ela. Tentando paralisar as pernas, né? É verdade ou não, Satanás? Fala comigo!
3: Sim, eu deixei de cama ela uma semana, meu Deus! Mas ela pediu ajuda pra amiga dela. A amiga dela trouxe ela pra igreja.
2: Ajuda pra quê?
3: Pra amiga dela que tá aí dentro da igreja.
2: Amiga dela? Quem é amiga dela? Quem é amiga dela? Irmã Maria, bendita é a tua vida, irmã Maria. Você gosta de mim?
3: Odeio.
2: Por que que você me odeia?
3: Que a alma dela era minha.
2: A alma dela era tua? É por isso que tu tem raiva de mim, que eu tô ganhando a alma dela, né? Pra Jesus, né?
3: Ela sabe quando eu entrei nela. Ela saiu do serviço numa sexta-feira. Quando ela desceu do elevador, eu dei uma tontura nela e travei as pernas dela.
2: Tá vendo aí?
3: Eu tô com ódio dela, porque sexta ela veio aqui e o senhor foi chamar ela, esse maldito, pra ela ser uma dizimista.
2: Traz o envelope do dízimo. Tu tem raiva de quem é dizimista? Tu tem raiva, né?
3: Eu perturbei ela aqui dentro da igreja sexta-feira todinha pra ela não dar o dízimo, mas a maldita botou R$80 no envelope dela.
2: O diabo tem raiva de quem é fiel. Você gosta desse envelope do dízimo? Você gosta?
3: Não.
2: Por que você não gosta desse envelope?
3: Eu odeio.
2: Odeia, né? Pois é. Pois agora, como a fogo, eu coloco agora na mão desta mulher esse envelope agora. Segura aí o envelope do dízimo, Satanás. Agora!
4: Eita, Deus! Colocou na mão dela, ela já olhou normal.
2: Eu coloquei na mão dela e já saiu. O que me mantém de pé não é nada dessa vida, é a minha fidelidade.
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1: 91.
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0: 9 e 12.
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2: Então, hoje é o segundo domingo que eu tô vindo. Já tinha um ano que eu tinha uma causa na justiça, né? Ele tomou tudo que eu tinha. Aí agora saiu a sentença. Então eu ganhei o direito.
3: Ganhou o direito? O povo de Deus não perde, rapaz. O povo de Deus ganha. Eles são vencedores.
2: Daí eu quero louvar a Deus por isso, né? Que essa igreja é uma benção e aqui eu consegui esse milagre.
3: Um ano.
2: Um ano.
3: Mas chegou
2: causa.
3: Aqui. E hoje chegou já, na Igreja das Nações.
2: Já abriu essas portas, graças a Deus.
3: Deus pra abriu as portas.
2: Em nome de
3: abriu
2: Deus.
3: As janelas.
2: Abriu, graças
3: tá
2: a Deus.
3: Tá feliz?
2: Tô feliz.
3: Vale a pena vir na Igreja
2: vale
3: das Nações
2: pena.
3: Da poderosa mão de Deus?
2: Vale a pena.
3: Vale a pena?
2: Senhor. Milagroso. Vale a pena.
3: Então pode aplaudir o nome dele, que ele é fiel. Glória a Deus.
4: Para a casa do Pai. E o Pai vai te dar um abraço hoje. Ele nunca abandonou você. Ele nunca vai abandonar você. Ele nunca vai deixar você. Você pode até errar, pecar, que ele te perdoa. Ele te ama, irmão. Ele pagou o preço do sangue por você.

sangue jorrado pelos seus olhos. Mas ele disse, Pai, vai valer a pena. Por que eu vou pagar o preço com os teus filhos? No momento que amarrado ele no tronco de mármore,

Às vezes você sente que está sozinho, mas Deus manda dizer que a partir de hoje você não está mais sozinho. Ele está perto de você para ajudar a carregar essa.

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0: duas. Elas são duas. E Satanás está proibindo de chegar para destruir elas. Senhor, em nome de Jesus Cristo, que essas almas te aceitem agora. Olha, meu Deus. Diga, eu aceito. Diga, eu aceito. Diga, eu aceito.
1: Eu aceito.
0: Meu Senhor.
1: Meu Senhor.
0: Meu Salvador.
1: Meu Salvador.
0: Minha vida.
1: Minha.
0: Diga, eu aceito.
2: Eu aceito.
0: Meu Salvador.
2: Meu Salvador.
0: Como meu amigo.
2: Como meu Jesus amigo, Cristo. Jesus Cristo.
0: Diga, eu aceito.
3: Eu aceito.
0: O meu Senhor.
3: Meu Senhor.
0: Salvador.
3: O Salvador.
0: Jesus Cristo. Diga, eu aceito.
2: Eu aceito.
0: O meu Senhor.
2: Meu Senhor.
0: Salvador.
2: Salvador.
0: Jesus Cristo. Diga, eu aceito.
1: Eu aceito.
0: O meu Senhor.
1: Meu Senhor.
0: Salvador.
1: Jesus
0: Cristo, eu aceito.
1: Eu aceito.
0: Meu Senhor.
1: Meu Senhor.
0: Salvador.
1: Salvador.
0: Jesus Cristo.
1: Jesus Cristo.
0: Diga, eu aceito.
1: Eu aceito.
0: Meu Senhor.
1: Meu Senhor.
0: Salvador.
1: Salvador.
0: Jesus Cristo. Diga, eu aceito.
3: Eu aceito.
0: Meu Senhor.
3: Meu Senhor.
0: Salvador.
3: Salvador.
0: Jesus Cristo. Eu aceito.
1: Meu Salvador.
0: Jesus Cristo.
1: Jesus.
0: Eu aceito.
3: Eu aceito.
0: Meu Senhor.
3: Meu Senhor.
0: Salvador.
3: Salvador.
0: Jesus Cristo. Meu Senhor,
1: Jesus.
0: Amém. Eu aceito.
3: Eu aceito.
0: Meu Senhor,
3: meu Senhor,
0: Salvador,
3: Salvador,
0: Jesus Cristo.
3: Jesus Cristo.
0: Eu aceito.
1: Eu aceito.
0: Meu Senhor,
1: meu Senhor,
0: Salvador,
1: Salvador,
0: Jesus Cristo.
1: Jesus Cristo.
0: Eu aceito.
1: Eu aceito.
0: Meu Senhor,
1: meu Senhor,
0: Salvador,
1: Salvador,
0: Jesus Cristo.
1: Jesus.
0: Eu aceito.

0: meu Senhor,
1: Salvador,
0: Jesus Cristo.
1: Aplauda o nome de Jesus. Glória a Deus. Dá um abraço aqui. Dá um abraço. Seja bem-vindo. Venha cá, dá um abraço. Seja bem-vindo. Dá um abraço aqui, em nome de Jesus, seja bem-vindo. Dá um abraço, seja bem-vindo. Dá um abraço aqui, filho. Seja bem-vindo.
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3: 9:19.

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2: Eis que nós tudo deixamos e te seguimos.
3: Na verdade, vos digo que ninguém há que tenha deixado casa ou pais, ou irmãos, ou mulher ou filhos, por causa de mim e do Evangelho. E não haja de receber muito mais neste tempo e no mundo vindouro a vida eterna. Porém, muitos primeiros serão últimos, e muitos últimos serão primeiros. Porque o reino dos céus é semelhante a um homem, pai de família, que saiu de

madrugada para contratar trabalhadores para sua vinha. E ajustando com os trabalhadores a um denário por dia, mandou-os para sua vinha. E saindo perto da hora terceira, viu outros que estavam ociosos na praça e disse-lhes: Ide vós também para a vinha, e dar-vos-ei o que for justo. E eles foram. Saindo outra vez perto da hora sexta e nona, fez o mesmo. E saindo perto da hora undécima, encontrou outros que estavam ociosos e disse-lhes: Por que estáis ociosos o dia todo? Disseram-lhe eles: Porque ninguém nos contratou. Disse-lhes ele: Ide vós também para a vinha, e recebereis o que for justo. E aproximando-se à noite, disse o senhor da vinha ao seu mordomo: Chama os trabalhadores e paga-lhes o salário, começando pelos últimos até os primeiros. E chegando os que tinham ido perto da hora undécima, receberam um denário cada um. Chegando, porém, os primeiros, cuidaram que haviam de receber mais, e também receberam um denário cada um. E recebendo, murmuravam contra o pai de família, dizendo: Estes últimos trabalharam só uma hora, e tu os igualaste conosco, que suportamos a fadiga e o calor do dia. Ele, porém, respondendo, disse a um deles: Amigo, não te faço agravo. Não ajustaste tu comigo por um denário? Toma o que é teu e retira-te. Eu quero dar a este último tanto quanto a ti. Ou não me é lícito fazer o que quiser do que é meu? Ou são maus os teus olhos, porque eu sou bom? Assim os últimos serão os primeiros, e os primeiros os últimos. Porque muitos são chamados, mas poucos escolhidos.

0: 9:29.
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2: Sexta-feira passada o irmão falou que pra ir no banco que ia ter, né?
3: Profetizei que ia no banco.
2: É. Aí eu fui no banco, daí o irmão falou pra ir no banco, eu fui. Cheguei lá, tirei meu extrato, tinha R$600 na minha
3: conta. R$600 na conta?
2: É, caiu R$600 na minha conta. Depois caiu mais 300, não sei do que.
3: É?
2: 900 e depois mais 300.
3: Mais 300 caiu. É. Não sabe de quê?
2: Eu não sei de quê.
3: Quando o profeta profetiza,
2: acontece. Ela pode acreditar que tem mesmo.
3: Eu profetizei na sexta-feira passada aqui.
2: É.
3: Aplaudo bem forte o nome de Jesus.
4: Paz, filha.
5: Paz, após.
4: Aconteceu um milagrão aí?
5: Vários. Para as pessoas entenderem, eu sempre venho fazendo tudo que o apóstolo fala aí e eu vou obedecendo, né? Então, isso. Por isso que é muito milagre. Eu fiz a pasta.
4: Projeto de vida?
5: Isso, projeto de vida.
4: Uhum.
5: Fiz esses dias aquele dos 300. Fiz o do carnezinho. Ou seja, vou fazendo tudo.
4: Certo.
5: Aí, vou resumir, são vários. Deus, até o dia que eu contei aí na frente, que eu tinha pedido na pasta.
4: Projeto de vida,
5: no projeto de vida, isso, de 2020, para minha mãe receber a aposentadoria dela antes de findar o ano, ela recebeu, dentro de um mês.
4: Deus fez um milagre dentro de um mês da aposentadoria.
5: E da aposentadoria dela.
4: Gente, isso é milagre mesmo, porque dentro de um mês, pode aplaudir o nome de Jesus, porque isso é milagre. É o Espírito que destrava a porta. É o Espírito que abre porta.
5: Segundo, lá no sítio do meu pai e da minha mãe, as coisas não davam, não produzia nada, tudo que plantava não dava nada. Coloquei também no carnezinho esse pedido, coloquei no projeto de vida. As coisas lá estão dando muitos frutos, mas fruta em cima de fruta, não está vencendo os pés de tanta fruta, mamão.
4: Isso não acontecia antes de fazer o projeto, não acontecia.
5: Não.
4: É?
5: Até eu trouxe para a bispa.
4: É?
5: É, que não tínhamos nada. Aí a gente fez o meu pai foi abençoado com uma compra muito boa. De um gado, foi um milagre também de Deus, e veio uma vaquinha junto que o cara falou assim, pode levar, essa vaca ela não vale nada mesmo.
4: Olha, hã? É o queijinho da vaquinha?
5: É o queijo, o requeijão, minha mãe tá vendendo,
4: tudo
5: tá
4: da
5: produzindo,
4: vaquinha?
5: Tudo da vaquinha, de três peitos.
4: Dá glória a Deus aí, filho, vai. Tá vendo aí, ó. Rapaz do céu.
5: Tudo no projeto de vida, no carnê, assim vai. Aí depois, outra coisa também, fora isso, eu tinha pedido até que eu duvidava, né? Mas eu sei que meu Deus pode tudo, né? Eu pedia pro meu esposo, que tá aqui, porque ele trabalha de segurança, né?
4: É.
5: E ele não tinha tempo totalmente de... Porque ele é um servo de Deus, prega. Ele não estava nem de ir na igreja para pregar mais, por causa do horário dele, porque ele tinha que trabalhar à noite, de sábado, domingo, feriado. E, olha, acabou o manto.
4: Acabando o manto.
5: No domingo, na terça-feira, ele foi chamado para trabalhar na nossa cidade, onde a gente mora, porque ele tinha que pegar a estrada. Todos os dias, ele foi chamado, vai ganhar o mesmo tanto, claro que vai ganhar até mais, porque não vai precisar pegar a estrada, de segunda a sexta até às 6 da tarde, uma coisa que eu achava impossível também, Deus bradou.
4: Fez também, minha filha.
5: Tudo na campanha.
4: Tudo na campanha.
5: Tudo na campanha.
4: Deus deu tudo, hein?
5: Ah, e outra coisa também, eu tinha colocado também uma causa que fazia 4 anos que ele não ganhava, não saía essa causa, todo mundo falava assim, isso aí não vai sair não, porque é difícil, a gente faz tempo que tá. Saiu R$22 mil também para ele no mesmo dia que ele recebeu a ligação para ser chamado nesse novo trabalho dele.
4: Meu Deus do céu, Jesus lindo! Gente do céu, o projeto é forte. Filha, no mesmo dia que ele foi chamado para trabalhar na cidade, que ele tinha, era um sacrifício terrível, né?
5: Sim.
4: De sair da cidade dele, não via nem a igreja.

0: Tava nem pregando mais?
1: Trabalha no ar-condicionado, porque ele tinha que trabalhar debaixo do sol, trabalha no ar-condicionado, tudo.
0: Agora ganha trabalha no ar-condicionado.
1: É. E até sexta-feira, que era uma coisa que era impossível, porque é dia de sábado, não, às vezes ele não podia ir vir na igreja, no domingo ele não estava na igreja aqui comigo. Eu falei, ai, senhor, né? Eu quero que minha esposa esteja comigo onde eu for, né? E ele bradou.
0: Esse é o ano da vitória, diga glória a Deus.
1: E tem filha, mais dois, sabe?
0: Tem mais dois?
1: É, eu escrevi também no projeto de vida que eu queria entrar na nossa casa, porque nós casamos, eu estava morando com a minha mãe, um pouco com a minha sogra, cada vez nós estávamos numa casa. Aí eu falei, senhor, eu casei, eu quero minha casa. E eu falei, eu fiz um projeto de vida. E para honra e glória do Senhor, no final de outubro nós entramos na nossa casa e eu pensava que eu ia entrar com o pedreiro mexendo, com aquele coiseira toda, não precisou entrar e eu consegui entrar com a minha cozinha que eu pedi também no projeto de vida que eu achava que era impossível.
0: Meu
1: e a cozinha do jeito que eu nem imaginava, foi melhor do que eu pensava, porque eu achava que eu não podia ter.
0: Rapaz do céu, isso é muita vitória, é verdade ou não é? Bença em cima de benção.
1: E outra coisa também, eu pedi pela vida financeira dos meus pais nesse projeto de vida. E Deus bradou eles com um carro novo.
0: Deu um carro zero?
1: Isso. E outra coisa também, rapidinho.
0: Rapaz do céu, tem testemunho acumulado.
1: É que no projeto de vida eu também pedi, porque eu sempre vivia doente, sempre com dor, é tudo. Sempre estava doente. Aí eu nunca mais tive, desde de janeiro que eu fiz esse projeto de vida, eu nunca mais tive uma dor de garganta, dor no corpo, eu trabalho de pé o dia inteiro, não tenho dor nas pernas, que eu vivia sempre com dor.
0: Tá vendo?
1: Até meu cabelo parou de cair.
0: Gente do céu, toma posse desse projeto de vida, toma posse dele. O que Deus faz não é brincadeira, o que Deus faz é poderoso. E sem falar no ano que vem do que Deus vai fazer na sua vida, em nome do Senhor Jesus Cristo de Nazaré.
2: Apóstolo, olha que fantástico, maravilhoso. Ela já entregou o projeto de 2021 e o que ela colocou lá já aconteceu. Tem coisa que já aconteceu.
0: Deus, já aconteceu, minha filha. O projeto desse ano ainda.
1: Isso, porque assim, pelo meu trabalho, eu achava impossível eu poder folgar, passar com a minha família o final do ano, que eu sempre passei trabalhando. E pela honra e glória, eu coloquei no projeto de 2021, pedindo, porque eu quero ter, pelo menos, estar com a minha família. E pela honra e glória do Senhor, eu não vou estar trabalhando no final do ano e nem o meu esposo.
0: Os dois vão estar juntos.
1: Vamos estar, isso que nunca aconteceu.
0: Gente do céu, dá uma palma bem forte a Jesus aí, ó. Ah, Pai do céu, é muito forte.
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4: 9:37.
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1: 9:51.

Romanos capítulo 21, versículo 21. O que segue a justiça e a bondade achará a vida e justiça e honra. Olha que maravilha. O que segue a justiça e a bondade achará a vida e justiça e honra. Deus vai te abençoar, amados. Deus vai fazer justiça na tua vida, porque você faz justiça com a obra de Deus. Quantas pessoas ouvem essa rádio? Quantas pessoas são abençoadas através dessas rádios? Quantas pessoas são tocadas pela santa palavra de Deus? São nutridas pelo Evangelho? Esse é o verdadeiro pão. É o pão que alimenta. Então, quando você dizima, quando você oferta, você está fazendo justiça e bondade. Você está sendo bom. Olha, quando Deus deu seu filho, ele mostrou bondade e amor, misericórdia. Ele deu seu filho e ele ganhou uma multidão. Quando você dá, quando você entrega o seu dízimo para ajudar essa obra, para abençoar esta obra tão sofrida, é, porque nós sofremos muito para manter energias, transmissores, funcionários, aluguéis dos prédios, torres, nós pagamos aluguel das torres, é um gasto terrível, e isso tudo para abençoar pessoas, para ajudar a alma. Então, quando você é justo e amostra bondade, então você está copiando a Deus, você está imitando o próprio Deus, e é por isso que Deus olha para você e vê você igual a Ele, filho que está imitando, bondoso, ama ajudar a obra, e Ele tem a chave de abrir a porta e fechar, e a porta que está fechada contra você, Ele vai abrir a porta, porque Ele está vendo que você é justo. Ele deu o seu filho, e o seu filho abriu as portas do inferno. Ele lutou com a serpente, com o dragão, e tomou a chave da morte e do inferno. Veja, quando você ajuda a obra de Deus, você está resgatando a alma das drogas, do tráfico, das doenças, da enfermidade, da depressão, e nós ganhamos essas almas para Jesus. Me ajude a prosseguir esse evangelho, me ajude a ganhar almas. Tudo que Deus te der esse mês, você vai separar a décima parte de tudo que Jeová te entregar. Você é justo? Você é bondoso? Então, o Pai, que foi mais bondoso primeiro do que eu e você, Ele fez a obra primeiro, Ele deu. E Ele quer que nós copiamos a Ele para ajudar aqueles que sofrem, aqueles que estão na sarjeta. Ah, meu irmão, para ajudar as pessoas, a gente deve carregar a cruz. É pesado, sim, mas o amor vale tudo. O amor salva almas, e quem dá, ama. Quem ajuda, ama. E é por isso que Deus

0: Deus vai olhar para você e vai ver você com justiça. Justiça é Deus te dar 100 reais e você tirar 10. É você ganhar 1.000 e você tirar 100. É você tirar tudo aquilo que é do Senhor, porque você sabe, assim como eu quero ver a minha casa abençoada, os meus filhinhos abençoados, eu quero ver a casa do Senhor abençoada, eu quero ver o povo de Deus se alimentando da palavra através do apóstolo Gerdau Costa, transmitindo a bondade de Deus. Eu quero ajudar, eu quero ver a minha casa abençoada, mas não quero ver a casa de Deus sofrendo, eu quero ver a casa de Deus também feliz, e a justiça de Deus, ela vai emplacar sobre a sua justiça, e você será abençoado. Bondade é você ser bom, é dar oferta, é dar aquilo que não era para você dar, mas você abre a mão, porque o dízimo é justiça. Bondade é quando você dá uma oferta, você está dando além daquilo que não estava para você dar. Isso é bondade, isso é mostrar misericórdia. Então Deus está dizendo, está imitando, porque eu dei o meu filho para eles por amor e eu ganhei eles. E assim também, quando eles ofertam, eles ganham alma, e quem ganha alma, sábio é. Então eu vou dar o dom de eles adquirir riqueza, eu vou fazer eles ficar rico, eu vou fazer eles ter dinheiro, vou dar o melhor carro, vou dar a melhor casa, vou dar a melhor saúde, porque eles sabem dar. Olha, meu irmão, quem dá tem as bênçãos dessa terra, quem dá tem o poder de Deus sobre a vida dele. E eu quero te falar, aonde você clamar a Deus, Deus vai abrir as comportas do céu e vai abrir para você passar, porque você é imitador de Deus, é como um filho amado que sacrifica a sua vida. Então seja justo com Deus e ele irá te honrar nessa terra, ele irá te imbuir de bênção, pode ter certeza. Seja fiel a Deus, ajude essa obra. 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

0: 10:05.
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2: Fique de pé. Se crer, verás a glória de Deus. Se tu crer, andarás. Quem está sentindo dores, levanta a mão. Vem as pessoas que estão sentindo dor aqui agora. Eu santifiquei a minha vida naquele monte. Se existe unção na orla deste manto que foi consagrado lá no monte, as enfermidades vão saindo agora. Deus, em nome de Jesus, quando tocar neste manto, a tua glória, meu Deus, vai se expandir sobre o teu povo. As doenças vão sair, oh Deus, em nome de Jesus, quando tocar neste manto, meu Deus, em nome de Jesus, deixa o paralítico vir, toca o paralítico, toca aí neste manto, receba poder, poder nas tuas pernas, tu anda agora, em nome de Jesus. Levanta a cadeira de roda,

0: está aqui! Ele está aqui! O homem das mãos furadas! Eu disse que ele ia fazer! Vem, deixa ele andar! Cadê a família dele? Cadê a família do paralítico? Meu Deus, ele está andando sozinho. Está chorando o paralítico. Está chorando. Tu é o que dele?
1: Sou filha.
0: Tu é filha? Quanto tempo ele estava na cadeia de roda?
1: 6 meses.
0: 6 meses. O que aconteceu com ele?
1: Deu um AVC nele.
0: Um AVC?
1: Não tava.
0: Não tava andando? Não tava?
1: Não.
0: Olha aí! Deixa aqui nesse lugar, profeta de Deus!
1: Glória a Deus!
0: Levanta da cadeira de roda! Eu tô te mandando, levanta! Levanta, um outro paralítico aqui andando. Olha, levanta, tira ela. Ela vai andar, levanta. Olha outra.

0: 5 anos.
1: 5 anos.
0: 2 paralíticos andou aqui agora. 2 paralíticos andando de pé. Cadê os paralíticos? Cadê? Cadê o outro? Meu Deus. Meu Deus, manda ele vir. Manda ele vir pra cá. 2 paralíticos. Anda, vó. Anda. Qual o seu nome, filha?
1: Maria.
0: Você é filha dela?
1: Sou.
0: Você mora onde?
1: Mandaguaçu.
0: Em Mandaguaçu, 5 anos na cadeira de roda.
1: 5 anos. 5 anos.
0: 5 anos sem andar.
1: Sem andar.
0: Mas ela tá andando só.
1: Tá andando.
0: Levantou.
1: Levantou, ela não andava assim. Só anda dentro de
0: casa. Só anda quando há profeta de Deus. Gente, olha os paralíticos andando. Meu Deus do céu. Meu Deus. 5 anos sem andar.
1: 5 anos.
0: Mas ela tá andando, olha que ela vai, ó. Sozinha.
1: Ela não levanta, não anda de casa.
0: Eita, que a unção de Deus tá forte nesse lugar.
1: Obrigado, meu Deus.
0: Olha a humilhação quando nós se humilha aos pés de Jesus. Quando nós se humilha de verdade. Porque a obra é dele, ele faz a obra. No começo desse culto, a senhora é o que dele? Quantos anos o seu pai estava na cadeira de roda?
1: 6 meses.
0: 6 meses sem andar.
1: Sem andar.
0: E está andando sozinho?
1: Está andando sozinho.
0: Olha as cadeiras aí, ó, levantado. Cadeira levantado, paralítico, andando na igreja da nação e da poderosa mão de Deus. Para que fique registrado que há um profeta de Deus na cidade de Maringá. Aleluia. Filha, 6 meses na cadeira de roda.
1: Uhum. 6 meses.
0: 6 meses sofrendo. Levando ele pra lá e pra cá. Mas hoje ele tá andando sozinho, ó.
1: Tá.
0: E vai andar a partir de hoje sozinho.
1: Eu creio.
0: Você ouviu a rádio?
1: Eu ouvi, e ele ouve todo dia.
0: Ele ouve todo dia. Quem pediu pra vir? Foi ele ou foi a senhora?
1: Foi ele que queria.
0: Foi ele
1: vir.
0: Que pediu?
1: Foi.
0: Ele disse: vamos lá, minha filha.
1: Que isso daí, nós. Isso. Eu não tenho carro. Daí a vizinha trouxe ele de circular pra mim. Aí ele veio de circular. Aí eu cheguei aqui e perguntei pro irmão ali. Falei: irmão, meu pai não chegou. Aí ele falou assim: mas ele vai chegar.
0: Aleluia.
1: Quando eu ia lá na esquina, ele tava vindo. Quando ele chegou aqui, ele começou a chorar.
0: Ai, abadaça, cantarabá. Ele chegou aqui e começou a chorar, filha. Ele é fiel. 2 paralíticos. Os 2 que vieram, levantou. Porque o homem das mãos furadas, Jesus, está aqui. Filha, quer dizer, quando ele chegou aqui, o seu nome é?
1: Miriam.
0: Irmã Miriam, quando a senhora chegou aqui, mas ele começou a chorar.
1: Começou a chorar.
0: Sentia a presença.
1: Os irmãos que trouxe ele do Guatemi.
0: Ah.
1: Ele veio do Guatemi. E eu moro aqui. Daí, quando eu cheguei na porta da igreja, ele tava chorando. Que ele me viu, ele tava chorando bastante. Porque faz muito tempo que ele quer vir, mas ele é muito pesado. A gente não tava de vir.
0: Há muito tempo ele pedia pra vir, pedi. Mas não podia vir.
1: Não, porque a gente não aguentava empurrar a cadeira.
0: Agora ele vem só.
1: Agora ele veio, o irmão empurrou, trouxe. E ele veio hoje.
0: Eita, Jesus. Olha a avó de pé e andando, né, filho? Tá andando, anda, vem. Vem, filho. Vem cá. Tá emocionado ele, gente. É uma felicidade. Aleluia. Vó, qual o nome da senhora, vó?
2: Eu posso os irmãos, papai do Senhor.
0: Amém, Jesus!
2: Estava com 3 anos que eu não andava. Me dá uma dor aqui assim, agora me dá a tudo assim, ó, até agora.
0: A senhora não andava, dava uma
2: não,
0: dor.
2: Eu sou malemã e ia no banheiro. Eu agradecia a Deus que eu vim na igreja. Eles orou para mim e eu comecei a andar. E eu mesmo no banheiro.
0: É.
2: Por isso eu agradeço
0: a Deus. E agora tá andando, vó. Anda sozinha, vó. Anda sozinha agora. É, anda sozinha, vai. Eita, Jesus, ela vai fazer café, limpar a casa, varrer a casa. Anda, vó!
3: A paz, senhora, posso?
0: Paz, filho.
3: Eu sou de Pitangueira.

0: De Pitangueiras.
1: Seja bem-vindo, aplauda o povo de Pitangueira em nome do Senhor Jesus. Povo lindo, maravilhoso, povo lavado e remido. Amém, filho? O que que você estava sentindo antes de comer o pão e quanto tempo o senhor estava sentindo aquele problema?
0: Há 2 dias já estou gemendo com dor na cama. Há 2 dias já tomando remédio com dor, algo mexendo por dentro de mim e eu não conseguia entender o que estava acontecendo. E eu fui convidado para estar aqui, né, hoje, né? E em nome de Jesus eu acreditei, vim aqui. E após o momento que eu comi esse pão, começou a remover tudo por dentro de mim. E eu lancei fora isso daí, em nome de Jesus.
2: Meu Deus!
1: Deus. Depois que o senhor comeu o pão, começou a movimentar o mal que estava dentro. Ou seja, tudo que é ungido nesta obra, quando tocou lá dentro o mal... saiu mal.
0: Eu não contendi, eu comecei, é a primeira vez que eu vim aqui, eu fiquei meio intimidado ainda, fiquei meio vergonhoso, falei, Senhor, vou vomitar perante todo mundo e caçando no banheiro, mas não teve jeito, teve que jogar aqui mesmo. Não,
1: vomitou no chão mesmo.
0: No chão mesmo, falei, deixa Deus
1: trabalhar. Rapaz, até o final, diga.
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4: 10:15.
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1: 10:31.

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2: O meu felicíssimo testemunho é da pasta.
3: Ah, da justiça de Deus?
2: Sim.
3: Você pegou a pasta?
2: Pegamos a pasta.
3: Que dia?
2: Domingo.
3: Domingo agora?
2: Sim.
3: E aí?
2: E eu tava 11 meses desempregada e as coisas em casa já não estavam muito boas. E eu desesperada, meu Deus, eu já tava com duas portas assim em vista, orando e pedindo a Deus.
3: E tudo fechada?
2: Tudo fechada. É. E eu sempre pedindo, Deus, abre uma porta grande e oportuna pra mim, porque eu não quero mais ficar só cozinhando arroz, feijão e molho. Eu quero aprender mais.
3: A senhora estava clamando por justiça.
2: Por justiça.
3: Mas e a senhora fez justiça honrando a Deus com a pasta?
2: Honrando a Deus com a pasta.
3: Ah.
2: Aí, na hora que o senhor falou da pasta, Deus tocou como se fosse um tapa, assim.
3: É, Deus.
2: Que é agora que eu abro a porta pra você.
3: Ah.
2: Aí eu levantei, já falei pra ele aqui, vamos lá pegar a pasta. Já viemos, pegamos a pasta e tá. No outro dia, eu... sentada no sofá, levantei, deixei o celular, assim, que eu não sou viciada em celular, zap, zap, essas coisas. Aí, mas Deus falava assim pra mim, eu achando que era a voz do capeta. Pega o celular e olha, pega o celular e olha. E eu não vou pegar, não vou pegar. Aí, mas tava me incomodando. Eu abria na pasta do desemprego lá e falava assim a mensagem nitidamente. A porta que você pediu está aqui.
3: Ah! Glória a Deus!
2: Aí eu li a oferta de emprego. Eu já tinha feito a entrevista um tempo atrás nessa porta, só que o diabo me tirou, me afastou, me colocou em outro lugar que não era de Deus. Aí liguei lá de imediato na empresa. Ela falou, eu tô te esperando. Amanhã 9:30 você esteja aqui para fazer a entrevista.
3: Pai do céu, aplauda o nome de Jesus. A justiça de Deus. Quem faz justiça, olha para cá, levanta a mão. Diga, quem faz justiça, recebe justiça. Diga, quem faz injustiça, recebe justiça. Ela fez a justiça de Deus. Ela pegou a pasta para que o justiceiro, que é Deus, faça justiça na vida dela. Diga glória a Deus. Porque primeiramente ela pensou em honrar a casa de quem? De Deus. Amém, gente? Então... ela disse, eu vou honrar a Deus, Deus vai fazer justiça. Quer dizer que a senhora ligou lá?
2: Liguei, ela já falou, a tua entrevista está marcada para amanhã 9:30, que foi na quarta-feira. Daí eu cheguei lá, foi 1 hora e 30 e poucos minutos de entrevista. Nunca respondi tanta pergunta em uma entrevista assim.
3: Deus provando mesmo.
2: Deus provando, e ela é evangélica. A família do buffet, todos evangélicos.
3: Deus mandou a senhora para uma família evangélica.
2: Para uma família evangélica.
3: É, Deus
2: fiel. E ela, sem saber que eu era evangélica, ela falou assim, aqui você vai ser provada de todos os jeitos. Mas e se eu falar para você agora que você já está contratada?
3: Ah! Aleluia! Aplauda o nome de Jesus! Eita, Deus!

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1: Sei. Aquela timidez que eu tava tremendo assim de responder tanta pergunta, e o medo de dar um soltar uma gafe ali. Na hora eu fiz, eu tava sentada, eu fiz glória a Deus, bem alto. Ela, não, você é evangélica? Sou. Aí ela perguntou, qual igreja você é? Aí eu falei que o nome daqui,
0: Igreja das Nações,
1: das Mãos de Deus. Eu sei onde que é essa igreja. Aí ela falou assim, eu tenho mais duas pessoas para entrevistar, mas nem vou entrevistar, já cancelei a vaga lá na...
0: Meu Deus.
1: Glória a Deus. Ela falou, você vai fazer isso, isso, isso. O teu salário é esse daqui, mas a partir do mês que vem já muda e o teu setor muda também, porque você preenche todos os requisitos que a gente exige da empresa.
0: Jesus, o emprego é teu. O marido quer falar, o esposo quer falar, minha filha. Paz, filho.
2: Paz. Fala. O uniforme dela tá aí pro senhor, por favor, ungir pra segunda-feira ela começa
0: já
2: a trabalhar.
0: Já tá aqui o uniforme?
2: Tá. Rapaz. O senhor ungir pra segunda-feira ela já começa a trabalhar.
0: Vai mudar tudo a partir de hoje, hein?
3: Glória a Deus.

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2: 10h45.
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0: 10h59.
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2: Olha aqui, rapaz, filha, quem é a senhora?
3: Nadir.
2: Irmã Nadir? Não era a senhora que estava dormindo aqui quase morrendo?
3: Era.
2: Era?
3: Era.
2: Meu Deus. Meu papai, Jesusinho. É muito milagre, gente.
4: A perna tava desse tamanho.
2: É, o quê? O quê?
3: Sarou, minha
2: filha. Sarou?
3: Perna. Sarou.
2: Aquela pernona dessa, assim?
3: Desinchou tudo.
2: Gente, a perna da mulher desse tamanho. Meu Deus! Gente, quem lembra dessa mulher vomitando? Quem viu pela live? Essa mulher vomitando. Filha, anda aí, anda aí. Tá até de salto. Vem, vem, vem, vem. Tá até de salto, meus amores. Ovelhas amadas, a mulher tá de salto. Meu papai. Filhinha, domingo a senhora chegou morta.
3: Cheguei.
2: E o que que era, será?
3: Ah, era macumba.
2: Era uma macumba. Porque ela vomitou o trabalho. Ela vomitou o trabalho aqui no balde. Quem viu ela vomitando o trabalho? Filhinha, o que estava acontecendo?
3: Ah, eu senti aquela dor que parecia que tinha um bicho comendo meu joelho.
2: Ah, um bicho comia seu joelho.
3: E não dormia de noite, eu tive uma febre dentro da minha perna. Eu tomei 10 injeções, um monte de medicamento e nada cortava.
2: A senhora tomou 10 injeções e nada resolveu?
3: Nada resolveu. Aí domingo, depois que o senhor orou na minha perna, dormi a noite inteira, sumiu a dor.
2: A macumba foi quebrada.
3: Foi.
2: O trabalho foi desfeito.
3: Não senti mais nada.
2: Diante desse altar que é santo. Ela estava mal, ela chegou se arrastando. O marido trouxe ela se arrastando. Mas ela veio para a igreja, foi ou não foi?
3: Foi.
2: E onde a senhora foi curada?
3: Aqui.
2: Foi em casa?
3: Não, foi aqui.
2: Aonde?
3: Aqui na igreja.
2: A igreja de quem?
3: Poderosa mão de Deus.
2: Ah, aplauda o nome de Jesus. É a poderosa mão de Deus mesmo que faz isso. É você que fica enrolando em casa. Ah, eu não vou porque eu tenho muita coisa para fazer. Jesus vem, tu fica lavando as louças, aí. Vem buscar a Deus, porque se Jesus vier agora, vai pegar nós tudo aqui louvando, glorificando o nome dele. Diga graças a Deus. Filhinha, foi curada?
3: Fui, graças a Deus.
2: A perna tava inchadona?
3: Tava.
2: E desinchou a perna?
3: Desinchou.
2: Desinchou tudo?
3: Tudo.
2: E os bichos que tava comendo?
3: Parou.
2: Parou tudo?
3: Parou, graças a Deus.
2: Veio na casa de Deus, aqui na Igreja Apostólica das Nações da Poderosa Mão de Deus.
3: Sim.
2: E foi curada?
3: Graças a Deus.
2: Hoje tá livre?
3: Graças a Deus.
2: Tem quantos dias que a senhora veio aqui, foi curada e hoje tá aqui?
3: Uma semana.
2: Quantos dias?
3: Uma semana.
2: Uma semaninha? Jesus operou o milagre?
3: Operou.
2: Em uma semana?
3: Em uma semana.
2: Quem curou a senhora?
3: Jesus.
2: Jesus Cristo de Nazaré, aplauda bem forte.
4: Meu filho, há 33 anos bebia, já estava virando andarilho, ficava 3, 4 dias fora
5: Meu
4: de
5: Deus.
4: Casa. Chegava que nem um mendigo, eu ficava desesperada quando eu via meu filho daquele jeito. Eu levei um manto desse, botei debaixo do travesseiro. E ele estava com 4 dias que estava fora de casa. Eu falei, bom, vou pôr aqui, se Deus quiser, com fé em Deus ele vai vir.
5: E aí, minha filha?
4: Aí a semana inteira ele não bebeu. Não saiu.
5: Voltou
4: de casa.
5: A semana toda, não bebeu.
4: Não bebeu, aí o patrão já deu serviço pra ele.
5: Já deu serviço?
4: Hoje ele arrumou o guarda-roupa dele, ele limpou o quarto dele, lavou o tênis dele, deixou tudo ali. Olha, gente!
5: Faça essa campanha! Faça essa campanha de Elias!
4: É, Senhor, porque Jesus cura mesmo, pastor.
5: Jesus
4: eu
5: cura.
4: Desanimado. Eu pensei, Jesus não vai dar cura pro meu filho, não, meu Deus.
5: Oh, meu Deus.
4: Tanto que eu peço, mas olha, agora eu creio que meu filho tá curado.
5: Oh, meu Deus, tá feliz, minha irmã?
4: Demais, muita alegria. Tô muito feliz, tô rindo à toa. E agora eu vou ganhar muitas almas pra Jesus.
5: Só vitória!
4: Só vitória, graças a Deus.
5: O filho tá trabalhando.
4: Não
5: queria trabalhar.
4: Não bebeu mais.
5: Não bebeu mais.
4: Ficou em casa o dia todo hoje.
5: Levou o manto de Elias.
4: Botei dentro do travesseiro dele.
5: Deitou em cima, Deus libertou, minha filha.
4: A semana toda dorme em cima de um manto.

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3: 11, 13.
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0: 11:28.
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2: O que aconteceu aí, minha filha?
3: O apóstolo, o senhor lembra dessa mulher aqui? Que o médico falou que ela tinha um AVC?
2: Uhum.
3: Que ela se manifestou aqui?
2: Sim.
3: Pois então, aqui ela trouxe um laudo para comprovação e os neurologistas ficaram surpresos porque ela não tem nada.
2: Meu Deus do céu, gente. Olha ali os papéis ali, ó. Olha os papéis. Essa mulher chegou carregada, quem lembra disso? Chegou com todo tipo de enfermidade, ela chegou aqui. Mas os espíritos nós tiramos dela, amém, amado? Tiramos espíritos, Exu, os guias. O que aconteceu?
4: Eu passei mal e perdi até a força das pernas. Aí eu fui no médico particular, chegou lá e ele falou para mim que eu tinha tido um começo de AVC. Aí ele pediu que eu fosse no Aneiro. Eu paguei R$300 para a Neiro me atender. Ela pediu a tomografia da cabeça. Aí eu fui em particular, pô, também a tomografia. Quando ela abriu a tomografia que eu mostrei para ela terça-feira, ela falou: Josefa, não acredito, você não deu nada nos seus exames. Até o exame que o médico falou também, que eu estava com uma anemia muito forte. Não deu nada.
2: Ela, tudo limpo?
4: Tudo limpo, ela tirou até o remédio.
2: É? Lembra que a senhora se manifestou aqui? Lembra que o diabo entrou nela e que odiava dizimista? Quem lembra? Tem um testemunho dela aí? Tem um testemunho dela aí? Pode colocar aqui. Em nome do Senhor Jesus, eu mando agora. Manifesta, Satanás. Eu sei que você está aí, eu já vi você. Exu da depressão. Você quer paralisar as pernas.

0: dela, né?
1: Maldita!
0: Hã? Por que que eu sou maldito? Por quê? Maldita é você que está nesse corpo tentando matar ela, tentando paralisar as pernas, né? É verdade ou não, Satanás?
1: Fala comigo! Sim, eu deixei de cama ela, você! Ela pediu ajuda pra Micatela, Micatela trouxe ela pra igreja.
0: Ajuda pra quê?
1: Pra Micatela, que tá aí dentro da igreja.
0: Amiga dela, quem é amiga dela? Quem é amiga dela? Irmã Maria, bendita é a tua vida, irmã Maria. Você gosta de mim?
1: Odeio.
0: Por que que você me odeia?
1: Porque a alma dela era minha.
0: A alma dela era tua? É por isso que tu tem raiva de mim, que eu tô ganhando a alma dela, né? Pra Jesus, né?
1: Ela sabe quando eu entrei nela. Ela saiu do serviço numa sexta-feira. Quando ela desceu do elevador, eu dei uma tontura nela e travei as pernas dela.
0: Tá vendo aí?
1: Eu tô com ódio dela, porque sexta ela veio aqui e o senhor foi chamar ela, esse maldito, pra ela ser uma dizimista.
0: Traz o envelope do dízimo. Tu tem raiva de quem é dizimista? Tu tem raiva, né?
1: Eu perturbei ela dentro da igreja sexta-feira todinha pra ela não dar o dízimo, mas a maldita botou 80 reais na envelope dela.
0: O diabo tem raiva de quem é fiel. Você gosta desse envelope dízimo? Você gosta?
1: Não.
0: Por que você não gosta desse envelope?
1: Eu odeio.
0: Odeia, né? Pois é. Pois agora com uma fogo. Eu coloco agora na mão desta mulher esse envelope agora. Segura aí o envelope dízimo, Satanás. Agora!
2: Eita, Deus! Ela colocou na mão dela, ela já olhou normal.
0: Eu coloquei na mão dela e já saiu. Então, essa mulher chegou aqui possessa, doente, mal. Mas olha aí como é que tá agora, diga glória a Deus. Não apareceu nada nos exames, filha?
2: Nada.
0: O médico ficou impactado.
2: Ficou, a médica falou, como é que pode? O médico que falou que eu tava, tinha tido um AVC, ainda ele falou para mim, ó, e esse barulho que está na... sua cabeça, não...

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1: 2:05.
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A Bíblia diz: o meu rei é o rei dos judeus. Ele é o rei de Israel. Ele é o rei da justiça. Ele é o rei da história. Ele é o rei do céu. Ele é o rei da glória. Ele é o rei dos reis. Ele é o Senhor dos senhores. Esse é o meu rei. Me pergunto se você o conhece. Meu rei é um rei soberano. Nenhum tipo de medida pode definir seu amor ilimitado. Ele é continuamente forte, inteiramente sincero, eternamente constante. Ele é imortavelmente gracioso, imperialmente poderoso, imparcialmente misericordioso. Você o conhece? Ele é o maior fenômeno que jamais cruzou o horizonte deste mundo. Ele é o Filho de Deus. Ele é o Salvador do pecador. Ele é a peça central da civilização. Ele é incomparável. Ele é único. Ele é a ideia.

0: fraco. Ele é disponível para o tentado e atribulado. Ele se compadece e ele salva. Ele endireita e sustenta. Ele guarda e ele guia. Ele cura o doente, ele purifica leprosos, ele perdoa pecadores, ele absolve devedores, ele liberta os cativos, ele defende o fraco, ele abençoa crianças, ele serve o infortunado, ele considera o idoso, ele recompensa o diligente, ele embeleza o humilde. Me pergunto se você o conhece. Ele é a chave do conhecimento, ele é a fonte da sabedoria, ele é a entrada do livramento, ele é o caminho da paz, ele é a rodovia da justiça, ele é a estrada da santidade, ele é o portal da glória. Você o conhece bem. Sua vida é inigualável, sua bondade é ilimitada, sua misericórdia é para sempre, seu amor nunca muda, sua palavra basta, sua graça é suficiente, o seu reino é reto, o seu jugo é suave e seu fardo é leve. Eu queria poder descrevê-lo a você. Ele é indescritível, ele é compreensível, ele é invencível, ele é irresistível. Bem, você não consegue tirá-lo de sua mente, você não pode soltá-lo de sua mão, você não pode viver mais do que ele, você não pode viver sem ele.
1: Bem, os fariseus não o suportaram, mas descobriram que não poderiam pará-lo. Pilatos não pôde encontrar culpa alguma nele. Herodes não pôde matá-lo. Morte não pôde dominá-lo. E a sepultura não pôde retê-lo. Sim, esse é meu rei. Esse é meu rei.

0: 2:18.
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2: Deus, ele tem poder. Deus, ele tem maravilha. Esse homem chegou aqui na cadeira de roda, o Adri ajudou a carregar ele, não foi, Adri? Ajudou a carregar ele lá do carro pra cá. Foi ou não foi, filho? Você é a filha dele?
3: Sou. Primeiro dia foi o Adri.
2: Me ajudou.
3: Foi.
2: Quando você está vendo o seu pai hoje assim andando, o que, que você agora você pensa? O que, que você sente?
3: Muita alegria,
2: pastor. Muita alegria,
3: muita,
2: né?
3: Muita alegria. Muito.
4: Aposto. Não conseguia dar um passo. Eu tive que catar ele dentro do carro com tudo que eu tinha de força e colocar ele na cadeira de roda, porque não conseguia mover a perna.
3: Verdade.
4: Foi tremendo, porque eu ajudei ela ali.
3: Foi.
2: Eles obedecem o trabalho. Você acredita que eles obedecem o trabalho? Já está dirigindo. O senhor vem dirigindo?
5: Vim.
2: Vim. 250 quilômetros.
5: 250.
2: 250 de vinda e 250 de ida. 500 quilômetros. É? 500 quilômetros. Dá glória a Deus aí, meu filho. Aí tu que mora bem aqui, tu é uma preguiça da peste. E tu merece bênção de Deus? Não merece nada, não. Tu é preguiçoso? Deus não dá bênção pra gente que é preguiçoso. Deus dá bênção pra quem tá disposto a sacrificar tudo. O que que aconteceu, filha?
6: Minha mãe passou no Vale da Morte. Ela pegou o Covid, ficou 49 dias na UTI, 2 meses no hospital.
2: Meu Deus!
6: Pegou 4 tipos de bactéria. Uma delas era multirresistente. O médico desenganou eu e minha irmã. Falou assim que não tinha mais jeito. Porque o antibiótico que ela estava não estava combatendo o vírus que estava no sangue dela. E estava quase atingindo o fígado, né? Que ela não comia mais. O pulmão dela atingiu os dois. Aí, o pulmão dela virou uma peneira, tudo perfurado. E eu tendo fé, orando, escutando a sua rádio, quando o senhor orava, falou assim, o senhor vai entrar naquela UTI e tá passando uma gota de sangue lá. E depois disso, na mesma semana que o médico tinha dado a notícia ruim pra gente, ele ligou, falou assim, olha, a sua mãe está reagindo com antibiótico, que era o último que a gente tentou. E esse daí, ela já está conseguindo reagir, ela já está abrindo o olho, sedada, ela não falava, só dormia. E sedada, ela abria o olho, ficava seguindo o olho com os médicos. O médico conversava e ela seguia com o olho. Né? E ele falou assim, a gente vai tentar, até amanhã a gente vai ver como que ela vai estar. E no outro dia que ele ligou para a gente, ele falou assim, olha, sua mãe já está pedindo água para beber.
2: Meu Deus do céu! Deus, a morte não pode matar quem tem projeto com Deus. Ela fez o ano passado esse projeto.
6: Sim, o ano passado.
2: O que era para a morte foi vida.
6: Sim.
2: Era para a morte. Né? Mas aí ela fez o projeto e Deus é fiel de honrar a sua palavra. Aquele que é fiel com Deus, Deus também é fiel para fazer com você. Filha, a mamãe está viva.
6: Está viva. Esse mês de dezembro.

0: Completou um mês que ela está em casa. Quando ela veio do hospital, ela não andava. Os médicos falaram assim, ó, a sua mãe vai ter que fazer fisioterapia, que ela vai ficar assim uns 6 meses. Com 3 dias depois, dentro da casa dela, ela começou a andar.
1: Meu Deus do céu, muito poderoso. O projeto trouxe vida a ela, filha, a fidelidade. A morte não pôde matar.
0: Sim, e eu vim aqui, peguei meu projeto pela fé, porque eu não tinha dinheiro para pagar meu projeto. E essa semana, que estava tudo impedido, meu auxílio saiu para a honra e a glória de Deus.
1: Meu Deus do céu! Rapaz, você pegou o projeto, o auxílio saiu?
0: Sim.
1: Estava amarrado?
0: Tava.
1: Rapaz do céu, Deus é fiel. Meu irmão, a sua atitude, a sua fé, a sua atitude vai tocar o céu. Pode ter certeza que vai ter vitórias para contar em nome de Jesus. Tá feliz, filha?
0: Muito feliz. Eu só tenho a agradecer a Deus e segundo a você.
1: Deus abençoe e aplaude o nome do Senhor Jesus bem forte.
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2: Nesse momento nós queremos convidar você a clamar a justiça de Deus conosco. Esse hino que nós vamos cantar foi um presente de Deus para nós. E quando Deus nos deu, foi com o propósito de levar aos corações injustiçados o desejo de clamar, de buscar a sua justiça. Senhor, faz justiça.

Levante as suas mãos. Nós estamos diante do altar do Senhor. Vamos clamar a justiça dele. Cante, diga com seu coração.

0: confiamos em tua justiça, Senhor. Aleluia, Senhor. Glória a Deus.
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2: 2h47.
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1: 2h59.
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1: Conta a bênção, meu irmão.
2: A bênção, porque semana retrasada eu estava sentindo dor assim dos dois lados, da cadeira. Aquela dor me incomodava e eu não aguentava. Daí essa semana agora que passou, o doutor fez oração no rádio, daí eu coloquei a mão na enfermidade.
1: Na rádio foi oração.
2: E coloquei a mão no rádio e orando junto que tinha a pessoa com dor na perna e dor nas cadeiras.
1: Eita,
2: que era
1: para
2: sair em nome de Jesus. Daí eu falei assim: Satanás, você vai sair das minhas cadeiras agora em nome de Jesus e vai pro seu lugar que é o inferno.
1: Isso, diabo!
2: E para a honra e glória do nome santo do Senhor, eu tô curada. Eu não tava aguentando.
1: Glória a Deus!
2: Graças a Deus.
1: Foi curada na hora.
2: Curada, graças a Deus. Eu não tava aguentando nem andar.
1: Ei.
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0: 3:10.
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2: Provérbios capítulo 21, versículo 21. O que segue a justiça e a bondade achará a vida e justiça e honra. Olha que maravilha. O que segue a justiça e a bondade achará a vida e justiça e honra. Deus vai te abençoar, amados. Deus vai fazer justiça na tua vida, porque você faz justiça com a obra de Deus. Quantas pessoas ouvem essa rádio? Quantas pessoas são abençoadas através dessas rádios? Quantas pessoas são tocadas pela santa palavra de Deus? São nutridas pelo evangelho? Esse é o verdadeiro pão. É o pão que alimenta. Então, quando você dizima, quando você oferta, você está fazendo justiça e bondade. Você está sendo bom. Olha, quando Deus deu seu filho, ele mostrou bondade e amor, misericórdia. Ele deu seu filho e ele ganhou uma multidão. Quando você dá, quando você entrega o seu dízimo para ajudar essa obra, para abençoar esta obra tão sofrida, é, porque nós sofremos muito para manter energias, transmissores, funcionários, aluguéis dos prédios, torres, nós pagamos aluguel das torres, é um gasto terrível, e isso tudo para abençoar pessoas, para ajudar a alma. Então, quando você é justo e amostra bondade, então você está copiando a Deus, você está imitando o próprio Deus, e é por isso que Deus olha

0: você, ele vai abrir. Ele vai abrir a porta, porque ele está vendo que você é justo. Ele deu o seu filho, e o seu filho abriu as portas do inferno. Ele lutou com a serpente, com o dragão, e tomou a chave da morte e do inferno. É, veja, quando você ajuda a obra de Deus, você está resgatando a alma das drogas, do tráfico, das doenças, da enfermidade, da depressão, e nós ganhamos essas almas para Jesus. Me ajude a prosseguir esse evangelho, me ajude a ganhar almas. Tudo que Deus te der esse mês, você vai separar a décima parte de tudo que Jeová te entregar. Você é justo? Você é bondoso? Então o Pai, que foi mais bondoso primeiro do que eu e você, ele fez a obra primeiro, ele deu. E ele quer que nós copiamos a ele para ajudar aqueles que sofrem, aqueles que estão na sarjeta. Ah, meu irmão, para ajudar as pessoas, a gente deve carregar a cruz. É pesado, sim, mas o amor vale tudo. O amor salva almas, e quem dá, ama. Quem ajuda, ama. E é por isso que Deus vai olhar para você e vai ver você com justiça. Justiça é Deus te dar 100 reaisinho e você tirar 10. É você ganhar 1.000 e você tirar 100. É você tirar tudo aquilo que é do Senhor, porque você sabe, assim como eu quero ver a minha casa abençoada, os meus filhinhos abençoados, eu quero ver a casa do Senhor abençoada, eu quero ver o povo de Deus se alimentando da palavra através do apóstolo Gerdau Costa, transmitindo a bondade de Deus. Eu quero ajudar, eu quero ver a minha casa abençoada, mas não quero ver a casa de Deus sofrendo, eu quero ver a casa de Deus também feliz, e a justiça de Deus, ela vai emplacar sobre a sua justiça, e você será abençoado. Bondade é você ser bom, é dar oferta, é dar aquilo que não era para você dar, mas você abre a mão, porque o dízimo é justiça. Bondade é quando você dá uma oferta, você está dando além daquilo que não estava para você dar. Isso é bondade, isso é mostrar misericórdia. Então Deus está dizendo, está imitando, porque eu dei o meu filho para eles por amor, e eu ganhei eles. E assim também, quando eles ofertam, eles ganham alma, e quem ganha alma, sábio é. Então eu vou dar o dom de eles adquirir riqueza, eu vou fazer eles ficar rico, eu vou fazer eles ter dinheiro, vou dar o melhor carro, vou dar a melhor casa, vou dar a melhor saúde, porque eles sabem dar. Olha, meu irmão, quem dá tem as bênçãos dessa terra, quem dá tem o poder de Deus sobre a vida dele. E eu quero te falar, aonde você clamar a Deus, Deus vai abrir as comportas do céu e vai abrir para você passar, porque você é imitador de Deus, é como um filho amado que sacrifica a sua vida. Então seja justo com Deus, e ele irá te honrar nessa terra, ele irá te imbuir de bênção, pode ter certeza. Seja fiel a Deus, ajude essa obra. 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
1: Faça uma coisa por mim. Pega na mão do teu irmão, segura
2: a fé. A paz, irmã.
3: Paz do Senhor.
2: Conta a bênção.
3: A bênção é a respeito dessas fotos que são colocadas no altar.
2: Amém.
3: A minha família é toda católica, idólatra, mas eles não sabem que eles vêm de quarta-feira e domingo eles vêm para a igreja.
2: Estão sendo apresentados aqui, é?
3: Não. Eu tenho um irmão meu que ele é carreteiro, ele é bem, era bem atribulado, sabe? A minha cunhada repetiu bastante na carteira de motorista, né? Essa semana ela foi fazer a carteira, ligou pra ele, mas com medo. Ficou surpresa da maneira que ele falou com ela. Ó, amor.

0: paciência, ela passou, sabe?
1: Eita,
0: e hoje nós fomos no almoço da minha mãe, tá tudo assim na paz dos casais, sabe?
1: Deus trabalhando de uma forma especial.
0: Eu sempre levei na outra igreja a foto deles, mas o que Deus está fazendo aqui é sim.
1: Na Igreja das Nações, da poderosa mão de Deus.
0: Meu Deus,
1: é a mão de Deus, é o poder de Deus. Glorifica mais uma vez o nome desse Jesus.
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3: 3:18.

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2: 3:29.
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1: Para tudo por um segundo. Se você tá ouvindo isso agora, não foi coincidência.

mesmo que ela não perceba. O Senhor tem cuidado de tudo. Ensina ela a valorizar a vida, agradecer pelo que tem e a confiar no que ainda vai chegar.

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2: 3:43.

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1: 3:57.

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2: Eu, porém, vos digo: amai a vossos inimigos. Bendizei os que vos maldizem. Fazei bem aos que vos odeiam. E orai pelos que vos maltratam e vos perseguem.
3: Qual é o primeiro de todos os mandamentos?
2: Ouve, Israel. O Senhor nosso Deus é o único Senhor. Amarás, pois, ao Senhor teu Deus de todo o teu coração e de toda a tua alma e de todo o teu entendimento e de todas as tuas forças. Este é o primeiro e grande mandamento. E o segundo, semelhante a este, é: amarás o teu próximo como a ti mesmo. Destes dois mandamentos dependem toda a lei e os profetas.
3: Mestre, e com verdade disseste que há um só Deus e que não há outro além dele, e que amá-lo de todo o coração e de todo o entendimento e de toda a alma e de todas as forças e amar o próximo como a si mesmo é mais do que todos os holocaustos e sacrifícios.
2: Não estás longe do reino de Deus.

0: 4 e 6.
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2: Tá chorando, meu Deus, é forte isso demais.
3: Sim, meu filho,
4: que causa que na justiça.
2: Causa na justiça?
4: É, o senhor revelou domingo passado. Aí eu fui lá no meu advogado e falei: a justiça tá amarrotada de processo. O seu processo vai sair em outubro do ano que vem.
2: Ele falou do ano que vem?
4: É. Só se acontecer milagre. Beleza? Foi beleza.
2: Ele falou isso.
4: É, aí eu fui
2: embora. Falou com o Jeová.
4: Aí eu fui embora. Cheguei de serviço, ele me ligou. Quando eu você tá? Falei, tô em casa. Então, você sobe aqui em cima no centro. Subi. Aqui, ó. Foi dia 13 de outubro.
2: Meu pai ontem, do céu.
4: Daqui, ó.
2: Já saiu a causa! Eita! A profecia desse altar tem poder!
4: Aí não teve acordo a primeira. Isso aí vai sair lá para outubro do ano que vem.

0: Vem a segunda aqui, Bispo. Ó, dia 8 do 3, 9h15 da manhã, 2017.
1: Saiu!
0: Essa aqui, ó, a segunda. Já tá aqui. Essa.
1: Meu Deus do céu!
0: Aí, Bispo, tem outro rapidinho. Eu tava lá numa empresa, mas eu não queria estar naquela. Eu lembro que o senhor falou pra mim, calma, que amanhã o telefone seu toca cedo. O senhor lembra disso, né?
1: Eu profetizei que o seu telefone ia tocar de manhã cedo. Tocou.
0: Até devolver o carro, lembro que ele voltou todo, né?
1: Ah, eu tô lembrado.
0: Aí eu falei, senhor, não quero nessa empresa, eu quero em outra. Bispo, mais de 20 currículos eu fui lá entregar. Aí eu lembrei que o senhor falou, eu fiz um dízimo pra aquela empresa.
1: Você fez um dízimo pra empresa?
0: Falei, senhor, eu não vou atrás. Eu fiz em quanto? Setembro? Fiz em setembro, Bispo. A empresa me ligou pra mim lá. Eu comecei a trabalhar dia 5.
1: Meu pai do céu. Olha o poder que tem um dízimo. Fez um dízimo pela empresa. E Deus viu. E Deus diz, agora eu vou mandar te contratar. Quer dizer que abriu duas portas, meu filho.
0: Duas portas eu escolhi. Falei, eu quero nessa, que eu já queria entrar há muito tempo. Fui lá, conversei, acertei tudo, fiz exame. Meu já comecei Deus. A trabalhar já. Ei, graças a Deus.
1: Nós estamos na Avenida Centenário 697, na Igreja das Nações da Poderosa Mão de Deus, onde Deus está estendido as suas mãos. Quer dizer que Deus abriu os portões, meu filho.
0: Abriu a porta.
1: Tá feliz?
0: Tô tranquilo, rindo à toa agora.
1: Tem certeza que Jeová está nessa igreja?
0: Com certeza.
1: Eu também tenho.
0: Graças a Deus.
1: Então aplauda o nome dele em nome de Jesus. Ô, glória.
2: A paz, filho.
3: A paz.
2: Qual o seu milagre?
3: É o carnê.
2: Você vê o carnê da Vila de Saré?
3: É.
2: Esse carnezinho aqui?
3: Isso.
2: É?
3: Aí tinha um dinheirinho pra receber, tava travado, aí destravou.
2: Você pegou o carnê, fez o voto?
3: Fiz o voto.
2: Honrou?
3: Honrei.
2: E Deus destravou?
3: Destravou. Na mesma semana.
2: Na mesma semana?
3: Na mesma semana.
2: O Espírito foi lá, que é o Espírito de Deus. Não porque compra a bênção, porque ninguém compra nada. Diga a glória a Deus.
3: Amém.
2: Mas ele se desprendeu. E quando você se desprende daquilo, então Deus te dá o que o teu coração deseja.
3: Amém.
2: Deus abençoe, filho.
3: Amém.
2: Aplauda o nome do Senhor Jesus bem forte.
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1: Eu tenho um testemunho maravilhoso.
2: Você tem um testemunho, filha?
1: Quando foi inaugurada a igreja aqui, no dia da inauguração, eu peguei um carnezinho da viúva de Serepa pela minha filha, que fazia 8 anos que nunca havia arrumado um serviço. Hoje, desde aquela época, na semana que eu peguei o carnezinho, com 8 dias ela já estava trabalhando.
2: Deus escancarou as portas.
1: E nós ficávamos dependendo de cesta básica dos outros, ajuda dos outros. Hoje nós fazemos compra de R$900 por mês. Eu e ela.
2: Calma. A senhora dependia de cesta básica dos outros.
1: Sim, e ficava para os vizinhos. Um dia não tinha um pó de café, no outro dia não tinha arroz, no outro dia não tinha farinha.
2: Que desgraça, hein?
1: Hoje, desde aquela época da inauguração, eu estava desempregada e ela também. Nós duas trabalhamos e nós temos cartão de R$500 cada uma.
2: E a senhora hoje compra. Faz compra de R$900.
1: De quase R$1.000, bem se, dizer, se né?
2: Do céu, aplaudo o nome do Senhor. Já. A independência. Isso é ser independente. Filha, Deus mudou, hein?
1: A minha filha entrou para trabalhar numa empresa de zelador. Hoje ela trabalha de recepcionista na Copel.
2: Deus escancarou as portas, filha. Deus é fiel. Aplauda mais uma vez o nome do Senhor Jesus.
3: Eu sou de Cianorte.
2: Cianorte.
3: Filha.
2: Ah, é?
3: É. Segunda-feira, eu liguei lá na rádio, falei que ela ia fazer uma ressonância. E a médica tinha falado que ela estava com edema, que ainda iria dar esse edema. E profetizou que não ia dar nada. E ela foi, foram todos os aparatos, que talvez precisaria sedar ela, entubar. E ela foi perfeita, muito bem fazer, não precisou fazer nada de procedimento, ela fez tranquila. E quando voltou, olhei para a médica e falei, e daí, o que que deu? Ela falou assim, o edema sumiu.
2: O quê?
3: O edema sumiu.
2: Sumiu! Jeová, ele é Jeová Jiré, ele some com a doença. Eita terra. A sua filha tem quantos anos? É 11 aninhos. Quer dizer que ela tinha, qual é o nome da doença?
3: É uma síndrome que deu nela, síndrome de Safo. E ela teve várias convulsões.
2: Diga, a senhora ligou na rádio?
3: Sim.
2: Tem que ter certeza. Então a senhora ligou e eu falei, vai que não vai dar nada.
3: Não deu nada. E ela não estava andando, não estava nem ficando de pé. Ontem ela já começou a ficar de pé. Hoje ela já começou a dar alguns passinhos apoiados na gente.
2: Tá andando!
3: Tá andando, e os médicos assim, cada dia eles falam, meu Deus, como que ela melhora cada dia muito bem.
2: Rápido?
3: E rápido, muito rápido.
2: Vale a pena vir lá de cima?
3: Muito, muito, muito, muito.
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1: A paz, filho.
2: A paz, apóstolo.
1: Qual o seu nome?
2: Fabiano. Apóstolo, hoje é o terceiro domingo que nós estamos vindo na igreja.
1: Ah.
2: Eu vim domingo retrasado, primeira vez pelo convite da irmã. E chegamos aqui domingo retrasado, com as portas tudo fechada, com os caminhos tudo trancado. Chegamos de Uber, porque tinha acabado de vender o carro, porque a situação apertou. E esse testemunho já era para contar, mas eu sou meio tímido. Sou filho de missionária, mas Deus levou minha esposa 1 ano. Tinha se afastado dos caminhos de Deus. Faz 6 meses que estamos afastados. E o primeiro domingo foi domingo retrasado que viemos aqui. Peguei um envelope na igreja, fiz um propósito com o Senhor. 3 dias após sair daqui, o Senhor mandou uma caminhoneta de 80 mil reais na minha...
1: Deus da prosperidade!
2: Tá aqui
1: a chave. Olha a chave lá! Tá a passar na cara da peste! Eita, Deus!
2: E não somente isso, apóstolo.
1: Vai, meu filho, bota o microfone
2: doido. Não somente o carro o Senhor deu de volta, mas todas as portas começaram a se escancarar. A empresa começou a vender sem limites. Deus mandou móveis para minha casa, que nós não tínhamos nada dentro de casa, e Deus está fazendo coisas tremendas.
1: Filho, você tem uma empresa que não estava vendendo, você tinha vendido o carro, estava, desculpa da palavra, lascado.
2: Estava com as portas todas trancadas, caminhos fechados, batia numa porta, não andava certo, batia no outro, não dava certo, os negócios estavam tudo amarrado, estava tudo trancado. Recebi o convite da irmã, do seu esposo, vim para a igreja domingo retrasado. 3 dias após sair da igreja, as portas começaram a se escancarar.

0: começou a dar tudo certo nas nossas vidas, e o senhor mandou uma caminhonete de presente na porta, no valor de R$78 mil.
1: Gente do céu!
0: É o S10 2017, está parada aí fora.
1: Que ano a caminhonete?
0: 2017.
1: Meu pai do céu. Ou seja, Deus está te restituindo tudo.
0: Tudo.
1: Em quanto tempo o senhor está aqui, meu jovem?
0: É o terceiro domingo hoje.
1: Você está brincando.
2: São três semanas,
1: mas fez um voto.
0: Já era para ter contado o testemunho, mas eu sou meio tímido, mas o senhor está me incomodando aqui no banco desde domingo passado, para que os outros possam ver que o lugar que eles estão vindo congregar, Deus é tremendo neste lugar. E a presença do Senhor é grande neste lugar.
1: Deus está mudando a tua vida, meu filho.
0: Está mudando tudo. Deus está fazendo coisas assim que a gente só tem que agradecer. Não sabe assim nem dizer em palavras, né? O que está acontecendo é inexplicável.
1: Deus é fiel.
0: Mas Deus está fazendo coisas grandes neste lugar, nas nossas vidas.
1: Isso é só o começo, meu filho. Prepara que coisas maiores ainda estão por vir.
0: Amém.
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0: 4:39.
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2: Sobre o dízimo, pastor. Eu nunca devolvi o dízimo, né?
3: O que aconteceu?
2: Eu fiz um propósito com Deus, falei, eu vou devolver o dízimo. Mas só que eu tenho um propósito de pagar R$1.000 por mês. E aí eu venho lutando um mês, tudo 10 centavos, R$1 que eu pegava, eu ponhava no envelope. Primeiro dízimo que eu tô ofertando, tô devolvendo.
3: Eu não entendi, quanto é que o senhor ganhava?
2: Eu trabalho por conta, né?
3: Por conta?
2: Aí eu tinha um propósito no meu coração, falei, eu vou pagar o dízimo certinho.
3: Depois que o senhor chegou aqui, aprendendo, o senhor disse assim, agora eu vou ser fiel a Deus um dízimo.
2: Vou dizimar, tá com 2 meses. Aí eu fiz um propósito, falei, eu quero pagar o dízimo. Só que eu quero pagar R$1.000.
3: Eu quero entregar o dízimo, devolver o que Deus me deu.
2: O dízimo. R$1.000 por mês eu tinha um propósito.
3: Fazer R$1.000 por mês.
2: De dízimo.
3: Deus já começou de prosperar.
2: 2 meses que eu tô aqui.
3: 2 meses.
2: 2 meses. Tem fé em Deus de pagar até mais de R$1.000 por mês. Glória a Deus.
3: Tá vendo aí? O senhor fez um voto com Deus. Senhor, se tu me abençoar, quero devolver o que é teu, o dízimo.
2: R$1.000.
3: Foi?
2: Foi.
3: O senhor dava 10 centavos?
2: Tudo que eu pegava, 10 centavos. Se eu ganhasse R$1, eu devolvendo aqui.
3: Devolvi aí.
2: Tá tudo aqui dentro.
3: E aí, Deus...
2: Foi prosperando, foi abrindo as portas.
3: Quando o senhor chegou aqui, como é que estava a sua vida?
2: Tava devagar. Principalmente, também devagar. Principalmente na vida sentimental. Não tem sorte com ninguém. Eu moro sozinho, né? Aí eu tenho 13 ou 14 carros. Tenho firma, trabalho por conta. Aí começou a parar, e eu falei, eu tenho que buscar uma solução, resolver meu problema. Foi onde que eu perguntei para o senhor e comecei a congregar aqui.
3: Tem 2 meses?
2: 2 meses.
3: E esses 2 meses Deus está abrindo porta?
2: Graças a Deus.
3: Aplauda bem forte o nome de Jesus.
4: Eu fui furada, eu tinha vários miomas, e hemorragia também, e anemia bem forte que eu tinha. Eu tinha dito que eu vim aqui com a fraqueza, que eu não tenho nem que ter em pé. Uma vez o senhor chamou ele na frente. E a partir daquele dia eu fui embora, eu não percebi mais nada. Quando eu vi que o senhor já não tinha mais hemorragia, a barriga desinchou, e eu fui fazer as baterias de exame esses dias, fazendo bateria. E a minha anemia, era para eu tomar sangue, graças a Deus voltou ao normal.
5: Ou seja, os carões desapareceram.
4: Eu fui fazer um exame para ver se estava com os carões, não consegui.
5: E o médico não conseguiu ver mais.
4: Não conseguiu.
5: A senhora estava aqui na ilha fraquinha.
4: Bem fraco mesmo, a anemia bem forte. Mas graças a Deus.
5: Curada hoje.
4: Barriga desinchou, não tenho mais nada.
5: Eita, Jesus.
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0: 4:55.
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2: Eu tinha saído da cidade de Sarandi, a gente foi até a cidade de Monte Carlos e Ivaí. Eu e a minha esposa, a gente estava vindo embora, a gente passou o pedágio, aconteceu um acidente com a gente, que estourou o pneu da moto. Aí a mãe dela perguntou o que era isso. Eu falei, ah, deve ter esse algum pneu que estourou. Aí foi ver o pneu da moto que a gente estava. Aí, como se diz, no acidente, eu entrei em coma no local do acidente. Aí, daqui a pouco, demorou, um rapaz estava na frente, parou o carro, veio correndo, tirou a gente da pista, porque senão estava vindo um ônibus acima da gente. Aí, socorreu eu. De um copo do SAMU. Aí de lá me pegou, me trouxe a sobreviver. E a mãe dela foi e ficou esperando a rua e no mesmo dia e tal, e já saiu.

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1: Paz, Senhor, irmãs.
2: A paz,
1: filha. Quero contar o testemunho da minha mãe. Minha
2: Pode
1: mãe
2: falar.
1: Minha mãe é membro aqui. Minha mãe anda muito enferma, quer dizer, andava, né? Muito enferma, não estava dormindo à noite, via fantasma, levantava com as cobertas, ficava andando na casa, que a casa não era dela, sabe? Aí a minha mãe veio aqui no culto daquela da campanha e pegou. Aí o pastor orou, até ela passou mal aí. A segunda vez também, quando ela veio trazer, ela passou mal, né? Olha, para honra e glória do Senhor, ela está dormindo. Ela fala, eu já não tenho mais fantasma. Quando chegava a noite, ela ficava com medo de entrar até no quarto, irmã. Ela não queria ir dormir, sabe? Até uma noite fui posar lá com ela. Ela tem 92 anos. Ela é membro aqui, ela pegou a pasta, ela fez com amor no Senhor, né? E eu creio que está liberta, em nome de Jesus.
2: Eita, glória! Aplauda Jesus!
3: Paz, filha.
4: Rapaz, aposto.
3: O que, que aconteceu, filhinha?
4: 10 dias atrás, o meu filho ficou com Covid. Aí ele foi trabalhar, não aguentou, veio embora. Aí falou, mãe, tô aguentando de dor nas costas. Aí foi escovar os dentes sentado na cadeira.
3: Sim.
4: Aí eu peguei e falei assim, peraí, eu peguei o óleo ungido, né, que eu tenho. Passei nas costas dele, coloquei a capa de Elias e ele ficou lá deitado. Aí a gente foi lá fazer o teste. Chegando lá, posso, sem mentira nenhuma, como Deus está no céu, a camisa dele molhou de uma tal maneira que dava para torcer.
3: A senhora colocou...
4: A capa das 12 portas.
3: Então, filhinha, a senhora colocou o manto das 12 portas aberta e ele suou.
4: Suou que dava para torcer. Daí eu fiquei na fila, né, enquanto ele ficou lá no carro. Daí falou assim, olha a minha camisa, dá pra torcer. Aí eu já sabia, né, que era o agir de Deus ali, fiquei quieto. Aí ele fez o teste, deu positivo. Nada. Quando foi na quarta, terça noite, ele começou a tossir. Aí o senhor começou a live. Vou lá pro meu canto, né, ver a live. Aí eu peguei um copo de água, daí o senhor orou e falou assim, essa água que você tá com ela na mão vai curar alguém de Covid. Aí eu orei, né, com o Senhor, falei que Deus não fazia o milagre pela metade.
3: Isso.
4: Que aquilo lá não pertencia mais a ele. Aí ele estava sentado lá fora. Mas eu sei que é o inimigo que estava fazendo aquilo lá para tirar minha fé, mas não tira não. Aí eu peguei a água, levei para ele e falei, toma aqui. Aqui tem unção de Deus, o apóstolo acabou de orar e Deus tem um grande milagre na sua vida. Toma, ele tomou a água, ele dormiu a noite inteira sem tossir.
3: Meu Deus.
4: Ligou para a encarregada dele, porque ele trabalha com decoração, então todos os meninos que trabalham pegou Covid. Então não tinha por que ele não ir. Ele foi trabalhar, liguei para ele e disse, eu estou bem, estou sentindo nada.
3: Deus curou o menino instantaneamente.
4: Curou, sim, ó. Apóstolo, antigamente ele tinha falta de ar. Eu falei, eu tinha morria de medo, mas eu sempre orando para Deus, né? Dele pegar esse negócio, eu tinha medo, porque ele já tinha o pulmão fraco.
3: Uhum.
4: Mas, ó, Deus é Deus. Deus é Deus verdadeiro.
3: É tremendo, né,
4: filha? Porque, ó, tudo que ele passou por esse negócio, mas Deus está no céu e a minha fé está viva.
3: Maravilhoso.
4: Sim, glória a Deus. E outra... Lembra que eu mandei a foto do meu filho, da minha nora, pro senhor no WhatsApp?
3: Lembro.
4: Minha nora pegou Covid. Meu neto ficou com febre. A minha neta também. Aí o senhor orou, daí eu falei para ela, ó, o apóstolo acabou de orar. Toma posse do seu milagre, porque a mão poderosa de Deus está sobre a sua casa. Tava com pobreza, ela fuma. Ao fazer o teste, não deu nada. Eu já sabia que não ia dar.
3: Eita terra!
4: Foi um só milagre da
3: Deus tocou a mão poderosa dele.
4: Sim, após sim. Daí eu falei.
3: Curou todo mundo.
4: Curou todo mundo. Eu falei pro meu filho: você tá vendo como que a mão poderosa de Deus é tá na sua casa? Porque tem a mãe que ora por vocês. Então toma posse do milagre, porque Deus não vai te acontecer nada naqueles que estão em volta de mim, porque eu busco pelo um Deus verdadeiro.
3: Aleluia, aplauda o nome do Senhor Jesus Cristo, que Deus é tremendo.
0: O verdadeiro...

0: tempo.
1: Faz tempo.
0: Faz, ela tomava remédio, ela melhorava, mas à noite voltava de novo. Quando era no outro dia, eu levantava da cama, tinha que estar escorando nas coisas para me conseguir ir no banheiro. Eu não aguentava de dor.
1: E a senhora chegou aqui, ovelhinha, com essa dor na perna.
0: Sim,
1: e a dor no braço.
0: E dor, daí começou a doer esse braço aqui. Aí eu sentei, porque eu não estava aguentando ficar em pé de tanta dor. E graças a Deus, Deus me curou. Estou feliz, muito feliz com Jesus.
1: A dor foi embora.
0: Foi embora, graças a Deus.
1: Isso. Veio com dor e vai voltar sem dor.
0: Vou voltar sem dor.
1: Eita, Jesus, aplauda o nome do Senhor Jesus.
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3: 7h54.
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5: Obrigado, Senhor, pela minha família.

Eu convido você a dar um abraço nessa pessoa que você tanto ama. E se você não está perto dessa pessoa, liga para ela, diga: eu te amo, você é muito importante para mim.

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3: Numa quarta-feira começou a manifestar a doença, que nem eu sabia que aconteceu o que aconteceu. E quando foi na quinta, eu chegando na minha casa de manhã, eu fui lavar o quintal, né? Não terminei de lavar o quintal. Quando eu cheguei no portão, já não deu mais para fazer mais nada. Aí eu corri para dentro. Aí eu cheguei dentro de casa, já fui direto no banheiro. Vomitei o que tinha tudo no organismo para fora. E fui para dentro do quarto. Quando eu cheguei dentro do quarto, doeu o corpo inteiro, barriga, tudo, nada, nada. Não tinha lugar que não doesse. E eu duvidei de mim mesma. Eu falei, Senhor, dor de parto. É insuportável. Aí falei pro meu marido, procura o SAMU porque eu não aguento mais. De tanto vomitar e correr pro quarto, vomitava e correr pro quarto. Era só o sentido que eu tinha e clamando a Deus, meu Deus, o que é isso? Mas eu sabia que eu tinha pedra na vesícula. Era já para ter operado e é uma crise, né? Crise de vesícula. Quando chegou no hospital, aí não deu mais para nem esperar. Teve que ir direto e fez cirurgia de emergência. Fez cirurgia assim, até diferente das outras cirurgias de vesícula fizeram. Porque as pedras, 51 pedras, elas se soltaram para o pâncreas, elas se soltaram para o rins, já estava descendo para o organismo inteiro. E a junta médica que me operou, com certeza foi guiada por Deus. Com certeza. Porque eu até tive medo. Quando eu olhei nas crianças, eu tive medo. Eu falei, meu Deus, essa mocinha vai me operar? Mas está nas tuas mãos. Guia as mãos dela. Tirou de dentro do canal do rins, fizeram raspagem no pâncreas. Por isso que eu decaí da maneira que decaí. E deu uma anemia. Fui entubada. A minha família toda se reuniram. Veio gente de Astorga, de tudo quanto é lugar. Vieram se reunir dentro do hospital e ficaram tudo desesperado. Ela vai morrer porque eu enchei de repente. Aí o médico falou pro meu marido, olha, não tem mais jeito. Aí o meu marido, tem, doutor. Tem, porque quando o homem não tem mais jeito, Deus começa. Eu tô esperando Deus começar. E ele chorava igual criança. O médico assustaram. Aí quando foi com uns 8 dias, mandaram para casa. Quando chegou em casa, eu não levantava a cabeça. Só tinha um peso na cabeça e uma fraqueza muito grande. Aí eu voltei para o hospital falar com o médico. Aí ele marcou o dia de eu voltar, eu voltei. Ele falou, não, faz 12 exames. Eu levei os 12 exames. Aí ele achou um com anemia 6.3, anemia quase profunda. Aí ele disse, não vai poder ir para casa. Vai ter que ficar internada 2 dias e tomar sangue. Tem que ficar 2 dias pelo menos. No que eu tomei sangue, a primeira bolsa de sangue me deu um choque anafilático. Deu um choque que eu ponhei os médicos tudo para correr dentro daquele hospital. Todo mundo me levou lá para a enfermaria e esperava que eu ia morrer. As mulheres no quarto dizem que esperavam que eu não voltava mais para o quarto da maneira que eu fiquei. Que eu tremia.

0: até os ossos. E falta de ar, faltou o ar, como se cortasse o ar. Aí meu marido falou: você não viu nada. Depois que você saiu, deu tipo um terremoto dentro desse hospital aqui, dentro dessa ala, que nós estávamos no pavilhão 5. Dentro desse pavilhão 5 aqui, enfermeira caiu, bandeja pelo chão. Foi a hora que Deus agiu, que Deus me tirou do choque. Deu um terremoto. As enfermeiras vinham com as bandejas para ir para o quarto, derrubava a bandeja. Um homem caiu da cama por cima de duas cadeiras, esperamos que... Eles esperavam que eu não estava na hora, eles esperavam que aquele homem ia sair todo machucado. Não saiu machucado. Foi uma coisa disso... Meu marido disse que não entendeu, eu falei, mas foi espiritual. Foi o mal que saiu. Foi o mal. O anjo da morte, Deus expulsou de lá. E hoje eu estou de pé aqui para louvar o nome de Deus. Estou de pé para engrandecer o nome de Deus, que eu nunca faltei um culto aqui. O dia que eu faltei foi para ir para o hospital. E eu peço a Deus que Ele me prepare cada vez mais, porque eu vi coisa tremenda com vocês. E espero em Deus que Deus vai abençoar cada dia mais essa igreja. Vai levantar em nome de Jesus.
1: Deus abençoe. Pode ter certeza que a senhora vai viver muitos anos de vida ainda nessa terra com muita saúde, viu? Em nome de

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0: 8:10.
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2: Eu tava com dor muito forte já faz dia na cabeça. E eu saí de casa, tava ruim, quase não vinha. Tava para desistir, né?
3: Mas chegou aqui?
2: Quando cheguei, fui curado em nome de Jesus.
3: Eita, Jesus, diga glória a Deus. Filhinha, tá chorando por quê?
2: De alegria.
3: Há quantos dias a senhora tava com aquela dor de cabeça?
2: Tava com umas 2 semanas.
3: 2 semanas, filha.
2: Que tomar um remédio e não passava. Aí hoje, a hora de vir, quase que eu não vinha, sabe? Eu tava para desistir. Aí eu pensei, falei, não, eu vou porque eu quero buscar a minha bênção lá hoje.
3: Foi curada. Aplaudo o santo de Israel.
4: O que que Deus fez na tua vida, César?
5: Curou meu joelho agora.
4: Tu tava com o joelho doendo? O que que tinha no joelho?
5: Eu fui estroncado. Eu fui estroncado, aí eu não fui conseguir fazer assim, ó.
4: Você não conseguia remover o joelho assim? Você não conseguia? Há quanto tempo?
5: 2 semanas.
4: 2 semanas. Você não podia nem mexer o joelho. E agora chegou na igreja, depois da oração, o joelho tá mexendo normalmente.
5: Tá mexendo normalmente.
4: Não tá sentindo mais nada.
5: Nada.
4: Jesus tocou.
5: Trocou.
4: Curou.
5: Curou.
4: Na igreja das nações, da poderosa mão de Deus.
5: Vai curar.
4: Jesus está aqui?
5: Tá. Na igreja das nações.
4: Aleluia. Aplauda o nome de Jesus.
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3: 8:28.
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0: Quer dizer, filhinho, que o senhor chegou aqui com câncer?
1: Com câncer, é. No fígado e no intestino. E hoje não tem mais nada. Tá seco hoje.
0: Secou?
1: Secou.
0: É a irmã dele. Hã?
2: Eu falei que eu falei pra ele, viu, que aqui tinha um homem de Deus. Que o senhor orava e o senhor curava as pessoas. Ele tava fazendo químio, fez, esperou uns dias, veio, que ele não aguentava muito, né? Mas ele veio, falei, vem aqui, meu irmão, que o pastor vai te curar. A gente vê no senhor, como, entendeu como é que é? Aí eu falei pra ele, vem aqui, é longe, 400 e poucos quilômetros, mas você vê, ele veio de ônibus e voltou de ônibus.
0: Eu falei, doente, mal.
1: Eu falei, galera, eu vou lá dar testemunha, né? Agora, fazer, eu vou lá voltar, velho. Sou lá de Curitiba, mas eu vim aqui com todo prazer, irmão. Não tem preço.
2: Nossa, ele liga pra gente todo dia e... Não, eu tenho que ir aí, eu tenho que ir dar meu testemunho. E ele anda ofertando lá também, vai no banco, deposita. Ele não faltou.
1: Eu fui depositar o dinheiro pra igreja, eu cheguei na porta da loteria e me deu uma dor assim, parece que coisa pra não entrar dentro, né? Falei assim, mas eu vou arrastando assim mesmo. Não faz. Falei assim, eu vou arrastando, eu vou depositar o dinheiro, eu vou embora pra casa. Aí saí pra. Depositei o dinheiro, no nome da igreja, vim, saí pra fora, acabou a dor.
0: Um tumor maligno. No fígado?
1: No fígado.
0: Você lembra que eu te dei um abraço com tanta fé?
1: Deus já falei pra meu irmão, mas tá queimando por dentro, eu não aguento não.
0: Depois te dei aquele abraço.
1: É.
0: Queimou!
1: Queimou.
0: Eu dei um abraço tão grande nele, com tanta fé. Secou.
1: É. Secou. Tá aí. Tá o antes e depois.
0: Gente, olha aqui, ó. Gente, esse aqui, ó. O homem foi curado de câncer aqui na Igreja das Nações da Poderosa Mão de Deus. Secou dentro dele o câncer. Secou. Secou! Isso é forte! Isso é forte! Secou! É o meu Deus que ele é fiel. Ele está nesta igreja, o meu Deus. Diga glória a Deus.
1: Glória a Deus.
0: Esse lugar é cheio de unção, gente. Ela ouviu a rádio, você veio pela rádio.
2: Eu falei pra ele assim, vem, ele tava muito desanimado lá em Curitiba. Aí o senhor orava no rádio, eu falava pra ele assim, é pra pedir pra Deus, conforta ele lá, anima ele. Não desanima ele, não. E aí eu falei pra ele, vem aqui. Aqui tem uma igreja, aqui tem um pastor, que ele cura as pessoas. Vem aqui, meu irmão. E aí ele fez a quimio dele lá, esperou uns dias e ele veio. Nós trouxe ele aqui. Aí eu falei para ele, tenha fé. Tem que ter fé e acreditar. Aí ele veio. Eu falei assim, mas como é que eu vou com esse negócio? Eu não posso ficar no meio do povo. Essa aqui falou assim, lá é um hospital.
0: Ela, você falou que aqui era um hospital. É a irmã dela. É o seu nome?
2: Tá, Alzira. Eu falei para ele, meu irmão, tenha paciência, faz a tua química, o médico quer, aí depois você vai fazer os exames, no exame que você vai ver, faz tudo o tratamento e crê, acredita, sem sentar, você vai lá fazer a tua química, sentou na cadeira e fala, Senhor, cuida de mim, que não me dê reação nenhuma, né? Nem ânsia de vômito ele teve, nada.

0: nada. Só tinha aquele gosto ruim na boca. O resto.
1: Só o paladar, isso aí é normal. Acredita?
0: Só o paladar, né? Mas o resto, nada.
2: A unção é forte, né?
3: É. É.
2: Dinheiro do mundo ia curar ele.
0: Não.
2: Dinheiro do mundo ia curá-lo.
3: Não cura. Dinheiro não cura ninguém.
2: Não cura,
3: filho. Não.
2: E tantas pessoas que ainda xingam a gente quando a gente pede dinheiro aqui pra pagar as rádios, né? Pra curar as pessoas que o dinheiro não cura.
0: E agora ele tem que tirar, porque não pode ficar assim, né? O médico, vamos tirar. E você já tá praticamente curado. Você vai fazer mais 6 químicos, que é pra voltar, né? Mas médico é assim, né? O senhor sabe. Mas nós sabemos que Deus tá com ele.
2: É perigoso Deus fazer sair por baixo. Tudo.
3: Eu creio.
2: Deus é fiel. Tudo! Tá entendendo? É, Deus é fiel. Hoje tá com outro homem.
3: Eu sou outro homem hoje. Hoje eu tô vivendo.
2: Você não vivia.
3: Não vivia.
0: Ele não podia nem fazer as necessidades dele, era só com remédio. Ele não conseguia. Ele veio aqui no outro dia, ficou tudo normal.
2: Ele veio aqui no outro dia, que eu dei um abraço nele, no outro dia já ficou normal.
0: Tudo normal. E ele ia comer um pedacinho de pão, era aquele macarrãozinho lavado, que não podia pôr nada. E, cara, ele comia no outro dia 2 pão francês, 2 chiclones de leite, um café, fruta à vontade. Falei, come, meu irmão, não tenha medo, que Deus está com você. Lixo, agora ele come de tudo.
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0: 8h43.
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2: Eu cheguei aqui domingo retrasado, abatida, caída no chão, sabe, sem nada, mas sem um centavo no bolso.
3: Eita, Deus.
2: Deus me levou, já abri minha empresa.
3: O quê?
2: Já abri minha empresa.
3: Já abriu a empresa?
2: Glória do Senhor.
3: Chegou quebrada?
2: Quebrada de tudo.
3: E já abriu a empresa?
2: Me levou a abrir a empresa.
3: Gente, abre a tua boca e dá glória, Jeová. Da glória, Jeová! Ele é poderoso, ele é o que prospera! E aí, irmão Janete?
2: Aí hoje foi fechado, a gente foi mexendo com salgados.
3: Salgados.
2: Né? E foi fechado um tanto grande, né? Porque vai ter um torneio e era pra mim estar lá. E eu falei, não, primeiramente eu vou buscar o rei da justiça.
3: Isso, minha filha, dá
2: as outras coisas, o
3: Senhor. Fechado o diabo.
2: Deixei gente lá fazendo por mim vim. E Deus reuniu toda a minha família junto. Que não ficava junto, estão todos juntos.
3: Nessa na fábrica, já tô chamando uma fábrica, tá?
2: Isso.
3: Porque já vai haver contratação que não vai dar conta.
2: Amém.
3: É uma fábrica. Agora todo mundo está unido.
2: Todos estão unidos. E outra, eu não sabia como começar. Deus começou a trazer pessoas para me abençoar.
3: Amaramamás.
2: Glória do Senhor Jesus. Eu não fiz esforço nenhum. Foi Deus quem fez por mim. A única coisa, eu tomei posse. Levantei e tive fé. Em nome de Jesus.
0: Libertação.
4: Talvez você gaste todo o teu dinheiro em remédio e o médico não resolve nada, porque não é carta de médico, é espiritual. E aí, irmã?
5: Lá tá o Ozias.
4: Ozias?
5: Isso, Ozias é pastor. Lá tá ele lá, atrás desse rapaz de boné.
4: Ele é pastor?
5: Ele é pastor, tá desviado. Ele também já tentou suicídio duas vezes.
4: Ah, Jesus.
5: E eu tenho lutado muito, pastor. Tenho clamado tanto a Deus por esse... para esse dia chegar, para me ver a libertação da minha família, da minha casa, eu não cesso de orar e buscar a presença de Deus. E eu acredito que Deus vai fazer um milagre muito grande na minha vida, porque eu tenho fé.
0: Resultado que todo mundo vê.
4: Qual é o teu nome?
6: Ozias Leandro.
4: Fica de pé, Santa Igreja. Você sente o quê?
6: Pastor, eu não consigo ter paz.
4: Segue ter paz.

0: um inferno na sua vida aqui, né? Na sua mente.
1: O tempo todo. O tempo todo. Às vezes eu comento muito com a minha mãe que às vezes a gente tá dando risada, brincando, mas quando a gente chega em casa, deita, ou quando a gente fica sozinho, só Deus sabe tudo que passa, tudo que a gente sente, não consegue, eu não consigo dormir, às vezes tem noite que tá lá minha esposa lá. Minha esposa tem vez que passa a noite toda a ver que eu passo a noite toda andando dentro de casa.
0: Só cortando ele. O diabo, ele veio para matar e roubar? Mas o próprio Jesus diz, mas eu vim para trazer vida e vida. Ei, você só dá aquilo que você tem. Deus hoje vai libertar esse rapaz. Deus vai libertar esse rapaz hoje. Cadê a esposa dele? Vem para cá, esposa. Vem. Você é a mesma carne dele. E esse mal está em vocês dois. E foi uma seta maligna. Olha para mim. Hoje vocês vão sair daqui libertos. Você está me entendendo? Vocês vão sair daqui de mãos dadas, cantando o hino da vitória. Tá? Vocês vão sair daqui libertos. Vem cá. Em nome de Jesus. Em nome de Jesus. Em nome de Jesus. Maldição. Perturbação. Todo mal. Saia. Vem cá. Se ajoelha, hein? Senhor, Tu és a água da vida. A partir de hoje, o Senhor purificará. O Senhor fará através dele, através da vida dele, muitas pessoas vão beber. Vão beber! E encha ele, Pai. Do Teu Espírito em Jesus, Pai. Poder! Glória de Deus! É a glória de Deus! A partir de hoje tu vai ser usado em cura.

0: aleluia,
1: na tua vida,
0: aleluia, aleluia.
1: Hoje será um pregador da justiça. Hoje não há macumba, não há miséria, quem pode mais contigo? Você hoje foi renovado. Hoje você foi renovado.
0: Eu creio. Irmãos, e eu quero deixar, muitas das vezes, nós temos algum tempo de evangelho e achamos que somos super-heróis da fé. Eu tive o privilégio de pregar em alguns grandes congressos. Eu me achava, pastor, muito forte. Mas eu não... Há 8 meses que eu me desviei. E eu me desviei, pastor. E eu tinha muita vergonha de Deus. Eu tinha muita vergonha de entrar na igreja. E eu falo para você, meu irmão, nós temos que ser muito dependentes de Deus. Porque a pior coisa que existe para o homem é ser vazio do Senhor. E eu experimentei ser vazio de Deus

0: Deus sabe o quanto que eu tenho chorado nas madrugadas, sentindo falta da presença de Deus. 8 meses fazia que eu não sentia a alegria que eu estou sentindo aqui nesse momento. E eu quero dizer para o pastor, verdadeiramente Deus é na sua vida. Eu vim hoje aqui, irmãos, que nem eu falei para os irmãos aqui, eu vim para depois do culto eu ir embora da minha casa. Minha esposa é uma grande guerreira. Minha esposa é uma grande, vocês não têm ideia que a minha esposa tem passado desses últimos 8 meses.
1: Oh, Jesus. E hoje chega a glória na vida de vocês.
0: E Deus, pela misericórdia dele, que eu não sou merecedor nem de estar aqui dentro. Eu não mereço nem estar aqui dentro. Mas pela misericórdia dele, eu pude sentir avivamento do Espírito Santo nesse lugar.
1: Está renovado, filho.
0: Pastor, durante muito tempo eu queria muito estar ocupando o espaço no altar. Hoje eu peço para Deus me dar a oportunidade.
1: Jesus te recebe aqui.
0: Amém.
1: Deus abençoe. Aplauda o nome de Jesus. Aplauda o nome de Jesus.
2: Pastor, eu queria só deixar um recado. Mães que têm teus filhos em luta, luta, não desiste, porque foi isso que eu fiz. Clamei a Deus por vários dias. Eu dizia para minha nora: quanto mais o inimigo lutar, mais força do que ele eu tenho. Essa semana, pastor, passei uma prova tão amarga que eu não desejo nem pro pior ser humano do mundo.
1: Meu Deus.
2: Mas eu não desisti, que eu falei: Satanás, você pode tocar em tudo que é meu, mas na minha salvação você não toca. Falei por quê? Porque eu falei, pastor, se nós permitir que Deus esteja na nossa vida, o diabo, ele pode fazer tudo que ele achar que ele tem direito, mas na nossa salvação ele não toca. Foi isso que eu disse: na minha salvação Satanás não toca. E eu iria ver meus filhos aí libertos, porque clamei muito, muito a Deus por esse dia. Por isso então estou aqui a agradecer a Deus, pedir para todas essas mães, que todos esses pais que têm filho em prova, luta, não desiste, porque os nossos filhos são bem e dávida de Deus, é que verdade. Deus deu para nós. É luta, mãe, que vocês vencem. Obrigado pela oportunidade.
1: Todos seus filhos, luta, porque eles vão estar aqui. Todos vocês que estão congregando nessa igreja, vocês vão ver a glória de Deus na tua vida.
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4: 8h54.
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